0: Desenvolvimento da indústria naval brasileira.
1: Presidente Lula visita construções de barcos de apoio marítimo da Petrobras em Itajaí, Santa Catarina.
0: Eles fazem parte do programa Mar Aberto, de renovação e ampliação da frota do sistema Petrobras.
1: Mais de 2 mil profissionais estão envolvidos na construção de 16 embarcações e presidente destaca a geração de empregos na indústria naval.
2: Por que não compra da China? Porque a China não paga salário do povo brasileiro.
0: E ainda, desemprego no menor patamar desde 2012.
1: Dados do IBGE apontam que taxa de desocupação ficou em 5,6% no trimestre encerrado em maio. Luana Karen.
3: Outro destaque foi a queda na taxa de subutilização, que atingiu 13,3%, o menor nível da série histórica.
0: E queda também na evasão escolar.
1: Censo da Educação mostra que abandono da escola diminuiu 61% entre 2022 e 2025.
0: Índice de reprovação. A inflação no ensino médio também caiu 65% no período. Pablo Mundim.
4: De acordo com o Ministério da Educação, os resultados refletem um conjunto de políticas voltadas à permanência dos estudantes na escola. Entre elas, o programa Pé de Meia.
1: Hoje, na apresentação da Voz do Brasil, Mariana Jungmann e Luciano Seixas.
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1: O presidente Lula acompanhou hoje o andamento da construção de 16 barcos da Petrobras em Itajaí, Santa Catarina.
0: O programa Mar Aberto prevê a renovação da frota da companhia, com previsão de entregar 98 embarcações nos próximos 7 anos.
1: Lula também participou do lançamento ao mar de uma fragata da Marinha, a primeira de 4 unidades que estão sendo construídas para aprimorar a defesa marítima do país.
5: O presidente Lula visitou as construções de barcos de apoio marítimo da Petrobras em Itajaí, Santa Catarina. Mais de 2 mil profissionais estão envolvidos nas obras de 16 embarcações. A iniciativa faz parte do programa Mar Aberto de renovação e ampliação da frota do sistema Petrobras. Com previsão de entrega para julho, uma das embarcações em construção no estaleiro Detroit, em Itajaí, é a Starnav Electra, de transporte de suprimentos. O barco conta com sistemas de geração e distribuição de energia, além de novas tecnologias de pintura e de sistemas anti-incrustação, contribuindo para menor consumo de combustível e menor nível de emissões de poluição. Segundo a presidente da Petrobras, Magda Chambriá, os empreendimentos se alinham com a política verde da empresa.
6: Esses barcos têm tecnologia atual embarcada, respeitam o nosso Acordo de Paris, respeitam as nossas intenções de sustentabilidade, apoio ao meio ambiente.
5: O presidente Lula destacou o fortalecimento da indústria naval brasileira.
2: A coisa custa 10 milhões mais barato. Por que não compra da China? Porque a China não paga salário do povo brasileiro. Mas quando você compra de lá, você não desenvolve a indústria nacional. Quando você compra de lá, você não desenvolve tecnologia aqui. Quando você compra de lá, você não gera emprego aqui.
5: O programa Mar Aberto prevê a construção de 96 embarcações até 2032, com investimentos estimados de R$ 32 bilhões na indústria naval brasileira. Mais cedo, o presidente Lula participou em Itajaí da cerimônia de lançamento ao mar da fragata Cunha Moreira. Com 107 metros de comprimento, convés de voo e hangar para helicópteros, a fragata conta ainda com radares, sistemas de armas avançados e sensores integrados. Nesse projeto, o governo do Brasil está construindo 4 navios de guerra, com investimentos de quase 14 bilhões de reais do Programa de Aceleração do Crescimento, o Novo PAC. Reportagem Graziele Bezerra.
0: A taxa de desocupação entre março e maio desse ano foi de 5,6%, menor patamar da série histórica.
1: E o rendimento médio do brasileiro aumentou.
0: Dados mostrados pela PNAD Contínua, divulgada hoje pelo IBGE.
7: O número de brasileiros procurando por uma oportunidade de trabalho retornou ao menor patamar da série histórica, iniciada em 2012. A taxa de desocupação no trimestre encerrado em maio foi de 5,6%. O índice ficou estável na comparação com o trimestre anterior e teve queda de 0,6 pontos percentuais em relação ao mesmo período do ano passado. Outro destaque da Pesquisa Nacional por Amostra de Domicílios Contínua foi a queda na taxa de subutilização, que atingiu 13,3%.

0: foi a queda na taxa de subutilização, que atingiu 13,3%, o menor nível da série histórica, como explica o analista do IBGE, William Kratochwil.
1: Mais importante é quando observamos a subutilização do mercado de trabalho, ou seja, aqueles que trabalhavam menos horas do que gostariam, aqueles que estavam desalentados, aqueles que estavam fora do mercado de trabalho, mas estão potencialmente ligados a ele, que apresentaram reduções nos seus contingentes, e isso diminuiu a taxa de subutilização do mercado de trabalho. O que é um fator importante, mostrando que o mercado ele continua absorvendo a mão de obra que não estava sendo utilizada.
0: No caso dos empregados com carteira de trabalho assinada, o índice se manteve estável, com quase 40 milhões de pessoas formalizadas. No começo do ano, a gerente Fabiana Barros foi contratada em uma loja no centro de Brasília. Para ela, o cargo com carteira assinada representa tranquilidade.
2: Eu acredito que a vantagem ela é muito boa, porque além de ter os benefícios que a própria

0: públicos, trabalhadores domésticos e trabalhadores que atuam por conta própria. O número de brasileiros ocupados chegou a 102 milhões e 700 mil, uma alta de 0,5% em relação ao trimestre anterior, o que representa 558 mil pessoas a mais incluídas no mercado de trabalho. Reportagem Luana Karen.
1: O governo do Brasil trabalha para tentar atualizar o teto dos microempreendedores individuais.
2: Durante participação no programa Bom Dia Ministro, produzido pela empresa Brasil de Comunicação, o ministro do Planejamento e Orçamento, Bruno Moretti, explicou que um projeto de lei será enviado ao Congresso e prevê atualização entre 2027 e 2028.
3: A gente está trabalhando aqui com a perspectiva de atualizar esse teto para um patamar aí entre 130 e 140 mil, que é mais ou menos a reposição da inflação. Isso é absorvível desde que isso seja feito de maneira escalonada, entre 2027 e 2028. Fazendo isso de forma escalonada, a gente consegue absorver nas contas públicas, a gente consegue, inclusive, cumprir todo o nosso regramento orçamentário e fiscal.
1: Criação de gado irregular, garimpo ilegal e desmatamento em área de conservação.
2: Todos esses crimes foram desarticulados em uma operação do ICMBio no estado do Pará, que terminou essa semana.
1: Durante a ação de fiscalização, o órgão encontrou fortes indícios de criação clandestina de gado dentro da estação ecológica da Terra do Meio.
4: Uma área de proteção ambiental que abriga diversas plantas e animais, como o macaco-aranha da testa branca, que está em perigo de extinção. Essa é a Estação Ecológica Terra do Meio, localizada entre os rios Xingu e Iriri, no Pará. Foi nessa importante área de proteção ambiental que o Instituto Chico Mendes de Conservação da Biodiversidade realizou a Operação Pasto Nulos para acabar com o desmatamento ilegal, a criação de gado irregular e o garimpo ilegal. A ação começou no dia 3 de junho e foi marcada por resistência dos invasores, que ameaçaram policiais, destruíram pontes e tentaram furtar o gado apreendido. Ao todo, foram aplicados 6 milhões e 500 mil reais em multas, além de bens retidos, como escavadeiras, trator, motocicletas e motores estacionários. Fiscais também apreenderam ouro ilegal e mercúrio, que é um metal altamente tóxico que contamina água, peixes e seres humanos, e 436 cabeças de gado, que agora terão outro destino, como explica o presidente do ICMBio, Mauro Pires.
5: E esse gado depois foi destinado para programas sociais, né? Para combate à fome, para a merenda escolar, né? De escolas municipais, também para hospitais, é importante dizer.
4: De acordo com Mauro Pires, os criminosos eram reincidentes, já tinham sido multados e foi encontrada uma grande rede de atividades ilegais.
5: Não se trata ali de um pequeno produtor que tinha duas, três vacas de produção leiteira ou para sua família. A gente estava falando de uma rede clandestina de criação de animais em áreas protegidas e prejudicando aqueles produtores que seguem as regras. Aquele produtor que vacina os seus animais, registra os seus animais no órgão sanitário estadual.
4: Além do ICMBio, a Operação Pasto Nulos contou com o apoio da Força Nacional, Polícia Federal, Polícia Militar do Pará e IBAMA. Reportagem Raquel Mariano.
2: O INSS inaugurou hoje a 7ª unidade do PrevBarco, a agência flutuante da Previdência que leva atendimento a comunidades afastadas dos centros urbanos.
1: O novo PrevBarco foi inaugurado em Belém, no Pará, e vai atender municípios do arquipélago do Marajó e do Amapá.
6: Uma nova agência flutuante do INSS foi inaugurada nesta sexta-feira em Belém, no Pará. O PrevBarco Belém 2 vai levar serviços previdenciários e assistenciais a comunidades ribeirinhas, indígenas e quilombolas de difícil acesso no Marajó e no Amapá. Os atendimentos ocorrem de forma direta, sem a necessidade de agendamento prévio. Durante a solenidade, o ministro da Previdência Social, Volney Queiroz, revelou o impacto pessoal que a iniciativa causou em sua gestão.
7: Esse PrevBarco, desde quando nós tivemos o primeiro contato na Previdência Social com a política do PrevBarco, foi uma coisa que me emocionou, chamou minha atenção e fez com que eu quisesse me dedicar a aumentar o número de Previbarcos e a fortalecer essa política.

0: A presidente do INSS, Ana Cristina Silveira, defende que a nova estrutura flutuante consolida uma previdência social mais inclusiva e acolhedora.
1: O Previmato é, acima de tudo, um símbolo. Símbolo do Estado que através da Rimos faz chegar às pessoas. Símbolo de uma gestão que não espera o cidadão. Que vai para ele e garantindo que nenhum brasileiro fique para trás.
0: O modelo operacional destaca-se por ser resolutivo, ou seja, ele permite que o cidadão saia com o resultado do requerimento na hora. O tratorista Isaías Rosário da Silva, de 65 anos, conseguiu a concessão da aposentadoria diretamente no barco e celebrou a agilidade do serviço.
2: Foi feliz, porque já estou com a carta já aposentado. Ajudava bastante, sem nem palavra, né? E agora foi maravilhoso.
0: Com a chegada do Belém 2, o Ministério da Previdência Social eleva para 7 o número de previbarcos em atividade simultânea nos rios da região norte. Reportagem Pedro Sardinha.
3: O Ministério das Relações Exteriores confirmou as mortes de uma brasileira e um brasileiro entre as vítimas dos fortes terremotos que atingiram a Venezuela na última quarta-feira.
4: O Itamaraty afirmou em uma rede social que está prestando assistência consular às famílias das vítimas.
3: Hoje, uma missão humanitária do Brasil partiu de Guarulhos, em São Paulo, com destino a Maracay, na Venezuela.
4: Foram enviados cães farejadores e equipamentos especializados para busca e resgate urbano, além de equipes e materiais médicos para cuidado das vítimas.
5: O Brasil enviou nesta sexta-feira ajuda humanitária para a Venezuela. A aeronave KC-390 Millennium da Força Aérea Brasileira decolou de Guarulhos, em São Paulo, com destino a Macaray, na Venezuela. Foram enviados médicos, cães farejadores e equipamentos especializados para apoiar a Venezuela após os terremotos da última terça-feira. São 12 toneladas de material de apoio e uma equipe de busca e resgate urbano, que reúne profissionais da Secretaria Nacional de Promoção e Defesa Civil, de militares do Corpo de Bombeiros de Minas Gerais, São Paulo e do Paraná, além de especialistas da Agência Nacional de Telecomunicações, a Anatel. A missão humanitária brasileira é coordenada pela Agência Brasileira de Cooperação do Ministério das Relações Exteriores. Priscila Machado, para a Voz do Brasil.
3: De acordo com o último balanço divulgado pelo governo da Venezuela, 920 pessoas morreram e mais de 3 mil ficaram feridas.
4: Ainda segundo o governo venezuelano, mais de 4 mil pessoas estão desalojadas e mais de 300 edificações foram afetadas.
3: Agora há pouco, a Força Aérea Brasileira informou que um hospital de campanha da Marinha do Brasil será transportado neste sábado para apoiar a Venezuela, após os terremotos registrados na última quarta-feira.
4: A FAB disse que a aeronave KC-390 Millennium vai transportar, além de estrutura do hospital, equipe médica que prestará apoio aos venezuelanos.
3: A decolagem está prevista para as 8 horas da manhã, horário de Brasília, na base aérea do Galeão, no Rio de Janeiro.
4: Um estudo promovido entre pacientes com obesidade grave ou associada a outras comorbidades, como hipertensão, vai medir os impactos de canetas emagrecedoras à base de semaglutida sobre o Sistema Único de Saúde.
3: Anunciado hoje pelo ministro da Saúde, Alexandre Padilha, o estudo vai ser feito ao longo dos próximos 2 anos, com 250 pacientes do Grupo Hospitalar Conceição, do Rio Grande do Sul.
4: O ministro explicou que um dos objetivos é observar as vantagens da aplicação da medicação para o SUS e para os pacientes que, por vezes, não estão aptos à cirurgia bariátrica, por exemplo.
6: Pessoas que estão esperando na fila de cirurgia bariátrica, mas que não têm condições clínicas sequer de fazer a cirurgia. Então, se pacientes que estavam esperando conseguem reunir as condições clínicas para fazer a cirurgia bariátrica, ou mesmo se tem um impacto a ponto de reduzir a necessidade de fazer a cirurgia bariátrica. Como também nós vamos observar pacientes que têm obesidade e comprometimento cardíaco. Então, o que isso tem de impacto nesses pacientes?
3: Padilha destacou também que a adoção das canetas emagrecedoras como protocolo permanente do SUS contra a obesidade e outras doenças depende da produção da medicação no Brasil.
6: Mais da metade da população brasileira tem sobrepeso a partir da pesquisa feita pelo Vigitel do Ministério da Saúde, que faz a vigilância nas capitais do país, e um quarto da população brasileira que estão obesas. Então, nós estamos falando de dezenas de milhões de pessoas. Toda vez que você fala em medicação para larga escala de uso no SUS, você tem que conseguir produzir no Brasil, ou senão você não tem sustentabilidade dessa oferta.
4: A pesquisa será realizada com recursos transferidos ao hospital pela Fundação de Apoio da Universidade Federal do Rio.

0: Rio Grande do Sul, provenientes de aporte financeiro da produtora do medicamento.
1: A educação pública brasileira avançou em indicadores importantes.
0: A taxa de reprovação no ensino médio e de abandono escolar caíram em torno de 60% em 3 anos.
1: Por outro lado, aumentou a taxa de aprovação dos estudantes.
0: Resultados do censo escolar divulgados hoje pelo Ministério da Educação
1: contribuíram para o resultado um conjunto de políticas públicas, com destaque para o programa Pé de Meia.
2: Mais estudantes permanecendo na escola, passando de ano e concluindo o ensino médio. É o que mostram os dados do censo escolar divulgados pelo Ministério da Educação nesta sexta-feira. Entre 2022 e 2025, a reprovação no ensino médio caiu 62%. O abandono escolar diminuiu 61%, enquanto a distorção idade-série, indicador que mede o atraso escolar, foi reduzida em 28% em 3 anos. No mesmo período, a taxa de aprovação aumentou 11%. Uma revolução na educação brasileira, avaliou Leonardo Barchini, ministro da Educação.
3: Para todos os indicadores, a gente teve uma melhoria significativa que a gente há muito tempo não via. E pela primeira vez, esses 3 indicadores estão juntos. Diminuição do abandono, diminuição da repetência e diminuição da distorção. A gente, em história recente do Brasil, nessa revolução que a gente fez nas últimas décadas de botar todo mundo para dentro da escola, a gente não tinha visto que esses fatores concomitantemente melhoraram no país.
2: De acordo com o Ministério da Educação, os resultados refletem um conjunto de políticas voltadas à permanência dos estudantes na escola. Entre elas, o programa Pé de Meia, que oferece incentivo financeiro para que alunos do ensino médio frequentem as aulas, concluam os estudos e participem do Enem. Foi o que destacou o ministro Leonardo Barchini.
3: A retomada dos programas do MEC, dinheiro direto na escola, a melhoria da alimentação escolar, do recurso para alimentação escolar, para o transporte escolar, tudo isso contribui para um conjunto de melhorias que nós vislumbramos nos últimos 4 anos. Mas eu poderia dizer que o Pé de Meia é o carro-chefe dessa política toda de melhoria que foi implementada desde 2023.
2: O censo também aponta avanços em outras áreas da educação. As inscrições de concluintes da rede pública no Enem cresceram 46% entre 2022 e 2025. A educação em tempo integral passou de 15% para 25,8% das matrículas, atendendo quase 9 milhões de estudantes. E o número de escolas com internet para uso pedagógico aumentou 43,7%, beneficiando cerca de 24 milhões de alunos. Os resultados são confirmados pela PNAD contínua do IBGE. Em apenas 1 ano, aumentou o número de jovens de 15 a 17 anos matriculados no ensino médio e caiu a proporção de estudantes fora da escola. Reportagem Pablo Mundim.
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0: Quando obras visuais não são cuidadas, cores se desbotam, traços se perdem e até o mais importante, pode se apagar aquilo que as obras representam para a história.
1: Por décadas, isso ocorreu com o mural de 15 metros que habita o 9º andar do edifício sede do Ministério da Educação em Brasília.
0: A obra da artista carioca Gilda Reis, batizada de Educação, é um retrato das desigualdades do país e um lembrete de que o conhecimento é o caminho para a justiça social.
1: Na reportagem especial de Thaís Antônio, você vai saber como a restauração desse mural é também um resgate do direito à memória.
5: Uma obra marcada pela passagem do tempo, mas que passou por meses de restauração para recuperar suas cores, formas e a identidade artística originais. O mural Educação fica no 9º andar do edifício sede do MEC em Brasília. Produzido nos anos 60, a convite de Oscar Niemeyer, o mural de 15 metros quadrados integra o projeto original do prédio e retrata desigualdades sociais brasileiras, destacando a educação como instrumento de transformação. A obra é da artista carioca Gilda Reis Neto. A filha de Gilda, Marta Reis, participou da cerimônia de entrega do painel restaurado. Ela não conhecia o painel pessoalmente, mas relembra que ouvia a mãe se queixar do estado em que a obra se encontrava.
6: Ela sonhou em ver esse painel restaurado. Ela passou muitos anos fora do Brasil. Quando ela voltou, ela veio a Brasília e ela disse: alguém tem que fazer alguma coisa, não pode deixar.
5: A restauração do painel contou com a participação de mais de 30 pessoas da Universidade Federal de Pelotas. Um trabalho complexo, que envolveu muita pesquisa e inovação, como lembra a professora Karen Caldas, que atuou ativamente durante o processo.
7: Esse é um painel que tem uma simbologia gigantesca. Ele fala de inclusão, ele fala de educação, ele tem tudo a ver também com um projeto de pensar a educação como base.
5: João Ribeiro, servidor do MEC, se impactou ao encontrar a obra desgastada quando entrou para o quadro do Ministério há mais de 20 anos. Desde então, acompanhou e defendeu a ideia de ver a restauração acontecer. Agora, ao acompanhar o resultado final, João conta que a emoção falou mais alto.
8: Essa utopia de Brasília, essas realidades que são mostradas aqui, nessa inclusão, nessa tentativa de inclusão, de construir uma sociedade democrática. Essa ideia da democracia que a gente precisa construir diariamente, né?
5: O processo de restauro do mural preserva uma obra que atravessa décadas e ajuda a contar parte da história do Ministério e também de Brasília, como destaca o ministro da Educação, Leonardo Barchini.
9: Essa reinauguração dessa obra de arte é um dia muito marcante, especialmente para mim. E desde o começo vim aqui visitar o nono andar e ficava matutando por que esse painel estava tão escondido e tão maltratado. Hoje é um dia de muita emoção para nós e para todos aqui que são servidores do MEC, que estão aqui há muito tempo.
5: A reinauguração encerra uma trajetória de abandono da obra que chegou a ficar coberta por tapumes. Em 1992, técnicos do IPHAN redescobriram o mural já deteriorado. Na época, uma tentativa de restauração não avançou e o Ministério optou apenas por proteger o mural com portas de vidro. O processo de restauro começou em 2025 e foi concluído este ano com suas características originais. Reportagem Thaís Antônio.
0: E essas foram as notícias do Governo do Brasil.
1: Uma realização da Secretaria de Comunicação Social da Presidência da República.
0: Com produção da Empresa Brasil de Comunicação.
1: E agora com as notícias do Poder Judiciário e do Congresso Nacional. Boa noite, um bom fim de semana.
0: A gente volta na segunda-feira. Boa noite.
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12: Justiça em números 2026, estoque de processos cai e ano de maior demanda da série histórica.
13: STJ determina a criação de plano para a atuação da PM paulista em manifestações públicas.
12: Justiça do Trabalho determina que a empresa recontrate tratorista demitido após voltar de

0: de plano para a atuação da PM paulista em manifestações públicas.
1: Justiça do Trabalho determina que a empresa recontrate tratorista demitido após voltar de internação psiquiátrica.
0: Boa noite, eu sou o Arthur Filho.
1: E eu sou Walter Lima.
0: O Poder Judiciário encerrou 2025 com 75 milhões e meio de processos em tramitação, segundo dados consolidados do relatório Justiça em Números 2026, apresentados pelo Conselho Nacional de Justiça.
1: O resultado representa redução de 3 milhões e 400 mil processos em relação ao ano anterior e deixa o acervo em patamar inferior ao registrado entre 2020 e 2023, período em que chegou a 84 milhões e 300 mil processos.
0: Os dados evidenciam que a redução do estoque processual ocorreu de um ano de alta demanda. Em 2025, ingressaram 40 milhões e 900 mil processos judiciais, 1 milhão e 400 mil a mais do que em 2024. Esse foi o maior volume de casos novos da série histórica iniciada em 2009.
1: O relatório também traz dados sobre a presença do judiciário no território nacional. Dos 5.571 municípios brasileiros, quase metade são sedes de comarca na Justiça Estadual.
0: STJ determina que o Estado de São Paulo apresente protocolo para a atuação da Polícia Militar em manifestações públicas.
1: O plano deverá ser apresentado em 60 dias corridos após a elaboração de diagnóstico inicial. Fátima Uchoa.
2: Entre as diretrizes do plano está a proibição do uso de armas de fogo fora das hipóteses legais. Caberá ao juízo da execução aprová-lo e acompanhar a implementação. A decisão da primeira turma do STJ atendeu a pedido da Defensoria Pública de São Paulo, que apontou abusos da PM durante manifestações como detenções indevidas, uso excessivo da força, de bombas de efeito moral e balas de borracha sem justificativa. O colegiado concluiu ser legítima a intervenção judicial no caso, pois a omissão do Estado em regulamentar e controlar eventuais excessos da PM e não há protocolo atual com parâmetros de atuação policial em manifestações públicas. O relator foi o ministro Paulo Sérgio Domingues.
0: A empresa deve recontratar tratorista demitido após voltar de internação psiquiátrica.
1: Para a Justiça do Trabalho, a demissão foi discriminatória. Marla Lacerda.
3: O trabalhador foi afastado das atividades por orientação médica, após quadros severos de depressão. 8 dias após retornar ao trabalho, foi dispensado. O reconhecimento de demissão discriminatória foi negado em primeira instância, mas o TRT reconheceu a gravidade da doença e condenou a empresa ao pagamento de R$ 6 mil de indenização e a reintegrar o tratorista. A discussão foi levada ao TST. O colegiado manteve a condenação, porque teria havido preconceito por parte da empresa, o que já é de entendimento do TST sobre casos que envolvam doenças psiquiátricas graves, como é o caso do trabalhador.
0: Estão abertas as inscrições para a 30ª edição do curso para candidatas eleitorais Edição Brasil, voltado à formação de mulheres que vão disputar as eleições gerais de 2026.
1: A ideia é fortalecer a participação feminina na política. Adriana Carrara.
4: O curso será realizado em formato híbrido. Nos dias 8 e 9 de julho, as atividades presenciais acontecem em Brasília. Já a etapa virtual será realizada no dia 17 de julho. Ao todo, serão selecionadas 480 candidatas para a modalidade online e até 100 participantes para a etapa presencial. O curso para candidatas eleitorais é promovido pela Comissão Interamericana de Mulheres da Organização dos Estados Americanos, em parceria com a Escola de Governo da OEA e a Associação Nacional das Defensoras e Defensores Públicos, com apoio do Tribunal Superior Eleitoral e do Governo da França. A abertura do evento será transmitida ao vivo pelo canal da Justiça Eleitoral no YouTube e pela TV Justiça. As inscrições podem ser feitas até o dia 30 de junho por meio de formulário que está disponível no site tse.jus.br.
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0: A você, uma boa noite.
1: Bom fim de semana e até segunda-feira.
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2: Eu sou Paula Groba.
3: E eu sou Ricardo Nakaoka.
2: E estes são os destaques de hoje do Jornal do Senado, que começa agora.
3: Avançam medidas para combater evasão escolar de pais e mães jovens.
2: Projeto sobre atendimento médico em instituições para idosos gera debate no Senado.
3: Senadores manifestam solidariedade às vítimas de terremotos na Venezuela.
2: Boa noite.
3: Boa noite.
2: A evasão escolar provocada pela maternidade, paternidade e parentalidade precoce pode ganhar um novo enfrentamento no país. Avançou no Senado um projeto que estabelece uma série de medidas para garantir a permanência de estudantes na escola nessa situação.
3: Entre as ações previstas está a obrigação de as instituições de ensino oferecerem condições adequadas para o aleitamento materno. O repórter Bruno Lourenço traz os detalhes.
4: O projeto de lei aprovado na Comissão de Direitos Humanos impõe às redes de ensino o dever de criar condições específicas de acolhimento para que a gestação ou a chegada de um filho não signifiquem o fim dos estudos para jovens. A proposta prevê a formação de uma rede de proteção para evitar que mães, pais ou mesmo pessoas próximas responsáveis por crianças pequenas sejam privadas da formação escolar. A relatora, a senadora Ivete da Silveira, do MDB de Santa Catarina, defendeu as medidas.
5: A falta dessa proteção, sabemos bem, cria pessoas que algumas das capacidades mais necessárias para a vida social, entre as quais se contam o aprendizado de padrões éticos, universais e racionais, algo diferente daqueles aprendidos no ambiente familiar, bem como a educação científica necessária como fundamento da qualificação da mão de obra, o que será imprescindível para que o futuro adulto possa adquirir bom padrão de vida.
4: O projeto, que já havia sido aprovado na Comissão de Assuntos Sociais, seguiu para a Comissão de Educação.
2: E o tratamento da hemofilia no Brasil ainda esbarra em desafios importantes,

0: Sociais do Senado, que buscou discutir formas de ampliar e qualificar o cuidado oferecido aos pacientes. Repórter Marcela Diniz.
1: O tratamento preventivo básico é oferecido no SUS e recentemente foram incorporados medicamentos mais tecnológicos e menos invasivos para alguns tipos de hemofilia, doença que afeta a coagulação do sangue. O Brasil é referência internacional no tratamento da doença, mas o acesso ainda não é equitativo. Pessoas que vivem longe de capitais ou regiões metropolitanas são as mais prejudicadas, segundo a presidente executiva da Associação Brasileira de Pessoas com Hemofilia, Indianara Galhardo.
2: Chega lá, olha, não tem a dose total do mês, tem a dose da semana e volta para casa e tem que ir toda semana. E geralmente o hemocentro não notifica antes o paciente.
1: A inclusão da hemofilia na Política Nacional de Doenças Raras e a construção de uma linha de cuidados no SUS foram outras reivindicações apresentadas durante a audiência. O senador Flávio Arnes, do PSB do Paraná, se comprometeu a elaborar um documento sistematizando essas demandas.
3: Nós vamos elaborar no Senado, como desdobramento dessa audiência pública, também um documento da linha de cuidados, ciclo da vida. Ciclo da vida é o acompanhamento de políticas públicas e precisamos avançar para coisas novas.
1: O Programa Nacional de Coagulopatias Hereditárias acompanha atualmente 35.852 pacientes. 34% deles têm hemofilia do tipo A, a mais comum, e 6% hemofilia do tipo B.
4: E o projeto que garante atendimento médico em instituições de longa permanência para idosos foi tema de debate na Comissão de Direitos Humanos do Senado. A proposta, já aprovada pela Câmara dos Deputados, recebeu críticas de todos os participantes da audiência.
0: As preocupações giram em torno da forma como o texto foi construído e dos impactos da medida na rede de cuidados aos idosos. Repórter Márcio Maturana.
5: O projeto foi criticado por todos os debatedores. O texto determina que esses estabelecimentos atuem em conjunto com o Sistema Único de Assistência Social e com o Sistema Único de Saúde. Foram apontados problemas pela representante do governo, Daniela Jenkins, do Ministério do Desenvolvimento e Assistência Social.
6: Caso isso passe, a gente vai ter um resultado absurdo, desastroso, né? E também aumentar a desigualdade. Por quê? Porque se a gente não tem um serviço público, quem depende de serviço público não vai ter acesso. Agora, quem pode pagar, vai ter.
5: A presidente da comissão, Damaris Alves, do Republicanos do Distrito Federal, quer debater mais o assunto.
7: Escrever um texto sem ouvir realmente quem precisava ser ouvido. E eu estou sentindo o peso da minha responsabilidade agora.
5: Depois da Comissão de Direitos Humanos, o texto precisa ser analisado ainda na Comissão de Assuntos Sociais.
4: E está pronto para ser analisado pelo Plenário do Senado um projeto que obriga órgãos públicos de proteção e defesa do consumidor a oferecer atendimento à distância, preferencialmente pela internet. Pelo texto, o poder público fica obrigado a garantir à população acesso a esses serviços para o recebimento e processamento de representações e denúncias.
0: De acordo com a relatora da medida, senadora Damaris Alves, do Republicanos do Distrito Federal, a falta de atendimento digital eficiente dificulta a proteção do consumidor no cenário do comércio eletrônico. A parlamentar ainda pontua que a proposta fortalece a cidadania, amplia a transparência e garante que os direitos do consumidor sejam protegidos na prática.
8: A ausência de canais digitais eficientes de atendimento público compromete a efetividade da proteção do consumidor. É necessária uma solução urgente, pois a cada ano mais e mais brasileiros são afetados e o fluxo de comércio continua a crescer aceleradamente.
4: O plenário do Senado fez um minuto de silêncio em homenagem às vítimas dos terremotos que atingiram a Venezuela. Senadores também manifestaram solidariedade às famílias e defenderam o apoio humanitário do Brasil ao país vizinho.
0: O presidente da Comissão de Relações Exteriores, senador Nelsinho Trade, do PSD de Mato Grosso do Sul, destacou a participação de equipes brasileiras na missão de ajuda e ressaltou a importância do fortalecimento dos corpos de bombeiros para atuação em emergências e resgate.
4: O Capital Moto Week, encontro de motociclistas, música e gastronomia que acontece todos os anos em Brasília, pode passar a fazer parte do calendário turístico oficial do Brasil.
0: Um projeto apresentado no Senado reconhece o evento como de relevante interesse turístico nacional. Repórter Henrique Nascimento.
9: Brasília já é parada obrigatória para motociclistas de várias partes do país durante o Capital Moto Week. O evento reúne motos, shows, gastronomia, camping, camping e programação cultural todos os anos na capital federal. A Vanderléia de Oliveira

0: acompanha de perto essa movimentação e diz que o encontro já virou tradição.
1: É um evento maravilhoso. Tem gastronomia, tem como você pagar e montar sua barraca para dormir, tem shows, tem de tudo.
0: Um projeto da senadora Leila Barros, do PDT do Distrito Federal, reconhece o Capital Moto Week como evento de relevante interesse turístico nacional e inclui um encontro no calendário turístico oficial do Brasil. Esse calendário foi criado para divulgar festas e eventos capazes de atrair visitantes e movimentar a economia local. Durante a discussão da proposta que criou o calendário, o então senador Fernando Farias, de Alagoas, destacou o potencial turístico da medida.
2: São festas e eventos que marcam os diversos calendários municipais e que poderão atrair mais turistas, desenvolvendo inclusive regiões menos conhecidas desse nosso país de dimensões continentais.
0: O projeto, que reconhece o Capital Moto Week como evento de relevante interesse turístico nacional, ainda vai passar pelas comissões do Senado.
3: Com edição de Paula Groba e trabalhos técnicos de João Lira, o Jornal do Senado fica por aqui. Acompanhe agora as notícias do Tribunal de Contas da União e da Câmara dos Deputados. Boa noite.
4: Boa noite e um bom fim de semana.
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6: O Tribunal de Contas da União avaliou o programa Agora Tem Especialistas, do Ministério da Saúde. A iniciativa busca ampliar o acesso da população a consultas, exames e cirurgias com especialistas pelo SUS, o Sistema Único de Saúde. O principal ponto analisado foi a estrutura para reduzir a espera por consultas, exames e outros atendimentos. A auditoria apontou que falta integração e eficiência nos sistemas de tecnologia que deveriam gerenciar as filas e os recursos da política. Em 2025, o programa não conseguiu manter o desempenho dos anos anteriores na realização de cirurgias. Uma das razões é a falta de monitoramento, que impede que as informações sejam acompanhadas de forma adequada. O tribunal fez recomendações ao Ministério da Saúde para aprimorar a gestão do programa. Saiba mais em tcu.gov.br.
5: 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Jornal Câmara dos Deputados.
7: Comissão aprova infiltração policial em apuração de exploração sexual.
8: Avança projeto que impõe medidas mais rígidas ao acusado reincidente.
7: Deputados estudam manter auxílio alimentação nas férias do trabalhador.
8: Proposta define atendimento para pessoas com deficiência em desastres.
7: Boa noite. Comissão aprova projeto que estabelece protocolo para pessoas com deficiência em casos de desastre ambiental. A repórter Júlia Lopes tem detalhes sobre a proposta.
9: Segundo o Serviço Geológico do Brasil, quase 4 milhões de pessoas vivem atualmente em áreas de risco no país. Dentro desse grupo estão cidadãos com algum tipo de deficiência ou dificuldade de mobilidade, que se encontram entre os mais vulneráveis. Diante desse cenário, a Comissão de Integração Nacional e Desenvolvimento Regional aprovou o projeto que estabelece regras específicas para o atendimento de pessoas com deficiência ou com mobilidade reduzida em situações de emergência. O texto aprovado incorporou as modificações da Comissão de Defesa dos Direitos das Pessoas com Deficiência e define que o Sistema Nacional de Proteção e Defesa Civil será responsável pela coordenação, implementação e monitoramento desses protocolos. O relator da proposta, deputado Thiago De Joaldo, destaca que essas pessoas enfrentam barreiras físicas, comunicacionais e sociais que dificultam a evacuação e o acesso à ajuda e que a adoção desses protocolos é fundamental para garantir mais segurança.
10: A gente sabe da dificuldade que as pessoas com deficiência principalmente têm, né, de participar do processo de evacuação, do processo de resgate, e esse projeto de lei ele busca exatamente trabalhar antecipadamente, né, a política nacional voltada a se prever, inclusive a identificação de mapas, onde é que existem pessoas com deficiências, em lugares de riscos, para que antecipadamente a Defesa Civil possa preparar planos de evacuação específico, que aqueles lugares que poderão servir como local de concentração das pessoas evacuadas e resgatadas tenham acessibilidade, enfim, de uma forma que essas pessoas sofram menos quando essas situações difíceis acontecerem.
9: De acordo com o IBGE, o Brasil tem mais de 14 milhões de pessoas com deficiência, o que representa 7,3% da população com 2 anos ou mais. Esses números reforçam a necessidade de políticas públicas específicas para garantir segurança e atendimento adequado em momentos de emergência. Entre as medidas previstas na proposta estão a identificação e o cadastramento de pessoas com deficiência que vivem em áreas de risco, a inclusão de um capítulo específico nos planos de contingência, a capacitação de agentes para atendimento especializado, além de garantia de acessibilidade em abrigos e centros de assistência. O projeto também prevê a divulgação de informações em formatos acessíveis e a criação de mecanismos de coordenação entre órgãos públicos, a sociedade civil e instituições especializadas. O projeto, que busca melhorar os protocolos de segurança e atendimento das pessoas com deficiência ou com dificuldade de mobilidade no âmbito da Política Nacional de Proteção e Defesa Civil, agora aguarda análise na Comissão de Constituição e Justiça. Da Rádio Câmara de Brasília, Júlia Lopes.
5: Meio Ambiente.
11: Felipe Beccari, do Podemos de São Paulo, apresentou o projeto que institui a Virada Nacional da Castração de Cães e Gatos. A iniciativa prevê a realização anual de mutirões gratuitos de esterilização em todo o país, com prioridade para famílias de baixa renda e animais em situação de rua.
7: Segundo Felipe Beccari, a proposta busca reduzir a superpopulação e o abandono de animais, além de prevenir doenças que podem afetar a saúde pública. O texto também prevê ações de educação para guarda responsável e integração com campanhas de vacinação e proteção animal.
5: Transportes.
11: Comissão aprova projeto que aumenta a segurança de pedestres com deficiência. A repórter Maria Neves tem mais informações sobre o texto.
12: A Comissão de Viação e Transportes da Câmara aprovou o projeto do deputado Murilo Galdino, do Republicanos da Paraíba, que visa aumentar a proteção da pessoa com deficiência ou com mobilidade reduzida no trânsito. A proposta prevê expressamente que condutores de qualquer tipo de veículo serão sempre responsáveis pela segurança dos pedestres, especialmente das pessoas com problemas de locomoção. Como ressalta o relator, deputado Alexandre Guimarães, do MDB do Tocantins, o Código de Trânsito já determina que os motoristas são responsáveis pela segurança dos pedestres, mas não faz menção específica à proteção das pessoas com deficiência.
13: O projeto visa alterar o artigo 29 do Código de Trânsito Brasileiro, que é um artigo que visa a proteção dos carros maiores para os menores, dos menores para os ciclistas e motocicletas, dos ciclistas e motocicletas, todos para os pedestres. Traz uma condição declaratória de proteção ainda maior para as pessoas com vulnerabilidade e deficiência no trânsito. Então, essas pessoas com capacidade reduzida e deficiência são inseridas agora no corpo desse texto.
12: Alexandre Guimarães ressalta que o Brasil já conta com normas que reforçam a proteção das pessoas com deficiência no trânsito, como a Lei Brasileira de Inclusão. O deputado sublinha que essa legislação impõe ao poder público e aos particulares o dever de garantir acessibilidade e segurança no uso das vias públicas e dos serviços de mobilidade urbana. No entanto, na opinião do deputado, ainda assim, as mudanças na lei são fundamentais por dar ênfase ainda maior à responsabilidade dos motoristas. Segundo ele, sem isso, a proteção dos pedestres com deficiência ou mobilidade reduzida permaneceria prejudicada. A proposta, que reforça a proteção de pessoas com deficiência ou mobilidade reduzida no trânsito, ainda será analisada pela Comissão de Constituição. Constituição e Justiça. Da Rádio Câmara de Brasília, Maria Neves.
5: Direitos Humanos.
7: Comissão aprova infiltração policial para investigar exploração sexual de crianças e adolescentes. A repórter Mônica Tati explica a questão.
14: Projeto aprovado pela Comissão de Segurança Pública e Combate ao Crime Organizado da Câmara dos Deputados prevê medidas de reforço contra o tráfico, a prostituição e a exploração sexual de crianças e adolescentes. O texto reconhece essas práticas como atividades típicas de organizações criminosas e permite a adoção de instrumentos legais, como a infiltração de agentes policiais. Segundo o autor do projeto, o deputado delegado Paulo Bilinski, do PL de São Paulo, a infiltração já está prevista na Lei das Organizações Criminosas, mas é preciso prever uma nova legislação no caso específico de crimes sexuais contra crianças e adolescentes. Paulo Bilinski ressalta que muitos aliciadores e intermediadores operam por meio de redes sociais, fóruns fechados e plataformas de comunicação criptografadas, de difícil acesso para investigação.
15: A característica do crime de pedofilia, de tráfico de crianças, a principal característica é que são ambientes extremamente fechados. Como você investiga um lugar da onde não sai informação? A única forma de investigar é com a infiltração. O Brasil tem uma dificuldade de fazer infiltração policial, porque é um ambiente sem a prática e sem o costume. É um método de produção de prova que existe no Brasil, na legislação, faz tempo, mas não é empregado dessa forma, com essa facilidade.
14: O texto também amplia as medidas de proteção aos agentes infiltrados e aos seus familiares, como escolta, alteração de identidade, mudança de domicílio e eventual inclusão em programas especiais. A proposta busca ainda aprimorar a cooperação internacional, facilitando o intercâmbio de informações e operações com outros países. O projeto, que reforça o enfrentamento ao tráfico e à exploração sexual infanto-juvenil, será analisado pelas comissões de Previdência, Assistência Social, Infância, Adolescência e Família e de Constituição e Justiça e de Cidadania. Depois seguirá para a votação no plenário da Câmara. Da Rádio Câmara de Brasília, Mônica Tati.
5: Saúde.
11: Josivaldo JP, do União do Maranhão, defende a aprovação de projeto que cria uma política nacional de apoio a crianças e adolescentes neurodivergentes. Autor da proposta, ele explica que o objetivo é ampliar o acesso a diagnóstico, terapias e apoio escolar, com prioridade para famílias em vulnerabilidade.
7: Josivaldo JP também aponta que o projeto prevê a criação de um fundo nacional para financiamento de centros de atendimento, serviços itinerantes e formação de profissionais especializados. De acordo com o congressista, a maior parte dos recursos será destinada a famílias inscritas no CadÚnico.

0: dos recursos será destinada a famílias inscritas no CadÚnico.
1: Segurança Pública.
2: Proposta em debate na Câmara impõe medidas mais rígidas para acusados que cometam novos crimes. Saiba mais na reportagem de José Carlos Oliveira.
3: A Câmara dos Deputados analisa a proposta que altera o Código de Processo Penal para impor regras mais duras para criminosos reincidentes. O texto do deputado Domingos Sávio, do PL de Minas Gerais, permite à Justiça decretar a prisão preventiva de acusado preso novamente em flagrante após ter sido liberado em uma primeira audiência de custódia. Domingos Sávio argumenta que a medida vai prevenir a repetição de crimes cometidos por pessoas que já possuem histórico criminal e processos pendentes.
4: Prendeu uma vez, teve audiência de custódia, você tem o direito de ficar livre para responder em liberdade, mas foi preso pela segunda vez, houve uma reincidência, ele fica preso preventivamente enquanto tramita o seu julgamento para decidir qual é a pena. Ou seja, acaba com esse prende e solta. Isso está desmoralizando a polícia e incentivando o crime. Portanto, o meu projeto de lei que irá contribuir nessa guerra contra o crime.
3: A proposta foi aprovada na Comissão de Segurança Pública, inclusive com novas regras para facilitar a ação policial nas prisões em flagrante. Uma das alterações valida o flagrante baseado em denúncia anônima ou fundada suspeita, desde que haja descrição detalhada das circunstâncias objetivas que levaram à ação policial. O texto aguarda a análise da Comissão de Constituição e Justiça, onde já recebeu o apoio da relatora. A aprovação definitiva na Câmara depende da apreciação do plenário. Da Rádio Câmara de Brasília, José Carlos Oliveira.
1: Comissões.
0: Relatório de comissão externa sobre feminicídios no Rio Grande do Sul, aprovado neste primeiro semestre, propõe diversas medidas para combater o problema. A repórter Daniele Lessa nos conta as medidas sugeridas.
5: O feriado de Páscoa do ano de 2025, com 12 assassinatos de mulheres, foi o motivo de criação da comissão externa sobre feminicídios no Rio Grande do Sul, que após realizar 43 reuniões e ouvir mais de 300 pessoas, aprovou seu relatório final com um diagnóstico da violência e com 95 propostas para o Estado e para uma política nacional de enfrentamento. A coordenadora da comissão, deputada Fernanda Melchiona, do PSOL Gaúcho, disse que o trabalho continua, agora levando as propostas a diferentes órgãos e cobrando medidas efetivas.
6: E a ideia não é um relatório final da comissão, é um relatório parcial para que a gente possa, até o ano de 2026, final do ano, a nossa comissão tem até janeiro de 2027, cobrar o que está sendo feito.
5: Entre as propostas estão o aumento da estrutura de atendimento à mulher, especialmente em pequenas cidades rurais e no litoral norte, que não conta com nenhuma delegacia da mulher, ampliar o alcance de ações que funcionam, como colocar tornozeleiras eletrônicas em agressores, garantir o aumento de recursos federais para o combate ao feminicídio nos estados, por meio de aprovação de projeto de lei, e também ações de educação e comunicação que possam alterar a cultura de violência.
7: Que esclareça, que enfrente, não apenas que anuncie tantos feminicídios. Não basta para nós apenas a contabilidade macabra e perversa. Nós queremos que se fale da vida dessa mulher, que se humanize, que se diga que ela era mãe, que se diga que ela era filha.
5: Em 2025, no Rio Grande do Sul, foram 80 feminicídios consumados e 264 tentativas. Da Rádio Câmara de Brasília, Daniele Lessa.
1: Justiça.
2: A Comissão de Relações Exteriores aprovou o projeto que restringe a prisão preventiva de policiais investigados por ações em serviço. A reportagem é de Luiz Cláudio Canuto.
8: A Comissão de Relações Exteriores e de Defesa Nacional da Câmara aprovou o projeto que restringe a prisão preventiva e medidas cautelares contra agentes de segurança investigados por atos praticados durante o serviço. O texto altera o Código de Processo Penal. Segundo o projeto, juízes só poderão determinar prisão preventiva ou medidas cautelares daqueles profissionais se houver demonstração inequívoca de que a conduta não ocorreu em legítima defesa ou no estrito cumprimento do dever legal. O autor da proposta, deputado Coronel Assis, afirmou que o objetivo é proteger quem atua em situações de alto risco. O relator, deputado General Girão, do PL do Rio Grande do Norte, recomendou a aprovação do texto. Na avaliação dele, a proposta não afrouxa o controle penal, mas exige uma motivação mais robusta para que não haja a prisão do policial.

0: policial.
1: Esse poder de polícia nunca foi tão desmoralizado no nosso país. Nós precisamos tratar com rigor a criminalidade. E é claro, e precisamos dar respaldo aos nossos policiais que combatem a criminalidade para que eles não sejam perseguidos. O que se vivencia hoje no Brasil é isso. Muitas decisões são tomadas de rompante por magistrados, condenando policiais, às vezes até mesmo dentro da própria corporação, tirando da rua, proibindo promoções policiais. Policiais que foram envolvidos em algum tipo de atuação de enfrentamento ao crime, já considerados no carimbo na testa como sendo culpados. Não, não é assim que deve se tratar o policial. A gente tem que dar respaldo para que ele possa ter, sim, a autoridade de defender a sociedade.
0: A regra valeria para policiais, militares, policiais penais e, por sugestão do relator, também para os integrantes de polícias legislativas. Segundo o texto, para decretar a prisão, a autoridade judicial deve comprovar que o ato do agente não se enquadra em duas situações específicas: excludente de ilicitude prevista no Código Penal, como legítima defesa, e estrito cumprimento do dever legal. E também contexto de risco iminente ou ameaça grave à ordem pública ou à integridade física, inclusive de outra pessoa, em que o uso da força tenha sido necessário e proporcional. O projeto que restringe a prisão preventiva de agentes de segurança em serviço está na Comissão de Segurança Pública e Combate ao Crime Organizado. Em seguida, vai à Comissão de Constituição e Justiça antes de seguir para o plenário. Da Rádio Câmara de Brasília, Luiz Cláudio Canuto.
2: Trabalho.
3: Câmara debate proposta que garante a manutenção do auxílio alimentação durante as férias. O texto já está sendo analisado pelas comissões, como informa a repórter Sofia Peçanha.
4: A legislação trabalhista considera que o auxílio alimentação não integra a remuneração do empregado. E com isso, muitas empresas descontam o valor do vale quando o trabalhador sai de férias ou de licença, por exemplo. Esse entendimento, no entanto, pode mudar se avançar na Câmara dos Deputados o projeto sobre o assunto. O autor da proposta, o deputado Acácio Favacho, do MDB do Amapá, entende que quando a empresa concede o auxílio alimentação, o empregado passa a contar com o valor no orçamento, não sendo justo reduzi-lo em situações justificadas de ausência, como férias, uso de banco de horas, motivo de doença comprovada, acidente de trabalho, licença maternidade e licença paternidade. O projeto já foi aprovado pela Comissão de Trabalho, onde o relator, o deputado Ricardo Maia, do MDB da Bahia, reforçou que a alimentação é um direito social essencial à dignidade e ao bem-estar do trabalhador. Ele concordou que a manutenção do benefício em períodos justificados de ausência é uma forma de garantir segurança alimentar e proteção social.
5: A finalidade principal do auxílio alimentação é promover a segurança alimentar, um pilar que não pode ser removido justamente quando o trabalhador mas precisa da tranquilidade para o seu descanso e recuperação.
4: Segundo a proposta, a regra não vale para afastamentos com recebimento de benefício previdenciário, como nos casos de auxílio-doença pago pelo INSS. O projeto que proíbe o desconto do auxílio alimentação durante as férias e outras faltas justificadas será analisado agora pela Comissão de Constituição e Justiça. No entanto, o deputado Jorge Guitem, do Republicanos de Santa Catarina, apresentou um requerimento de redistribuição para que o texto também seja analisado pela Comissão de Finanças e Tributação. Esse pedido ainda aguarda a decisão da Câmara. Da Rádio Câmara de Brasília, Sofia Peçanha.
2: Votação.
6: Glauber Braga, do PSOL do Rio de Janeiro, reclama da demora do Senado para votar o fim da escala 6x1 já aprovado na Câmara. O parlamentar cobra que os senadores avancem na análise da matéria sem novos adiamentos.
3: Glauber Braga argumenta que o fim da escala 6x1 dará mais tempo de descanso e melhores condições de vida para os brasileiros. O parlamentar afirma que o modelo atual prejudica trabalhadores submetidos a jornadas exaustivas, especialmente em atividades de maior desgaste físico.
6: Termina agora o Jornal Câmara dos Deputados, produzido pela Rádio Câmara, com trabalhos técnicos de Wellington Teles e a apresentação de Val Monteiro e Luciana Vieira. Uma boa noite para você.
3: A Voz do Brasil volta na segunda-feira. Boa noite e bom fim de semana.
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6: Gente, que bomba! O ex-BBB Nego Di e sua esposa foram condenados à prisão por fraude e lavagem de dinheiro. A notícia pegou muita gente de surpresa e está dando o que falar nas redes sociais e nos bastidores do mundo dos famosos. Os detalhes da condenação ainda estão sendo divulgados, mas a gravidade das acusações chocou os fãs e a imprensa. Fraude e lavagem de dinheiro são crimes sérios e a repercussão para a imagem do humorista e de sua companheira é enorme. Agora resta aguardar os próximos capítulos dessa história, que promete muitos desdobramentos. O mundo das celebridades, como sempre, nos mostrando que nem tudo é glamour e que a justiça às vezes chega

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0: Mari Fernanda.
1: Laura Prado.
2: Que delícia estar com você.
1: Que pancada de mulher, né, Jô?
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1: Atenção, fashionistas e amantes da Copa! A influenciadora Virgínia Fonseca já está em Miami, na Flórida, para acompanhar de perto mais um jogo da seleção brasileira na Copa do Mundo de 2026. E claro, ela não perdeu tempo e já chegou causando com o look de parar o trânsito. Virgínia apostou em um vestido curto deslumbrante, com detalhes em renda preta no decote e aplicações de paetês dourados, mostrando toda a sua sofisticação e boa forma. Ela compartilhou tudo nas redes sociais, para a alegria dos seus milhões de seguidores, que acompanham cada passo da musa. Ao lado de amigos, a empresária aproveitou a noite de terça-feira, 20

3 na cidade e demonstrou muita animação para a partida do Brasil contra a Escócia. Virgínia segue firme e forte na torcida pela nossa seleção, sempre com muito estilo e glamour. Sim.

0: curtindo a batida. 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
9: Bafafá continua no mundo das apostas e dos famosos. O Ministério Público está de olho e exigiu os contratos de Virgínia Fonseca e Neymar com uma casa de apostas. A medida faz parte de um inquérito civil público que busca apurar a conformidade regulatória e possíveis condutas abusivas da plataforma. Embora Virgínia e Neymar não estejam sendo investigados diretamente, a exigência dos contratos mostra que o MP está atento à atuação de influenciadores e celebridades na divulgação dessas plataformas. A transparência é fundamental e a repercussão desse caso pode impactar o mercado. Essa história promete render muitos capítulos. E nós, claro, estaremos de olho em cada detalhe. Afinal, quando o assunto envolve grandes nomes e cifras milionárias, a fofoca é garantida.

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nossa eterna menina dos olhos do SBT, Maísa Silva, está aproveitando dias de puro luxo e descanso em Miami, nos Estados Unidos. A apresentadora e atriz movimentou as redes sociais ao compartilhar registros da sua temporada na cidade. E, claro, recebeu uma enxurrada de elogios. Nas fotos e vídeos, Maísa aparece radiante, aproveitando o clima ensolarado e os pontos turísticos de Miami. Os fãs não pouparam comentários sobre a beleza e o estilo da artista, que segue sendo uma das celebridades mais influentes do país. A temporada em Miami acontece em um momento de pausa na agenda profissional de Maísa, que em breve deve anunciar novos projetos. Enquanto isso, a gente se delicia com as fotos e espera ansiosamente pelas novidades da nossa querida Maísa. Sim.

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1: Meia-noite e 9 minutos.
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0: Meia-noite e 30 minutos.
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2: E olha só a dúvida da Cláudia. Doutor, ando me sentindo meio desanimada, cansada, sem energia. Será que pode ser falta de vitamina B12? Cláudia, pode ser falta de B12 sim. Pode ser causado por outras coisas também, né? Estresse, falta de sono, tudo isso pode levar a esses sintomas que você tá contando. E para saber aí o que tá acontecendo, o melhor é checar com um exame de sangue pedido pelo seu médico. Só te contar que um estudo recente da Universidade de Osaka, no Japão, avaliou cerca de 600 adultos saudáveis e descobriu que a deficiência de vitamina B12 e de ácido fólico ou folato faz disparar no sangue uma substância inflamatória conhecida como homocisteína. E essa substância, ela age em homens e mulheres de maneiras distintas. Nos homens, a falta de B12 se manifestou principalmente por uma exaustão física severa. Já nas mulheres, o impacto foi mais mental, uma queda brutal na motivação para encarar as tarefas diárias. Agora, muito cuidado, a gente não pode tomar vitamina por conta própria e em doses cavalares, porque a gente sabe que isso também pode trazer riscos para a sua saúde. Portanto, eu acho que seria uma boa estratégia procurar um médico, dosar a B12 e, se necessário, fazer a reposição.
1: Tem dúvidas? Escreve pra gente no @ Jairo Bauer Oficial. 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
1: 1:06.
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3: Edson Hudson.
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3: Segura, amigos.
5: Pronto. Fala, Edson.
6: Já teve amor de ping-pong na sua vida?
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0: Hollywood.
1: Oi. Oi.
0: Aconteceu a mesma história comigo.
1: Ah, você tá brincando?
2: Eu não acredito.
0: Que mulher maravilhosa.
1: Não, a gente, bicho.

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6: Uma hora e 26 minutos.
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4: E olha só a dúvida do Glauco. Doutor, estou percebendo umas manchinhas na pele do meu pênis, tanto na parte externa como na interna. Não tá aumentando. Eu sei que eu tenho bastante manchas e pintas pelo corpo, mas me preocupo com essa. Não sinto dores e nem nada do tipo. Tenho 23 anos, o que é que eu devo fazer? E olha só, meu amigo, se essas manchas estão com você desde sempre, provavelmente são manchas de nascença, você contou pra gente que tem manchas e pintas em várias partes do seu corpo, não teria muito com o que se preocupar. Agora, se a mancha surgiu de uma hora para outra, principalmente depois de uma relação sexual sem proteção, ou se é uma mancha que já existia, mas o aspecto dela mudou, né? Ela começa a provocar coceira, começa a ficar com uma coloração diferente, começa a ficar vermelho em volta dela, aí eu recomendo que você procure um profissional de saúde para fazer uma avaliação. Agora, lembrando que da mesma forma que a gente tem manchas em qualquer parte do corpo, a gente também pode ter manchas no pênis. Algumas delas sinalizam condições que você deve olhar com mais cuidado e eventualmente tratar, principalmente se elas apareceram de uma hora para outra ou se elas vêm acompanhadas de algum sintoma. Tem dúvidas? Escreve pra gente no arroba Jairo Bauer Oficial.
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7: Uma hora e 49 minutos.
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1: Agora 12:02. Bom dia.
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0: 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Bom dia.
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2: E olha só a dúvida do Fábio. Doutor, a menstruação da minha namorada está atrasada 7 dias, mas a gente sempre fez relação com camisinha e nunca teve nenhum tipo de problema. A camisinha nunca estourou. Será que ela pode estar grávida? Meu amigo, se vocês fizeram tudo certinho, sempre usaram camisinha, nunca houve um rompimento, não há como ela estar grávida nessa situação. Agora, esse atraso menstrual pode ter diversas causas, ainda mais nas garotas, né? Essa irregularidade pode ser mais comum, pode ser mais frequente e pode ser provocada por situações como estresse excessivo, um quadro febril, uma infecção, em um momento em que ela está passando por uma situação mais complicada. Tudo isso, esses fatores emocionais e físicos, podem se reunir e acabar atrasando o ciclo menstrual da sua namorada. Ou seja, se vocês fizeram tudo certinho, não tem com que se preocupar. Agora, se no futuro vocês quiserem ficar ainda mais tranquilos, seria uma boa ideia conversar com um ginecologista sobre outros métodos contraceptivos. Tem dúvidas? Escreve pra gente no @JairoBauerOficial.
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4: 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Bom dia.
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1: 94 FM, agora 3:04.
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1: E olha só a dúvida da Luciana. Doutor, outro dia peguei meu filho conversando com o ChatGPT e pedindo conselhos sobre a sua saúde emocional. Afinal de contas, por que que ele não faz isso comigo e recorre a uma máquina que não vai dizer para ele exatamente tudo que eu poderia falar? Luciana, olha só, esse fenômeno que você contou é cada vez mais comum. Pesquisas mostram que no mundo todo, os jovens estão recorrendo cada vez mais às ferramentas de IA como uma espécie de conselheiro ou como uma espécie de terapia. E por que que isso acontece? Porque o chat não julga, o chat é de graça, o chat pode ser acessado a qualquer hora do dia, o chat não traz aquela questão de, vou ter que olhar na cara de uma pessoa, vou ter que conversar com alguém. Então, muitas vezes, isso acaba sendo o impeditivo, e nessa cultura dos jovens de resolver tudo da maneira mais rápida e fácil possível, eles acabam recorrendo ao ChatGPT ou, enfim, a qualquer tipo de IA. O que que eu acho? Já que você viu ele nessa situação, você pode, de alguma forma, procurá-lo e dizer que você está ali aberta, disposta para conversar com ele ou eventualmente levá-lo para uma terapia se tiver alguma coisa que está incomodando muito. Então a IA pode ser um bom início para ele começar a falar sobre aquilo que ele está sentindo, entrar em contato com as suas emoções, mas certamente não vai ter o mesmo efeito que uma terapia.
2: Tem dúvidas? Escreve para a gente no arroba Jairo Bauer Oficial.
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0: 94 FM, agora 3h25. Bom dia.
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0: Se liga na hora. 3h44 agora na sua 94.
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6: E olha só a dúvida do Cássio. Doutor, é verdade que o Ministério da Saúde suspendeu a vacina de dengue do Butantan? Cássio, essa informação é nova. De fato, o Ministério da Saúde suspendeu temporariamente a estratégia de vacinação com o imunizante contra a dengue desenvolvido pelo Instituto Butantan. O que que aconteceu? O desenvolvimento dessa vacina foi super cuidadoso, super criterioso, obedeceu a todas as etapas que a ciência exige, mas quando ela começou a ser usada agora no universo muito maior, mais de 500 mil pessoas já receberam essa vacina no Brasil, houve a identificação de 42 casos de reações consideradas severas nas pessoas vacinadas, incluindo 3 casos graves, dos quais 2 parecem que resultaram em mortes suspeitas. Só que a gente não tem nesse ponto como correlacionar esses casos de reação grave ou mesmo essas mortes com a vacinação. Foram dados que foram levantados pela nossa farmacovigilância, que levaram o Ministério a interromper temporariamente essa vacina até que tudo seja esclarecido. Só lembrando que essa interrupção é uma conduta padrão do sistema de farmacovigilância brasileiro para garantir total segurança da população enquanto estudos e análises mais profundos estão sendo conduzidos. Tem dúvidas? Escreve pra gente no arroba Jairo Bauer Oficial.
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1: 4 horas e 6 minutos.
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6: Quatro horas e 24 minutos.
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4: Quatro horas e 43 minutos.
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1: E olha só a dúvida do João. Doutor, tenho 16 anos e meu órgão masculino está medindo 10,5 cm quando ele está flácido e 15 cm quando ele está em ereção. Será que vai ficar sempre desse tamanho quando ele está flácido? A minha puberdade está um pouco atrasada. Olha só, meu amigo, então vamos falar duas coisas importantes. Primeiro, se a sua puberdade está atrasada, se você começou a se desenvolver mais tarde, é possível que seu pênis ainda cresça. Então, talvez esse tamanho, tanto quando ele está flácido como quando ele está ereto, ainda vai aumentar um pouco. Esse é o primeiro ponto. Segundo ponto, se não aumentar mais nada, é importante falar que com 15 centímetros você já está com um tamanho acima da média do homem brasileiro em ereção. Essa média está em torno de 13, 14 centímetros, você já está com 15 centímetros. E mais um último lembrete, o tamanho dele quando ele está flácido pode variar bastante. Se você está ansioso, se você está com frio, se você acabou de sair da piscina, esse tamanho dele em estado de flacidez pode ser um pouquinho menor. Agora, se eventualmente você está relaxado, você está num ambiente mais confortável, a temperatura está mais elevada, esse tamanho pode ficar um pouquinho maior. Tem dúvidas? Escreve pra gente no arroba Jairo Bauer Oficial.
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5: Cinco horas e 31 minutos.
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8: Seis horas e 21 minutos.
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5: Seis horas e 36 minutos. 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
1: Pai nosso que estais no céu, santificado seja o vosso nome. Venha a nós o teu reino, seja feita a sua vontade, assim na terra como no céu. O pão nosso de cada dia nos dai hoje, perdoai as nossas ofensas, assim como nós perdoamos a quem nos tem ofendido. E não nos deixeis cair em tentação, mas livrai-nos do mal. Amém.

0: É, 94, 7 horas, 3 minutos, 7:03. Bom dia, cidade, bom dia toda a região. Começando por aqui mais uma edição do meu, do seu, do nosso Quilômetro 94, Músicas e Notícias Sem Fronteiras. Marcando hoje um super sabadão, dia 27 de junho de 2026. E daí, tudo certinho com você? Tudo belezinha? Esperamos que você esteja bem, na paz e na graça do nosso Senhor Jesus Cristo. Estamos aqui para fazer uma programação bacana, gostosa para você até às 9 horas da manhã. Tem Marcelo Moreira, DJ Tobaini, e ele já está por aqui nos estúdios da 94, no meu lado direito, já preparado com as cordas vocais para falar tudo o que acontece aí nas novelas, no futebol, enfim, tudo que acontece, curiosidade no planeta Terra. Ele fala pra vocês, meu convidado, meu parça, mais do que especial de todos os sábados, o Flavinho Freitas. Bom dia, Flavinho!
1: Bom dia, Marcelo Moreira, bom dia a todos os ouvintes, muito obrigado pela audiência de vocês, mais um sabadão aqui super animado pra fazer aquela programação gostosa, no ar, quilômetro 94, músicas e notícias sem fronteiras até as 9 horas da manhã, tem Marcelo Moreira, tem Flavinho Freitas.
0: Tá certo, esse programa que é feito pra você, minha amiga dona de casa, a você homem do campo, especialmente a você amigo, irmão, caminhoneiro, irmão da estrada, que transporta o progresso do nosso Brasil, um ótimo dia. A hora certa pro povão, Freitas.
1: 7 horas, 4 minutos.
0: Bom dia, cidade.
1: Bom dia, região.

0: É, 94, 7 horas, 7 minutos, 7:07. 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
0: Vamos de música na programação. Agora tem Gilberto e Gilmar, Não Me Pede um Tempo. A hora certa pro povão, Freitas.
1: 7 horas, 11 minutos.
0: Bom dia, cidade.
1: Bom dia, região.

0: É, 94, 7 horas, 14 minutos, 7:14. Não me pede um tempo, Gilberto e Gilmar na programação. A mais topzeira do seu rádio, melhor da música sertaneja pra você. Quilômetro 94, músicas e notícias sem fronteiras. Até as 9 horas da manhã tem Marcelo Moreira, Flavinho Freitas e DJ Tobaína comandando as emoções por aqui, hein? 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

0: Confirmar aqui que pra hoje é um frango assado pra retirar lá no Big Paul, mais uma Coca-Cola de 2 litros.
1: Tá certo, obrigado pela gentileza na nossa programação, Paulão, o melhor da região.

0: 7h20, 7h20, um clássico da música sertaneja no seu rádio pra gente recordar, pra gente matar saudades. Mococa e Paraíso. Homens não devem chorar. Esse é o programa Quilômetro 94, Músicas e Notícias Sem Fronteiras, e apresentando a nossa programação sempre tem eles, os lindões, os belezões, os fofuchos, os princesos do rádio, Marcelo Moreira, Flavinho Freitas e DJ Tubaína comandando as emoções por aqui, né, Freitas?
1: Com certeza.
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0: Isso mesmo.
1: 7 horas 24 minutos, 7h24, vamos falar agora do Hiper Saúde. Pode rodar a vinheta para nós aí, Tubaino, por favor.
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1: 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Freitas, vamos de música na programação?
0: Sim, Marcelo.
1: Vamos de Rick Renner. Então, negativo, positivo. A hora certa pro povão.
0: 7 horas 25 minutos.
1: Bom dia, cidade.
0: Bom dia, região.

0: 94, 7 horas 28 minutos, 7h28. Esse é o quilômetro 94, músicas e notícias sem fronteiras. Até as 9 horas da manhã tem Marcelo Moreira, Flavinho Freitas e DJ Tubaína comandando as emoções por aqui. Pessoal participando através de áudio da nossa programação, a Adelinda da Vila Beca vai falar com a gente. Oi, Adelinda, bom dia.
1: Bom dia, Freita. Bom dia, Flavinho. Tudo bem com vocês?
0: Tudo
1: bom
0: certinho.
1: Sábado com vocês, tá bom? Bom serviço pra vocês, mercado pipom, tá bom?
0: Obrigado, obrigado.
1: É, quero música do Zé Camargo, do Luciano Sorteio Mais, tá bom?
0: Zezé de Camargo,
1: Luciano. Peguei um sorteio, peguei um sorteio, tá bom? Peguei um sorteio do Marcelinho, entendeu? Tá bom?
0: Olha só.
1: E todos os meus colegas de Bebeca aqui pra vocês no mercado pipom, tá bom? Tchau, tchau. Tchau, Marcelinho, até... Quarta-feira
0: tem o Manhã Sertaneja.
1: Tá bom. Tchau, tchau, com Deus. Bom trabalho pra vocês. Toda minha querida. Meu colega da Bia Beca aqui, tá bom? A Rose.
0: Tá certo.
1: Pro Neno. Pra Beatriz.
0: Beatriz.
1: Pra Ana.
0: Pra Ana.
1: Pra Camila, pra Daniela.
0: Camila.
1: Tá bom? Tudo é isso, minha querida, minha vida, meu querido, tá bom?
0: Tá certo.
1: Tchau, tchau, com Deus.
0: Tchau, Adelinda. Obrigado pela sua participação, minha querida. Manda um abraço pra Adelinda lá, Freitas, lá na Vila Beca, ouvindo a gente.
2: Oi, Adelinda, um abraço pra você, um bom dia, minha querida. Ela mora ali vizinha com a minha sogra, bem na frente, na verdade, da casa da minha sogra. E ela é muito querida, muito gente boa. Ela sempre tá por lá me esperando, só pra dar uma boa noite, pra falar, mandar um abraço pra você também. Ela sempre manda, viu, Marcelinho?
0: Olha só, muito querida nossa, né? Adelinda.
2: Muito querida, muito gente boa.
0: Tá certo. Paulão, do Boteco do Paulão, lá no Jardim Pauliceia, o melhor da região, vai falar com a gente. Oi, Paulão, bom dia.
3: Bom dia, Marcelinho Moreira. Bom dia, Didi Tubaína. Bom dia, Flavinho Freitas. Um abraço aí pra família Fadel, pra família Big Pool. Aí pro pessoal do Jardim Pauliceia. Aí um abraço também lá pro Bar do Deco, um abraço também lá pro Peppa Pig, um abraço também lá pro Ribeiros Bar, um abraço também aqui pro Boteco do Paulão e pro Jardim Pauliceia, Alvorada, lá pra Novo Horizonte, pra todos de Tararé e região, e um ótimo final de semana pra todos nós aí.
0: Tá certo, um grande abraço ao Paulão, pessoal lá do Boteco do Paulão, no Jardim Pauliceia, que muito gentilmente aí vai doar um frango assado e uma Coca-Cola de 2 litros pra gente fazer o sorteio no final do programa hoje, né, Freitas?
2: Isso mesmo, obrigado, viu, Paulão, um abraço aí. Ele só pediu pra dar um recado aqui, que ele já tá arrecadando ali pro Dia das Crianças, todo ano ele faz a festa do Dia das Crianças, e quem quiser já pode ajudar e contribuindo com o Paulão, que ele já tá arrecadando ali pra fazer uma festona bacana pras crianças lá na Pauliceia.
0: Tá certo. Quem vai falar com a gente agora é a Natália. Oi, Natália, bom dia.
4: Oi, bom dia, Marcelo. Bom dia, Flávio. Tudo bem?
0: Tudo
4: aqui
0: certinho.
4: É a Natália Almeida de Oliveira. É, eu quero participar do sorteio de hoje. E se puderem, toca a música Olha Onde Eu Tô, da Ana Castela.
0: Olha,
4: eu só quero ganhar esse frango hoje, hein? Esse frango com essa coca.
0: Olha só, rapaz. Já estará participando no final do programa aí, né, Freitas? Do sorteio também. Tá certo.
2: Com certeza. Um abraço pra você, Natália. Obrigado pela sua audiência, minha querida.
0: Tá, quem tá ouvindo a gente é o Edemil Dias, Freitas. Já tá na audiência lá do quilômetro 94.
2: Fala, Edemil. Um abraço pra você. O nosso Santos já voltou a treinar, viu, Edemil? Esse ano eles vão arrebentar agora. O Santos que tá na Libertadores, não tá. Tá na Copa do Brasil, tá na Sul-Americana e tá no Campeonato Brasileiro ainda. Tamo vivo, viu?
0: Freitas, o Chicão lá da Vila Beca, o Francisco Antônio Gabriel, tá escutando a nossa programação, já tá participando aqui da...

0: Campeonato Brasileiro ainda. Tamo vivo, viu?
1: Freitas, o Chicão lá da Vila Beca, o Francisco Antônio Gabriel, tá escutando a nossa programação, já tá participando aqui da nossa programação.
0: Como eu sou imparcial, Chicão, um abraço pra você. Vai Corinthians, e o Corinthians vai, também Corinthians. Voltou a treinar, já viu, Marcelo?
1: Tá certo.
0: Eu particularmente, viu, Chicão, acredito muito no trabalho do Fernando Diniz, eu acho que o Corinthians vai voltar bem aí dessa parada da Copa do Mundo.
1: Tá certo. 7:32, falamos oferecimento todo especial, gente, de Grupo Valor Imóveis, Masterflex Imóveis, a sua tranquilidade é a nossa marca. 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

0: 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É 35326081, telefone de sucesso, o WhatsApp da 94, mensagem de texto ou de áudio, do jeito que você querer participar da nossa programação, vale, né, Freitas?
1: Com certeza.
0: Nosso programa não tem frescura não, rapaz, vale a mensagem de texto ou de áudio, do jeito que você preferir participar da nossa programação. Lembrando que os áudios têm que ser curtinhos, viu, gente? No máximo 20, 25 segundos para dar tempo de todo mundo participar. E lembrando que é um áudio só por participação, tá certo?
1: É isso mesmo.
0: É isso mesmo. Vamos em música então na programação.
1: Solta aí, Tobaina.
0: Vamos lá, agora tem João Márcio e Fabiano com as participações especiais de Rick and Renner. Machuca eu. A hora certa pro povão, Freitas.
1: 7 horas e 38 minutos.
0: Bom dia, cidade.
1: Bom dia, região. Vocês

0: 7:41, 7:41, quilômetro 94, músicas e notícias sem fronteiras até as 9 horas da manhã. Tem Marcelo Moreira, Flavinho Freitas e DJ Tobaína, os lindões, os fofuchos, os princesos do rádio. Aí o pessoal participando da nossa programação, grande abraço, obrigado pelo carinho. Dona Luísa Aparecida Rosendo pediu Gilberto e Gilmar, assino com X, Freitas. Está participando da nossa programação diretamente lá de Santa Bárbara, rapaz.
1: Oi, Dona Luísa Aparecida, um grande abraço para a senhora. Obrigado pela audiência. Um abraço também para a família Franciscone, que também é lá de Santa Bárbara.
0: Tá certo, abraço pro João, pro Luiz, pra Marlene, pra Márcia, enfim, todos os amigos queridos aí de Santa Bárbara, sempre curtindo a nossa programação. O Paulo já mandou a sua oração da manhã do sábado, dia 27 de junho, pra gente. Um grande abraço pra você, Paulo, quem tá participando da nossa programação também. Bom dia, Marcelinho, Flavinho, DJ Tobaína. Deus abençoe o coração de cada um de vocês. Um ótimo sábado pra todos nós. Ouvinte, ele que levanta cedinho, o Quinho Freitas, tá participando da nossa programação também.
1: Fala, Quinho. O Quinho, que foi lá no Big Paul, ficou muito feliz com o abraço que a gente mandou pra ele. Ele foi no Big Paul logo em seguida que acabou nosso programa aqui, bati um papo muito bacana com ele. Quinho, grande abraço pra você, obrigado pela audiência, um abraço pro seu filho também, o Bruninho. Daqui a pouco eu vou mandar um abraço pra rapaziada lá do Jardim Fronteira, né? Mas tá mandado um abraço pra você e o nosso Santos. Agora vai, Quinho, nós vamos ser o campeão da Copa do Brasil, pode escrever, Quinho.
0: 7:42, 7:42, quem tá ouvindo a nossa programação também, Freitas, é o Paulinho e a Eunice, casal nota mil do Brasil, rapaz.
1: Esse casal é gente boa mesmo, um abraço pro Paulinho, um abraço pra Eunice, obrigado, viu, Eunice, pelo maço de hortelã que você levou pra mim lá no Big Pool, me ajudou bastante.
0: Rapaz, tem que ficar calmo, hein? Calminho, Silvio! Tome maracujina, Freitas, pra ficar calmo.
1: Na verdade, não era pra fazer chá pra desestressar, não. Era pra uma receita, na verdade, ali pra outra coisa.
0: É, você lembra do Lombardi, né? Tome maracujina pra você ficar calminho, Silvio!
1: Olha só, hein? Foi bem agora. Bonito!
0: 7:43, 7:43. O Wagner Antônio, na cidade de Ponta Grossa, no Paraná, já mandou seu áudio pra gente. Sabe quem tá ouvindo a gente também, Freitas, no centrão da cidade, em Tararé?
1: Quem?
0: Um ótimo dia, Marcelo e Flávio. Saúde e paz. Deus abençoe vocês. Da esquina da 24 de outubro... Não, da Campos Salles com a 13 de maio... O Amaral, o sapateiro, Freitas?
1: Eu passei lá ontem, eu ia parar pra conversar com ele, daí tava vindo um carro de frente ali, não tinha mais vaga pra estacionar, acabei indo embora. O Amaral, grande abraço pra você, viu, meu querido? Obrigado pela audiência. O Amaral que tá fazendo, faz um trabalho, é muitos e muitos anos, né? É velho na cidade, é velho conhecido na cidade de arrumar sapato, arrumar bota, arrumar bolsa, arrumar tudo, sabe tudo. Um trabalho diferenciado, um trabalho totalmente artesanal. E ele tá ali, se encontra ali na esquina da Campos Salles. Como que é o nome da rua que é a esquina, cara?
0: Campos Salles? É, a 13 de maio.
1: 13 de maio com a Campos Salles. Se você tá com...
0: Tem sapato... Tem na esquina do prédio novo lá, rapaz.
1: Às vezes você tá com um sapato novinho na sua casa ali e tá descolando um cantinho ali. Leva pro Amaral que ele vai arrumar pra você. Amaral, um abraço pra você, meu querido. Obrigado pela audiência.
0: Vi ele de lance esses dias lá no posto de combustível e só se cumprimentemos lá. Não deu tempo de conversar, que a gente nas correrias da gente também, né, Freitas? Não para nunca, né? É. Mas um grande abraço pra você, Amaral, o sapateiro, sempre ligadinho na nossa programação e o queridão nosso, né, Freitas? Sempre.
1: Só uma observação, Amaral, igual você, viu, Marcelinho? Não para.
0: Não para.
1: Às vezes eu passo ali tarde, rapaz, 9 e pouquinho da noite e ele tá por lá já ainda trabalhando, né? Pegando serviço por ali.
0: É, mantendo a tradição de sapataria aqui na cidade de Tararé, né, Freitas?
1: Isso, lembrando também que o Marcelo Moreira tirou férias no Big Paul, mas ele trabalhou bastante aqui na rádio.
0: Verdade.
1: Você liga o rádio, você escuta o Marcelo Moreira falando.
0: Verdade mesmo, né? Já tô, já, a mulher já pediu pra me trazer as minhas coisas, tudo pra cá, já pra morar aqui, né?
1: É, você mora no rádio e vai pra casa, né,
0: Marcelo? Visita minha casa. Ai, ai, 7:45, 7:45, claro, e é brincadeira, né, Freitas, né? É, tem muita gente, nossa, rapaz, tá boa audiência, hein, Freitas? Tá maravilhosa a audiência, vai ser difícil atender todo mundo hoje, rapaz. Mas tá bom, né? Vamos falar de quem agora? 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
1: 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Do Luiz. 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
0: 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A Rosângela Filipaque tá aqui mandando um abraço pra gente, tá querendo participar do sorteio do frango também, já vai ser o nome também pro final do programa com os demais para pro sorteio do frango, né, Freitas?
1: Anota o nome aí, Tubaina.
0: É, manda um abraço pra Rosângela lá nos altos da Santa Terezinha, Freitas.
1: Oi, Rosângela Filipaque, um grande abraço pra você, minha querida, obrigado pela audiência, seu nome já tá no sorteio, viu?
0: O Nelson Segurança também lá da Jardim Fronteira já mandou aqui também seu áudio pra gente, daqui a pouquinho a gente coloca no ar, muita gente participando. Bom dia, meus amigos Marcelinho e Flavinho, estou aqui em Cerquilho, junto com o meu neto Miguel, na audiência do quilômetro 94, aqui é o Evandro de Cerquilho, Freitas, tá ouvindo a nossa programação?
1: Fala, Evandro, um abraço pra você, meu querido, obrigado pela sua audiência, viu, a hora que você quiser passa por aqui visitar o Marcelo Moreira, visitar o Flavinho Freitas, o DJ Tubaina, e um abraço pro seu neto também, o Miguel.
0: Que Deus abençoe grandemente a vida de vocês aí em Cerquilho, viu, Evandro, o seu e o seu neto Miguel também, viu, grande abraço pra vocês, um sábado abençoado pra vocês aí, beleza? 7h48, Freitas, tem muita gente participando, o Antônio Buchinal já mandou sua mensagem pra gente, o pessoal tá participando, a Delinda Hilda Aparecida da Silva também quer participar dos sorteios, rapaz, muita gente participando, a Maria Aparecida da Fazenda Montanha já mandou seu áudio, Paulo Rogério Alves já mandou o áudio e a Luana também já mandou o áudio, daqui a pouquinho a gente vai rolar os áudios do pessoal que tá pendente aqui, né? A Diva Oliveira lá da Jardim Pauliceia tá participando da nossa programação também, Freitas.
1: Oi, dona Diva, um grande abraço pra senhora. Obrigado pela audiência.
0: E falando em divas, mandar um abraço pra, né? pra dona Diva, mãe da Cristiane, né?
1: Isso, a dona Divinha, a mãe da Cristiane, que trabalhava lá no Big Pool. Dona Diva, um abraço pra senhora também, viu?
0: Vamos em música na programação, Freitas.
1: Volta aí, Tubaina.
0: Vamos lá, Diego Jimenez, com a participação especial de Rouxinol e Sabiá, distante dos olhos da regravação de João Mineiro e Marciano, isso aqui, hein? Essa música é linda demais, hein? A hora certa pro povão, Freitas.
1: 7h49.
0: Bom dia, cidade.
1: Bom dia, região.

0: É 94, 7 horas 53 minutos, 7h53. Esse é o programa Quilômetro 94, Músicas e Notícias Sem Fronteiras. Até as 9 horas da manhã tem Marcelo Moreira, Flavinho Freitas e DJ Tobaíno por aqui, comandando as emoções. E vai falar com a gente agora, diretamente do Jardim Fronteira, é o Nelson Segurança. Bom dia, Nelson!
1: Bom dia, Marcelo Moreira. Bom dia, Flavinho Freitas. Bom dia, DJ Tobaína, que o Nelson Segurança, deitadão aqui, curtindo maravilhoso programaço desse aí, com frio desse, um programa desse, alegrando nossas almas. Parabéns pelo sucesso, parabéns pelo programa. Coloque nós no sorteio, pesada, quero ganhar esse frangão aí, que eu tô com vontade de comer um frangão assado, tá bom? Parabéns pelo sucesso aí, felicidade pra vocês, são muito gente boa, tá bom? Se puder, toca no Zezé de Camargo, Luciano, para nós. Nelson Segurança. Um abraço para todos, felicidade e sucesso, igreja. Deus abençoe.
0: Grande abraço, obrigado pelo carinho, obrigado pela audiência. Nelson Segurança falou com a gente através de áudio. Quem vai falar com a gente agora, ela que tem a voz de locutora de FM, a Ana Carla Castela Barbosa. Bom dia, Ana!
2: Bom dia! Para os princesos, olha, os gatões e o chuchu da 94 FM. 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Dona Solange, que fez aniversário, assoprou as velhinhas ontem, gente. A minha patroa ontem fez aniversário, ficou mais experiente. E hoje é dela, da Marcília. Marcília, um beijão para você, que eu sei que você tá ligadinha aí. Tá na escuta. E também os parabéns para a Thalia, mais conhecida como a Maria do bairro do Big Post for Mercados. Um beijão para vocês, um abraço lá pro seu Cláudio, pra família Ciola também, que está ligadinha, não perde um programa. Um beijo, gente, fiquem com Deus e corre pro Big Paul. Até mais.
0: Um abraço, Carla, obrigado pela participação e muito bem lembrado aí, o pessoal que tá fazendo aniversário, rapaz. A dona Solange, nossa patroa aí, ó, fez ontem, né? Hoje é aniversário da Thalia e também foi aniversário, é aniversário da Marcília, né, Freitas? Você me corrige se eu estiver errado aí, Freitas.
3: É isso mesmo.
0: Certinho. Grande abraço, falou. Muita paz, muita saúde para as aniversariantes aí, que Deus abençoe grandemente a vida de todas aí, todos que estiverem fazendo aniversário nessa data tão querida, né, Freitas?
3: É isso mesmo, obrigado, Ana Castela, pelo áudio, Deus abençoe você, um abraço pro Matheus Castelo também, pro Carlos Daniel. Ana Castela, eu gosto de trabalhar com ela, gente boa, super profissional e agiliza o serviço ali, não tem tempo ruim. E ela bem lembrou mesmo o aniversário da dona Solange, proprietária do Big Post Supermercado, empresário de sucesso aqui na cidade. E um abraço também, parabéns pra Marcília e parabéns pra Maria do bairro, a Thalia.
0: Tá certo, rola a vinheta pra nós aí, Tobaína, fazendo um favor, vamos lá.

0: Marcelo Moreira. Flavinho Freitas e DJ Tobaína comandando as emoções por aqui.
1: Pra quem gosta do que é bom.
0: Pra quem gosta do que é maravilhoso, tem nosso programa nos sábados de manhã, né, Freitas? Ao vivo em cores, agora são 7h57, né?
2: Exatamente.
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0: 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Vamos lá atender o pessoal que está participando da nossa programação. A Luana vai falar com a gente através de áudio. Oi, Luana, bom dia.
2: Bom dia, Marcelo, bom dia, Flávio, tudo bem? Aqui é a Luana, passando para desejar um sábado abençoado a todos os ouvintes aí do programa. Quero participar do sorteio e quero que você mande um abraço aí para minha mãe, para Nilce, que está fazendo aniversário hoje. Toca uma música do Eduardo Costa pra ela, fazendo um favor.
0: Tá certo, aniversário do Nilce também. Ô Nilce, um grande abraço pra você, um ótimo sábado, feliz aniversário, muita paz, muita saúde e que essa data se repita por muitos e muitos anos também. Que Deus abençoe grandemente a sua vida, obrigado por sempre estar acompanhando o nosso trabalho. Manda um abraço pra Nilce lá, Freitas.
1: Oi Nilce, um grande abraço pra senhora, que Deus abençoe, muita saúde, muita paz, tudo de bom na vida da senhora. E a Luana, eu gosto da Luana, rapaz, eu acho que ela fala bem demais, ela fala firme, ela tem voz de locutora também,
0: viu? Voz de locutora de FM também, é, viu, verdade. Freitas, fala muito bem, viu? Quem vai falar com a gente? Paulo Rogério Alves. Oi, Paulo, bom dia!
3: Bom dia, Marcelinho e Flavinho. Aqui estamos juntos, mais um final de semana, junto com o KM94. Eita, programinha que eu gosto. Toca aí pra nós com Renan e Raí. Parei no sinal. Ofereço para todos os ouvintes. E Deus abençoe, um abençoado final de semana. Paulo Rogério Alves, um abração a todos.
0: Tudo grande bom. Abraço, Paulão. Obrigado pela participação, meu querido. Participa sempre com a gente aqui na nossa programação. Tem um recadinho da França lá do Big Post para Mercado, Freitas. Vamos colocar aqui. Oi, França, bom dia.
4: Bom dia, Marcelo. Marcelo, mandando mensagem, pedir um favor para você.
0: Pode falar.
4: A Carla acha que perdeu a carteira dela na rua. Você não dá uma vizinha aí pra nós?
0: Nós vamos avisar agora que vamos passar aqui.
4: Tá com os cartão dela, todos os documentos, uma carteira.
0: Vamos lá então, dá mais detalhes daí.
4: Daí, Marcelo, é uma carteira preta e os documentos estão no nome de Carla Janaína Stringletti.
0: Então você que achou ou encontrou ou encontrar uma carteira preta com os documentos em nome de Carla Janaína Stringletti, favor, entregar aqui na 94 ou até mesmo lá no Big Pool direto, né, Freitas? Pode perguntar da Carla lá no restaurante, ela trabalha no restaurante, pergunta lá que ela estará por lá, né? Então você que encontrou ou encontrar uma carteira preta com os documentos e cartões do nome de Carla Janaína Stringhetti, pode entregar aqui na rádio pra gente, estamos aqui até às 9 horas, ou entregar lá no Big Pool supermercado pra Carla lá. Vai lá no restaurante, pergunta da Carla lá, já indica pra você lá, né, Freitas?
1: Isso mesmo.
0: Beleza? Combinado? Sim?
1: Combinado.
0: Beleza, então. Quem tá ouvindo a nossa programação Chilaver, Freitas, tá aí pedindo a música do Mato Grosso e Matias, oferecendo pra todos que estão na escuta.
1: Olha só, o Chilaver, gente boa. Ô, Chila, falta você aparecer mais no Big Pola, não tenho visto você por lá, hein? Um abraço, Chila, e também eu quero mandar um abraço aqui pro nosso amigo, o Johnny, que trabalhava lá no Big Pola. Esse é trabalhador, rapaz, chega a arrepiar os braços meus aqui com o que esse homem trabalha, viu? Esse daí não tem tempo ruim pra ele. Como trabalha? Cuidado, viu, Johnny, você não se machucar aí, viu? Tanto que você tá trabalhando aí, viu? Um abraço pro Johnny, pra todo o pessoal da Clabin, pessoal do módulo 28 também, lá o Eduardo. Um abraço pro meu irmão Paulo, pro irmão do Marcelo Moreira, o Fabinho
0: Moreira. Moreira,
1: que rapaz, trabalha também
0: na Clabin. Rapaziada, nota mil do Brasil, trabalha na Clabin, no módulo 28 aí, ó.
1: Isso, pro Jefferson também, o Rodrigo Jefferson, que trabalhava lá no Big Pool.
0: Jefferson Rodrigo Brito.
1: Isso, e só pra reforçar aqui, então, cuidado, não se machucar aí, Johnny, quanto tem que você tá trabalhando aí, é perigoso, viu? Fica esperto. Lá no Big Pool tinha que segurar, viu, Marcelinho? Senão, o homem não parava de trabalhar. Dava o horário dele, ele não era aquele funcionário preocupado, assim, que, ah, tá dando meu horário, tem que ir. Não, né? Eu tinha que falar pra ele, viu? Pode ir, que
0: você tá. Eu falo mais pra vocês aí, é um exemplo de funcionário, viu?
1: Não, é uma saudade que eu tenho de trabalhar com ele, que até me emocionei aqui agora, viu?
0: 8 horas, 3 minutos, 8 e 3, a gente vai pro um breve intervalo comercial, já a gente volta, não sai daí não.
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0: Muito bem! 8 horas, 6 minutos, 8 e 6, estamos chegando para a segunda e última hora da nossa programação, o melhor do sertanejo, quilômetro 94, e tem lançamento agora na segunda hora, hein, Freitas? Tem lançamento de Mike Lian, com a participação especial de Eduardo Costa, a música Desatino, e também o Marcelinho de Lima e o Panda.
1: Olha só, bacana, rapaz,
0: tem lançamento da nossa programação, daqui a pouquinho, aguardem. O Wagner Antônio, na cidade de Ponta Grossa, no Paraná, vai falar com a gente através de áudio. Bom dia, Wagner!
2: Bom dia, Marcelo. Bom dia, Fravinho. Bom dia, DJ Tubaína. Bom dia a todos os ouvintes do quilômetro 94. Como de costume, estou passando aí para registrar a audiência, desejar a todos um forte abraço e um ótimo final de semana abençoado. Beleza, Marcelo? Beleza pra mim? Tamo junto, tamo ligado, forte abraço, fui!
0: Tá certo, um grande abraço pra você, um sábado abençoado pra você e todos da sua família também, Wagner. Obrigado pela participação, obrigado pela companhia sempre, ele que acompanha também o Manhã Sertaneja todas as quartas e sexta-feira de manhãzinha com o Marcelo Moreira das 6 às 7, e já é um sucesso de audiência, graças a Deus, aqui na grade da programação, viu, Freitas?
1: Olha só, um abraço pro Wagner e um abraço também pro nosso amigo, o Éder Bibiano.
0: Éder Bibiano, lá no Jardim Bela Vista, ouvindo a nossa programação, né, Éder? Um grande abraço, meu querido, obrigado pela companhia, obrigado pela audiência. Rapaz, muita gente participando aqui da nossa programação. Lisiane de Jaguariaíba também já mandou seu oi pra gente, seu bom dia. Maria Aparecida da Fazenda Montanha, daqui a pouquinho vai ser o áudio pro ar. A Lucimara, pessoal lá do açougue do Big Post Supermercado, já mandou um abraço pro pessoal lá, Freitas.
1: Ainda não, Marcelinho. Vou mandar aqui então.
0: Pode mandar aí. Capricha aí que daqui a pouquinho a gente vai falar de Aleluia Veículos na programação.
1: Lucimara, um grande abraço pra você, pro seu irmão Léo também lá da borracharia. Lucimara, que é a rainha das bandejas de carne lá do Big Pool. Corta um bife como ninguém, rapaz. Muito gente boa também, boa de papo, boa de serviço. E um abraço pra você então, Lucimar, um abraço pro Aguinaldo, açougueiro-chefe lá do Big Pong, que tá há mais de 35 anos amarrando avental, gente boa também, um abraço pro seu irmão também, o Sidão, que trabalha ali no Armazém Freire Caneca, um abraço então pro Aguinaldo, um abraço também pro açougueiro Eric, um abraço pro Bruno, pro Olavo e também pro Pedro, essa equipe que compõe o açougue do Big Pong. Dia 18 tem churrasco, hein, rapaziada? Um abraço pra vocês, tamo junto!
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0: 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Vamos de lançamento então na programação, Freitas?
1: Solta aí, Tubaína!
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0: Sabe por que lançamento? Sabe por que novidade, Freitas e ouvintes? Porque toca primeiro aqui... Mike Lian, com a participação especial de Eduardo Costa, música Desatino. A hora certa pro povão Freitas.
1: 8 horas 11 minutos.
0: Bom dia, cidade.
1: Bom dia,
0: gente. Pega do começo que a moda é bruta, DJ Tubaína.

0: 94, 8 horas, 14 minutos, 8h14, Desatino, Mike Leão, com a participação especial de Eduardo Costa na programação, o Eduardão participando aqui da nossa programação, Freitas.
1: Bom demais, viu?
0: 8 horas, 14 minutos, esse é lançamento, já tá aí com milhões de visualizações nas redes sociais também.
1: Observação, Freitas. Impressionante como o povo gosta de... os cantores aí gostam de gravar essa música com o Eduardo Costa, acho que já é. Já tem uma outra gravação com o Eduardo Costa da mesma música, né?
0: Sim, bastante gente gosta de gravar essa música com o Eduardo Costa. O Eduardo Costa, falar pra você, né, rapaz? O homem é diferenciado mesmo, né, Freitas?
1: Ele é bom demais.
0: O Ariel Santos da Vila Esperança, o jardineiro da Vila Esperança, para você contratar aí, ó, 15997-990337, perguntar na Vila Esperança, todo mundo conhece o Ariel Santos por lá, manda um abraço para o Ariel lá, Freitas.
1: Oi, Ariel Santos, um abraço para você, meu querido.
0: Tem gente participando através de áudio aí, Tubaína, pode colocar no ar aí, oi, bom dia.
2: Bom dia, Marcelo Freitas, bom dia, DJ Tubaína, aqui é o Montanha, aqui da Policéia. Põe meu nome aí para concorrer aos prêmios do programa e... desejar um bom dia aí, o melhor da região, Boteco do Paulão.
0: O melhor da região, Boteco do Paulão.
2: Tá doido.
0: Tá certo, tem que mandar o nome completo pra nós.
2: Vai, aí. Tá com uma benchonada pra nós aí.
0: Pode deixar que nós vamos caprichar.
2: Tempo seguro, do Panda.
0: Vamos ver se dá tempo de tocar essa música aí, Montanha. Manda o nome completo pra gente pôr no sorteio no final do programa, né, Freitas?
1: Um abraço pra você, Montanha, e só reforçando então que hoje o Boteco do Paulão tá patrocinando um frango assado, mais uma Coca-Cola de 2 litros pra retirar amanhã lá no Big Pool. Manda mensagem 35326081, manda áudio também de no máximo aí 25 segundos pra que a gente consiga dar dinâmica no programa aqui, soltar o áudio de todos. Obrigado mais uma vez ao Boteco do Paulão.
0: Tá certo, e um áudio só por participação, tá, gente? Você participando do nosso programa, você ganha o prêmio do nosso programa, tá bom? Participando do quilômetro 94, você concorre aos prêmios do quilômetro 94, beleza?
1: Exatamente.
0: 8 horas 16 minutos, 8h16, esse é o quilômetro 94, músicas e notícias sem fronteiras, até às 9 horas da manhã, tem Marcelo Moreira, Flavinho Freitas e DJ Tobaína comandando as emoções por aqui, e 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
1: 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Vamos atender agora o Eric Delano. O pessoal da Oficina Zandel tá ouvindo a programação. Bom dia, Eric!
2: Bom dia, Marcelinho. Bom dia, Flavinho. Bom dia, DJ Tubaína. Mandou um alusão pra nós aqui, sintonizada nos artes do Morro Azul.
1: Ih, rapaz, sim.
2: Vamos direto na peleia, né?
1: Olha, mas não pode
2: parar. Nascemos lindo, né? Não rico. Então temos que ter que trabalhar.
1: A sorte que pelo menos lindíssimo nós nascemos, né? É, Freitas.
0: É, o Tubaína que nasceu feio.
1: Né? Bem desprovido de beleza, não é feio, é desprovido de beleza, né?
0: O Tubaína nasceu tudo errado, coitado. Né? O pé nasceu na cabeça, a barriga nasceu. Você falou que ali, ó, a cabeça nasceu no pé, a barriga no pescoço.
1: Até sem educação, de veio de
0: Tubaína. O Tubaína é feio demais a conta. Ô, Eric, um abraço pra você, meu querido. Obrigado pela audiência. Qualquer hora eu apareço por aí na sua oficina pra bater um papo com você.
1: Tá certo, o Goiano vai falar com a gente, Freitas, nosso grande amigo e ouvinte, o Goiano. Bom dia, Goiano!
3: Bom dia, bom dia, bom dia, rapaziada. Que Deus abençoe o programa de vocês aí, ó. Sucesso sempre, ó.
1: Obrigado.
3: Marcelo, Fravinho, pra todos vocês aí, ó. Mandar um abraço e aproveitar a oportunidade também pra desejar um feliz aniversário aí pra dona Solange, ó. Uma pessoa que eu quero muito bem, a nossa amizade tem muitos e muitos anos. Aí, desde o tempo que ela trabalhava com a mãe dela, nossa amizade é muito grande, uma pessoa exemplar, né? Uma pessoa diferenciada, né? Tem muitos e muitos anos de vida pela frente, muito sucesso. Um abraço aí pra vocês, sucesso sempre aí, rapaziada. Tamo junto aí.
1: Grande abraço, Goiano, obrigado pelas mensagens, né, Freitas? Pessoal, pra quem não sabe, a dona Solange começou trabalhando com a dona Flori, né?
0: Isso, exatamente. É, dona Solange, primeiro vou mandar um abraço pro Goiano aqui. Goiano, gente boa, gosto muito dele. A frase do Goiano é: deveria ter mais goianos no mundo, porque realmente é só quem conversar com ele pra entender o que eu tô falando. É um cara diferenciado, um cara que eu gosto muito. Goiano, um abraço pra você, pra sua família. E a dona Solange, realmente um empresário de sucesso na cidade, merece tudo que tem, trabalha muito. Eu trabalho com ela aí há 23 anos e eu posso falar aí que realmente tudo que ela tem, ela merece, ela trabalha muito. Parabéns, dona Solange Orejana Contieri, proprietária do Big Post Supermercado.
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0: 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Já consegue falar com a gente, hein, Dirceu? Quer dizer um bom dia para a galera aí? Bom dia, tudo certinho? Já passou um gel no cabelo? Já penteou o bigode? Já tá tudo certinho?
1: Pode falar, mas bom dia, Marcelo. Bom dia, Flavinho. É, já passei Belentina Gostrosa. Como é que é?
0: A Grostora. Grostora.
1: Ai, ele sabe melhor que eu, hein? Tá, hoje... então, bom dia a todos os ouvintes do Quilômetro 94. Bom dia a todos aí que estão ligados no programa. Você da cidade, do sítio, da fazenda. Estão aí curtindo o programa aqui, Quilômetro 94. Nosso bom dia, ótimo sábado, ótimo domingo de São Pedro mesmo, né? São Pedro é segunda, né?
0: Segunda-feira, dia do padroeiro da cidade de Tararé.
1: E vai vir o padre Fábio de Melo.
0: É, showzás com o padre Fábio de Melo lá na praça, a partir das 8 horas da noite.
2: Padre famoso, hein?
1: O seu Uruguai viajou ontem.
2: O Uruguai foi embora ontem, foi embora. Viu? Decepção da Copa do Mundo.
0: Aí, o Espanha. Próximo adversário do Brasil vai ser o Japão, né, Freitas?
2: É o Japão, coitado
0: analisando,
2: do Japão. Deu azar o Japão pegar o Brasil.
0: Falar bem a verdade pra você, analisando um pouco aí o time do Japão jogando. Eles são tecnicamente organizados pra jogar. E passe rápido também, viu?
2: Marcelo, tô gostando, você tá melhorando os comentários. O Marcelo tá entendendo
0: o futebol. Eu achei que o Japão tá. Ó, eles jogam tecnicamente organizados. São rápidos nos passes, viu, Frei?
2: Isso mesmo.
0: O Brasil tem que vir pra cima mesmo.
1: Coisa, viu? Do Japão só gosta uma coisa.
0: O quê?
1: Tirando já fica só pão. Jogando pão.
2: Os japoneses têm uma coisa chamada, Marcelinho, disciplina tática. Eles podem estar perdendo o jogo que eles não se desequilibram. Eles continuam, mantêm a tática que eles iniciaram o jogo. Então é o Brasil vai pegar um jogo duro aí.
0: É, vai ser um jogo difícil. O Brasil tá talvez forte, o mais difícil da Copa até agora, hein, Frito?
2: É verdade. Não, com certeza.
1: É. Ih, rapaz, tem muita pedreira aí. Tem, né? Tem Espanha, tem a França.
0: Que Holanda. Tá...
1: Holanda.
0: Rapaz, vai vir pedreiro mesmo pra frente, viu, Dirceu?
1: Vai chegar na quarta final e já somos campeão.
2: Não, Dirceu, não fale uma barbaridade, você tem que ser campeão.
0: Tem que ganhar a Copa, né, Freitas?
2: É o segundo, é o primeiro dos últimos, viu, Dirceu? Não vamos...
0: Não vamos desanimar, não.
2: Não vamos acreditar.
1: Não sei, nós tem que honrar a bandeira, nós somos brasileiros, mas... cara, tem que assumir a realidade, viu? Olha a pedreira que vai pegar aí.
2: Não, mas é o Japão que vai pegar a pedreira. É o Japão.
0: Viu? Eu acho que, eu achei que o último jogo já foi bom. Entrou o Henrique, já entrou o Neymar para jogar, já estão...
1: A goleada que o seu Pelé, quando eu ganhei de empate aqui de 0-0, de 3-1, 0-3-1, olha a goleada que está dando por aí.
2: Não, o senhor tem razão mesmo, fácil não vai ser.
0: Qual que é o seu palpite para o jogo do Japão e Brasil, Dirceu?
1: Vai ser no passo de 2 gols, é 1-0, 2-0, quem ganha vai ser 1-0, 2-0, 2-1, vai ser...
0: E o C, Freitas?
2: Eu acho que vai dar 3-1 para o Brasil. Porque o Japão tem disciplina tática, como eu falei, mas eu acho que como é jogo mata-mata, a hora que tomar o primeiro gol tem que ir pra cima, senão perde de 1-0 e cai fora da Copa. Verdade,
1: só que né? o Japão.
0: Eu acho que vai ser 1-0 esse jogo.
1: O Japão ganha as 3 vitórias sem empate, ganha os 3 jogos.
0: Eu acho que vai ser 1-0 esse jogo aí. Se for 1-0, já tá bom demais, né? O Brasil tá classificado, né?
2: Tá bom. É palpite, né? Corinthians 1-0 é goleada, né? Palpite corintiano.
0: Esse pleito do... 8 horas 27 minutos. Daqui a pouquinho você vai falar do Hipersaúde, né, Dirceu?
1: Você já falou uma vez,
0: já coloquei.
1: Ainda tem esse carteador para amanhã, 200 mil. Amanhã.
0: Né? Tá certo! Vamos ver o que tem aqui para nós. Hugo e Thiago na programação, amor demais! A hora certa pro povão, Freitas.
2: 8 horas 27 minutos.
0: Bom dia, cidade.
2: Bom dia, região.

0: É 94, 8 horas 29 minutos, 8h29. Ubi Thiago, amor demais. 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
0: É, 8 horas 32 minutos. 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Vamos em música na programação. Essa aqui é lançamento também, hein? Num gole só, Marcelinho de Lima e Panda já tá com milhões de visualizações na internet também. Vamos lá, pega do começo que a moda é bruta, hein?
2: Aí é música, meu amigo.
3: Por isso que você acaba com eles, né?
2: Vamos acabar com eles hoje.

0: música nova é lançamento aqui no Quilômetro 94, música nova de Panda, com a participação especial de Marcelinho de Lima, num gole só. Gente, quem tá falando com a gente agora através de áudio é a Rita de Cássia, lá do CDHU da Ponte Seca. Oi, Rita, bom dia.
1: Bom dia, Marcelinho. Bom dia, Flavinho. Bom dia, DJ Tubaino. Tô passando para registrar a minha audiência do melhor programa de entretenimento de todo sábado pela manhã. Quilômetro 94. Aqui Rita de Cássia Ferreira, do CDHU Ponte Seca, passando para desejar um forte abraço para vocês e um sábado abençoado. Tá no 94, tá com tudo. Tá no quilômetro 94, tá com tudo. Um forte abraço meu e fiquem com Deus.
0: Grande abraço para você, Rita. Um sábado abençoado para você e para

0: com Deus.
1: Um grande abraço para você, Ritão. Sábado abençoado para você e para todos os da família aí, todos os amigos, esse povo querido aí do CDHU da Ponte Seca, onde a gente tem uma audiência maravilhosa, né, Freitas?
2: Com certeza, Rita de Cássia, um abraço para você, minha querida.
1: Tá certo. Tem muita gente participando. Bom dia, Marcelinho. Bom dia, Freitas. Manda um abraço para nós aqui da Fazenda Samambaia. E toca para nós Igrejinha Azul com Mato Grosso e Matias. Vamos ver se o DJ Tubarino consegue colocar aí essa música. Mas manda um abraço lá pro pessoal lá, Freitas. Fazenda Samambaia ouvindo a gente, hein?
2: Isso, eu quero mandar um abraço então pro pessoal aí da Fazenda Samambaia. Obrigado pela audiência. Eu vou aproveitar rapidinho aqui para não esquecer. Um abraço para Dona Maria ali na Vila Sinhá. Também pro Ticão, o famoso Giraia, que também tá trabalhando agora lá na Clabin. Pra Sueli, pra Catarina, pro Luiz Celso. E descendo mais um pouquinho, eu chego lá no Jardim Fronteira e mando um abraço pros meus amigos lá. O Eltinho, o famoso Boris. Se cuida, Boris. Gente boa, tá sempre por lá. Um abraço pra Cleonice também, pra... também a Ana Júlia, um abraço pro meu amigo Maicon, gente boa, tá sempre lá se virando, ajudando ali o Rodrigo do Correia Guincho. Maicão, um abraço pra você, meu querido. Ontem ele tava lá, desmontando a bicicleta dele. Um abraço também aí pro Nersão Segurança, pro Vartão Corintiano, reforçando também o meu abraço ali pro Quinho, famoso Santista ali, o Quinho, e também pro Rogério, pra Tereza, pro Davi, pra Rosa, pro meu tio Roberto, pro Macir, pro Lorival, pra todo o pessoal do Jardim Fronteira que tá ouvindo o Quilômetro 94, e um abraço também pro Costelinha, o Jefferson, gente boa.
1: Tá certo, abraço pra Adriana também, lá da Vila Tonico Adolfo, já mandou seu áudio pra gente, o Paulo Roberto, Paulo Jaca, da cidade Sem Gesto, também ouvindo a nossa programação, um grande abraço, obrigado pelo carinho, daqui a pouquinho tem mais, deixa eu com você.
3: É isso aí, Marcelo. Eu lembrei que amanhã tem sorteio de saúde e o prêmio será 20 mil, 30 mil, 60 mil, 200 mil, 45 giros de mil reais. E cartela hoje você encontra no Posto Fabri, à tarde, o dia todo, tem cartela hoje, tá bom? Também nós somos Nicola ali no Cooper Ciclo do Cláudio, né? 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E amanhã, às 10 horas, pela Record, né? E amanhã vai correr a Kim 250 milhões, amanhã também, né? Amanhã vai ser o sorteio da Kim, você vai fazer a Kim hoje, né, Marcelo? Eu já fiz a Kim hoje.
1: É, já fez, né?
3: Bati vou fazer também, viu? Fui passar na porta, bati na Kim da porta.
1: Tá certo.
3: Aí, Marcelo Moreira, será que... A minha preferida não vai dar tempo, né, Marcelo, hoje, né?
1: Não vamos ver se dá tempo aqui, viu, Dirce? Ah. Vamos ver o que tem programado.
3: Essa aí é demais.
2: Tem seis meses de música na
1: espera. Na espera aqui, viu? Tem bastante música, viu?
3: Isso que é problema.
1: Eu não sei quem vai tocar agora. Vamos ver quem que o DJ Tubarino preparou pra gente lá.
3: O DJ tá tomando café lá.
1: Agora tem Eduardo Costa, uma reclamação de Zezé de Camargo e Luciano. A música Antes de Voltar pra Casa. A hora certa pro povão, Freitas.
2: 8 horas e 40 minutos.
1: Bom dia, cidade.
2: Bom dia, região.

0: 94, 8 horas 43 minutos, 8h43. 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Eduardo Costa, antes de voltar pra casa, vamos mandar mais um abraço pra ele, bem caprichado lá no Jardim Bela Vista, Freitas, pro Éder Bibiano. Grande abraço, obrigado pelo carinho.
1: Reforçando o abraço então aqui, agora inteirou três, agora um abraço.
0: Será que ele tá escutando a 94?
1: Ah, tá.
0: Estamos desde o começo do programa falando o nome dele, que louco.
1: É verdade, meu irmão, então caprichou. Falamos 7 horas, 7h10,
0: 7h30, 7h20,
1: 8h40, antes das 9h,
2: né? Vamos pôr uma caixinha dele,
0: Grande abraço mais uma vez ao Éder Viviano, sempre curtindo a nossa programação. 8 horas 43 minutos, falamos do oferecimento todo especial de Mauro Terraplenagem. 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
0: 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Anuncia pra gente a próxima música, então, Dirceu.
3: É o João Charles, Alma da Minha Vida, Casa da Minha Alma, né?
0: Essa aí. Vamos é ouvir, tem que ser
3: a preferida pedacinho de hoje. Cada só tem uma preferida,
0: olha,
3: hein?
0: Olha só.
3: Manda pra toda a galera de Itália que tá ouvindo o programa. Vamos lá.
0: Então pega do começo, Tubaína, pra nós ouvir aí. Vamos lá.

0: É, 94, 8 horas 48 minutos, 8h48. O DJ Tobaína já tá sacudindo pra nós lá do outro lado, que é pra nós agilizar o final do programa aí, Freitas.
1: Vamos agilizar então, hein?
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0: 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Quem vai falar com a gente agora? Maria Aparecida da Fazenda Montanha. Bom dia, Maria!
2: Cheguei, Brasil! Bom dia!
0: Bom dia!
2: Bom dia, Fravinha! Bom dia, Marcelinho! Eu sou Maria Aparecida Ferreira, aqui na Fazenda Montanha. Gostaria que você tocasse para mim com Eduardo Costa, Esquecerão Meu Sujeito. Boa, eu feliz para Josimar e Matheus, ainda para os meus pais, o Mercinho e José, lá no bairro da Bela Vista, no fundão da Grota. Todos da minha família, ainda meus amigos, a Nete Rural, o Leandro, o Antônio e a Maria. E ainda vai, Brasil!
0: Vai, Brasil! 2-1! 2-1, pai. Tá animado, hein? Tá certo, grande abraço pra você, um ótimo final de semana, um ótimo sabadão pra você e todos da família. Tá, Maria Aparecida da Fazenda Montanha, ligadinha com a gente, Freitas. Quem vai falar com a gente agora, diretamente de Jaguariaíva, no Paraná, nossa grande amiga e ouvinte, a Lisiane. Oi, Lisiane, bom dia!
3: Bom dia aos princesos lindos do meu ladinho. Sábado é dia de ouvir os modão apaixonadinho. Com o DJ Tubaína, com agilidade nos dedinhos. Dia da companhia do Dirceu e do cafezinho. Hoje o Rick e Renner apareceram no programa. Com negativo ou positivo, não se decidiu. Depois machucaram ele. Quem será que foi, viu? Acorda com os princesas na hora de levantar da cama. Os princesas são diferenciados. Desejo a vocês um sábado mais que abençoado. Flavinho deixa diferente o seu, bonito. Enquanto Marcelinho diz que Zezé de Camargo é o seu cantor favorito.
0: É mesmo, viu?
3: Esse programa coloca sorriso para quem está bicudo. Quem ouve os princesas estarão com alegria e com tudo em cima. Beijão pra vocês aí, um ótimo sábado.
0: Um sábado abençoado pra você e todos da família, minha querida. Obrigado pelo carinho de sempre aí. Mais aplausos. Muito obrigado, muito grato. Obrigado pela participação. Manda um abraço pra ela lá, Freitas.
1: Oi, Lisiane, obrigado pelo carinho que você tem com o quilômetro 94. A gente gosta muito de você. Continue participando. Um abraço, que Deus abençoe.
0: Paulo Alexandre Pontes participando da nossa programação, Freitas. Bem rapidinho aqui, o Daniel Dias, corintiano, vai Corinthians, tá curtindo o nosso programa também. Gilma Aparecida da Silva, um grande abraço. Carlinhos Oliveira da Vila Esperança diz que tá tomando um cafezão lá e curtindo a nossa programação, Freitas. Neuci Aparecida Almeida dos Anjos participando da nossa programação. E também a Zelina Dias Ponciano Alves curtindo a nossa programação, participando da nossa programação. Dirceu, suas considerações finais, meu querido.
4: É isso aí, Marcelo Moreira. Lembra que amanhã, Marcelo Moreira, Dirceu Fernando aqui no das 7 às 9, Coração Sertanejo, com muita música, muito brinde. E aí vamos fazer um bolão do Brasil e Japão amanhã. Vamos colocar vamos dar um carro zero quilômetro para quem acertar, tá bom? Uhum.
0: É. Tá certo.
4: Quem ganhar já sabe. Vai onde pegar o carro?
0: Vai lá no Bazar Cristal.
4: Bazar Cristal,
0: isso mesmo. Do amigo Hélio.
4: Isso. Tá. Beleza.
0: Amanhã, um abraço, Dirceu. Obrigado pelo cafezinho.
4: Um momento do tempo também com o Léo Medeiros. Um abraço aqui para todos os ouvintes que estão ligados no programa. Um abençoado final de semana a todos. Para o Marcelo e para o Flavinho também, meu abraço, meu carinho. Muito obrigado.
0: Tá certo. Leva um abraço do pessoal do IBT aí, viu, Dirceu? Rapaz, o Murizinho ganhou o álbum lá, ficou contente para arrebentar.
4: Beleza. Um abraço para o Painho.
0: Um abraço para Painho, Maninho, Crovão e a Celina, também o Fabinho Moreira, o João Miguelito. Ali do ladinho tem a Amanda, o Ricardo, a Kate, todos da família, o Leandro, a Aninha também, todos os meus. Aí, meus queridos, meus entes queridos, aí um grande abraço para vocês, obrigado pelo carinho. Tá certo?
5: Tá certíssimo, um abraço, obrigado Dirceu Fernandes por sempre estar aí junto com a gente, com o Marcelo Moreira. O senhor já faz parte do quilômetro 94. Eu quero aproveitar aqui rapidinho, aproveitando então o gancho, um abraço pro Dirceu Fernandes, comunicador aqui da 94 FM, pro Vicente de Moraes, que não demorais nada pra te atender, também pro Djalma Santos, também pro Léo Medeiros. Isso, pro Léo Medeiros, também pro Rômulo Terra, pro Marcos Maza, pro Lázaro Santos, pro Paulinho Santos, também pro Davi Gil, pro Alan Júnior, né? Ô Marcelinho, manda aquele abraço especial aí pro Alan Júnior.
0: Ô produção, é isso mesmo, produção? Me ajuda aí, produção. Ontem o Alan deixou eu falar no programa dele aí. Falei do quilômetro 94 ontem no programa dele. Obrigado,
5: bacana.
0: Programa da tarde, o sertanejo da tarde.
5: Um abraço também pro Nilson Aguiar, pro Donizete Magalhães, pro Rafa Magalhães, pra Rânia, pra todos os comunicadores da 94 FM. E é claro, um agradecimento especial aqui pra dona Bila Fadel, pro João Fadel e também o João Fadel, prefeito da cidade, o doutor João Fadel, e também pro Rodrigo Fadel. Obrigado por sempre aí acreditarem no nosso trabalho. Um abraço aí a todos da 94 FM. E, gente, aí na sequência da programação, daqui a pouquinho estaremos fazendo aí o sorteio de um frango assado, uma cortesia do Boteco do Paulão, frango assado, mais uma Coca-Cola de 2 litros. É daqui a pouquinho. Ajeita a vinheta aí, Tubaina, que já a gente vai sortear o frango, hein?
0: Tá certo, tem mais aqui, Freitas. Bom dia, meu nome é Graziele. Pode mandar um abraço pro meu filho Carlos Davi, que está fazendo aniversário hoje. Já estamos sintonizados aqui. Um grande abraço, então, ao Carlos Davi. Muita paz, muita saúde, muitas felicidades. Que essa data se repita por muitos e muitos anos, né? Que Deus abençoe, né, Freitas?
5: Isso mesmo, Deus abençoe, viu, Davi?
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1: 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Tem participações as últimas aqui, Freitas, antes do sorteio. Vamos lá. Oi, bom dia.
2: Bom dia, Dirceu. Bom dia, Marcelo. Estamos aqui de novo. Rogério Matos, Vila Osório.
1: Grande abraço, Rogério Matos. Tem mais aqui, oi, bom dia.
3: Falou, rapaziada, obrigadão, Flavinho. Obrigado, Marcelo.
1: Valeu.
3: Lembrar de nós aí,
1: Benedino, viu? Rapaz.
3: E daqui a pouco nós estamos no Big Paul.
1: Ah, ô, rapaz, aí sim, hein. Rapaziada, um grande abraço pra vocês. Graças a Deus, audiência maravilhosa hoje, hein, Freitas. Silvano Coutinho da Novo Horizonte, um grande abraço. E estão encerradas as participações. Vamos diretamente pro sorteio agora, Freitas, que rufem os tambores. Mas olha só, mas... Mas quem é que eu vou chamar? Mas olha só, você que tá rigorosamente em dia com a audiência do programa. Mas olha só, vamos lá. Vamos lá, Freitas, quem é o ganhador ou a ganhadora do frango assado, a gentileza do Paulão, do Boteco do Paulão, o melhor da região, e também uma Coca-Cola 2 litros, Freitas, quem é o ganhador ou a ganhadora? Fala pra gente!
0: Obrigado ao Boteco do Paulão pela cortesia, um frango assado, mais uma Coca-Cola de 2 litros, quem é a ganhadora do frango assado é a Neuci Aparecida Almeida, Marcelo.
1: Neuci Aparecida Almeida dos Anjos, como que ela faz pra retirar, Freitas?
0: Ela é só ela ir no Big Paul amanhã com o documento dela lá a partir das 11 horas no restaurante do mercado, que a gente já entrega o frango pra ela.
1: Lembrando, Neuci, que não é no Empório mais que retira agora, aqui no Big Paul, aqui nos altos da Vila Osório, no restaurante ali, viu, que abre aos domingos, viu? É isso mesmo. Freitas, um abraço pro... Deixa eu ver aqui, tem uma participação aqui de fora aqui, ó. Manda um alô pra mim, Marcos Dias, da Barra do Chapéu, Freitas, ouvindo a nossa programação.
0: Um abraço, Marcos Dias, e eu só quero agradecer aqui a todos, então, um abraço pra Carla, lá do setor de coxinhas do Big Boy, também pra Maria, reforçando um abraço pra Mariana Pedroso, também pra Elisângela, lá do setor de Hortifruti, né? Agradecer ao Marcelo Moreira, o DJ Tubaína, a família Fadel, agradecer aos nossos patrocinadores, e claro, principalmente a você, ouvinte, que ficou ligadinho nas ondas da 94, ouvindo Marcelo Moreira e Flavinho Freitas, na sequência da programação, lembrando que tem segunda-feira, 14h, Brasil e Japão aí decidindo quem vai passar de fase, quem continua na Copa do Mundo, Brasil em busca do sonho do Hexa. Tá bom, Brasil, tô achando que o Brasil tá bem montado, tá forte, surpreendeu agora no último jogo aí, deixou o torcedor contente.
1: Falar pra você, não tem pra ninguém, Vini Júnior, Neymar e Endrick, filho.
0: Deixou o torcedor otimista. Na sequência da programação vem aí Donizete Magalhães, o Rafa Magalhães e a Rânia com o Paradão Sertanejo. Continue na 94, tá na 94 e tá com tudo.
1: Gente, um beijo no coração de todos, fiquem com Deus. Eu tô de volta amanhã a partir das 7 horas da manhã com o Coração Sertanejo, Dirceu Fernandes comandando as emoções por aqui. Beijo no coração, tchau!

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1: Legal, gente! Aquele abraço! Opa, bom dia! Que bacana estar com vocês aí nessa manhã de sábado, né? Muita alegria, Brasilzão na frente! Opa! Vem com mais, o negócio tá bonito! E aí, Eugênia?
2: Buenos dias!
1: Ah, você chegou, buenos dias!
2: É. Eu sou paraguaia agora, né?
1: Você vai ficar japonesa, segundo
2: mim, segunda-feira.
1: Deus me livre! 9h10, paradão sertanejo!
2: Vini Júnior, nunca critiquei!
1: Verdade! Ó, muito bom dia pra todo mundo aí que tá ligado comigo. Essa manhãzona gostosa, sabadão, 27 hoje de junho, 2026. Olha aí, clima de festas juninas, né? Recebemos uma grande celebridade nesta segunda-feira em Itararé. Nosso querido padre...
2: Fábio de Melo
1: estará, ele que tem mais de 25 milhões de seguidores, cara. É fantástico, vai estar na nossa cidade, derramando sua bênção sobre o povo querido de Itararé. Muito bom dia para você, 9 horas e 11 minutos. Chegamos! Agradecendo o carinho e a paciência de cada um de vocês, esse povo querido, minha amiga dona de casa, meus amigos trabalhadores do sítio, da fazenda, da chácara, online em todo o Brasil. Muito obrigado pelo seu carinho, pela sua audiência, a você que nos dá a oportunidade de rodar os grandes sucessos sertanejos de estar aqui em todo o Brasil, da família sertaneja, tá bom? Muita participação. Ah, tem gente, ó, se vai participar do Paradão Sertanejo, não só vai desossar frangão, vai concorrer bola da Copa, é caixinha para guardar figurinhas, né? Com figurinha, né? Vou sortear para vocês. Um boné do Brasil. Vem comigo, ó, do 3532-6081, para você participar do Paradão Sertanejo, tá bom? Ó, manda seu recado, peça seu modão sertanejo. Vem comigo, o negócio tá bom! Yeah! Ô, Mortrey! 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Valendo sua participação. Olha aí para concorrer, um kit Copa do Mundo. Eita! Segunda-feira o Brasil joga contra o Japão. Vamos, a expectativa é muito grande. Olha aí, do outro lado, queria assistir o Galvão. Vai, vem bola na área. Vamos lá, olha o gol. É gol! Cadê o Brasil aí, ó?
3: Você quer o Brasil? Achei que você ia torcer pro Japão?
1: Não.
2: Deus
1: Japão,
2: é mais.
1: Não. Sou brasileiro com muita honra e muito carinho. Aí, Cavanão, mundão, Cavanão.
2: Do jeito do povo.
1: Nós na fita, vamos chegando. Olha aí, 100% sertanejo, quebrando um chapéu na festa, trazendo um modão sertanejo. Muito obrigado a vocês. 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Vamos, André! 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Vamos chegando aqui, os homens é bom. Yeah! 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
4: Vou de cama batendo pé, vai.
1: Aê, você que tá curtindo o Paradão Sertanejo. Obrigadão, gente. 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Vamos lá. 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Vamos lá, que é bom! Olha aí, 9 horas e 16 minutos. Vamos chegando do jeito do povão e 100% sertanejo. Vamos trazendo o Rafael na central técnica, minha querida Rânia do outro lado.
2: Do outro lado aqui,
1: essa menina cantora, né? Opa. E nós vamos fazer um sabadão hoje sertanejo gostoso.
2: Delícia.
1: Um paradão ripiano no chique demais. Vamos trazer a primeira moda de hoje. Ali, olha, trazendo pra você esse grande sucesso do Rick Renner, é isso?
3: Olha o Magalhães.
1: Olha ele aí, rapaz. Eita! Olha aí, Itararé.
3: A música não saiu.
1: Só queria voltar pra ela. Ela

0: só queria voltar pra ela. Ei, lasqueira, vamos embora, Frei. Você que tá ligadão no Paradão Sertanejo. Gente, ó, eu vou sortear pra você no programa do Paradão Sertanejo, né? Olha aí pra você curtir a Copa do Mundo aí. Jogo de Brasil e...
1: Japão.
0: E o Japão.
2: Senhor.
0: My God, viu? My dragon!
2: Tinha que ser espirrado, hein,
1: velho? Ele tá imitando peru.
2: O seu peru.
0: E o Brasil vem com tudo, hein? O Brasil vem com tudo. Rapaz. Ai, Brasil vem com tudo contra o Japão. É, é. São ligeiro. São ligeiro. São rápido.
1: Deus ajude nós.
0: São rápido. Vai ter que passar o pé.
1: Que se eu não ganhar agora, já era. Volto pra casa.
0: São rápidos. Os homens são bons.
1: Mas estão deixando nós sonhar, né?
0: Não sei, ainda não vê, né? Cada time faz uma surpresa diferente.
1: Ai, ai,
0: ah, dá sua opinião aqui pro Brasil também, Vicente. Ó, tem um boné lindo aí do Brasil, né? Eu vou sortear. Tem também uma caixinha com figurinhas, né? Pra você, criançada, vem comigo. Opa! Tem também, ó, o que mais que vai ter? Ah, tem o... Bastante coisa aí. Você tem um combo da Copa do Mundo, tá bom?
2: Um combo?
0: É, combo.
2: Ah, combo.
0: Um combo da Copa. É combo, fala. Não, um kit. Pronto.
2: Tá bom.
0: Qual 11 é mais.
2: Profissional.
0: A língua do Brasil. Vamos lá.
2: É um kit.
0: Olha lá. Vai mandar um recado pra mim, viu? Falar comigo aqui. Dreyce, tem um frangão pra desossar. 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Opa, vamos, André. Até mais, olha aí, ó. Você vai concorrer R$50 de Paradão Sertanejo. Ó, o sorteio será transmitido pelo Instagram do Paradão Sertanejo, ao vivo na 94, tá bom, gente? Este domingão, olha aí, uma bola linda aí do Brasil, bem bonita, e um boné bonito do Brasil, bem chique, tá? Pra você comemorar de verdade. Até mais, vem com nós, opa! 9h22. Aí eu falo assim, tem gilingê no pedaço? Aí eu vivo. Rapaz, ô tremaço. Obrigado a vocês aí pelo seu carinho. Pode mandar seu recado. 3532-6081 pra você falar com o Donizete Magalhães. Fala comigo, tá bom? Vestir a camisa, tirar o chapéu, Brasil. Vambora, Trey. Quem chega aí no Paradão? Vambora, você que tá ligadão. 9h22. 9h22. Ó, 22, vamos curtindo eles. Vamos trazendo uns modão sertanejo bem chique. Fala, mandar um abraço pro meu amigo Vicente Moraes, o homem do só modão. Ei, lasqueira, vamos chegando com o homem inconfundível. Meu amigo Vicente Moraes, um abraço. Donizete Magalhães, chega aqui.
2: Vamos trazer o Fernando Sorocaba pra cantar no Paradão Sertanejo. Eles estão revelando uns piá novos aí, os piá são bons, viu? Danilo e Davi.
0: Vamos lá, Danilo e Davi.
2: O Fernando Sorocaba, numa moda antiga deles, paga pau.
0: Vamos lá então, 9h23, vamos lá. Eita!

0: Quem gostou faz barulho,
1: Danilo. Eita, Fernando e Sorocaba. Opa, pai, eita. 9 horas 26, minuto 9 26. Povão querido, vão falar comigo, vamos lá. Vestindo a camisa e tirando o chapéu pro Brasil. Eita, no Paradão, se quiser. Ó, tem uma linda bola aí do Brasil. Mais um boné do Brasil. Mais, olha, uma caixinha. Mais chaveirinho do Brasil. Eita, frangão pra desossar do supermercado Brincaneca.
2: Vai ter foto lá no Instagram depois?
1: Vai ter foto no Instagram pra você conferir. Vai ter o sorteio no Instagram pra você conferir também, tá? Gente falando comigo, alô, bom dia, oi.
3: Bom dia, Donizete Magalhães. Bom dia a todos. Aqui é a Ana Rosa.
1: Oi,
3: eu quero
1: Ana
3: mandar
1: Rosa.
3: Um abraço aqui na fábrica de hóstias e velas de Tararé. E também mando um beijo e um abraço para a Tatiane Curta, para o Leonardo, que eles são muito fãs seu. E
1: beijo,
3: pediram
1: gente
3: para tocar aquela música Corpo Nu.
1: Corpo Nu.
3: Que ela gosta muito.
1: Minada.
3: E se tiver algum sorteio, também quero participar.
1: Certo.
3: Obrigado, beijos.
1: Beijo,
3: eu
1: querida.
3: Visto a camisa e tiro o meu chapéu pro Paradão Sertanejo.
1: Obrigadão. Eita, curtindo nós aí. Obrigado, querida. Abraço pra você. Gente, povo querido, vamos lá. Opa, alô, bom dia.
4: Bom dia, Rania. Bom dia, Danzetinha.
1: Bom dia.
4: Vocês aí. Bom sábado pra vocês.
1: Obrigado, querida.
4: Quero música do Traia Velho.
1: Ah, o Traia Velho hoje. Eita.
4: Quero conhecer todas as colunas da Via Beca.
1: Aí, povão querido, Vila Beca.
4: Pra vocês na rádio, pra Freita, pra
1: Freita, pra Flavinho, Marcelo, todo mundo aí. Do quilômetro.
4: Pra isso, tudo no mercado Piquipom lá, tá bom?
1: Certo.
4: E todas as colegas queridas da Via Beca aqui, tá bom?
1: Muito bem, querida.
4: Pro Jair, pro Giovana, tá bom? E eu tiro o chapéu, tiro a camisa, pro Danizete.
1: Obrigado.
4: Tá bom, Danizete. Tá. Beijo, Raniel.
3: Beijo,
4: saudade de você.
1: Saudade.
4: Saudade muito.
1: Aê, Noé, com saudade de você também, querido. Muito tchau, obrigado. Tchau, querido. Adelante, obrigado. Vila Beca, povo querido. Obrigado, gente. Vamos lá falando comigo. Alô, bom dia. Oi.
5: Bom dia, Danizete.

0: O
1: Bom
0: Pimaria,
1: dia.
0: aí, sou Silvana Coutinho da Novo Horizonte.
1: Ô,
0: Abraço para
1: Silvana!
0: vocês aí na rádio. Coloca meu nome em todos os sorteios.
1: Tá participando, Silvana. Tá participando. Tá no sorteio, Silvana. Obrigado, querida. Ó, tem mais, povo querido. Um abraço pra vocês. Todo mundo tá concorrendo uma bola do Brasil, mas é uma... Um frangão pra desossar, cinquentão no paradão, mas tem mais. Tem o chaveiro, tem a caixinha aí da Copa pra você guardar as figurinhas, né?
2: E vai uns pacotinhos.
1: E o boné do Brasil.
2: Vai uns 2, 3 pacotinhos.
1: Exatamente. É. Vem comigo no paradão. Opa, é o kit Copa.
2: A Rosângela Filipac participou com a gente, que deu até palpite. Diz que dá 3 Brasil, Japão 1.
1: Ah, mas é mais ou menos, tá bom. Eu calculo 5 do Brasil, 0 do Japão.
2: É o senhor.
1: Mas vamos lá. 9:29 no paradão do sertanejo. Esses dias eu vi o Paulinho conversando com o japonês, o Paulinho esmaiava dele. É que ele veio direto do Japão pro Zé Paulinho, né? Então, acerta. Ó, 9:29 no paradão. Hoje tem sabadão VIP do Paulinho Santos. Vamos ver o canal, gente. Vamos lá, gente. Vamos trazer aqui quem vem cantando o paradão sertanejo, modão sertanejo, chique demais. 19:29. Essa manhã, zona gostosa. Nosso abraço, nosso carinho. Você me dando carona na estrada. Obrigado pela sua carona. Um abraço, gente. Curtindo o paradão. Muito obrigado, viu? Abraço. João Bosco e Vinícius. Pra lá aqui. Pra lá do Baguidazo. Vem aí, João Bosco e Vinícius.
2: Tá bom, seu óculos aqui.

Maurício, pra lá que Bagdá. Tá ligadão comigo aí? Acompanhando o Paradão, obrigado, gente, povo querido, muito obrigado. 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

0: 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Olha aí, vai gente falando comigo no Paradão. Opa, muito obrigado a vocês pelo carinho, pela sua audiência aqui com o Donizete Magalhães, no Paradão, manhãzona gostosa. Olha aí, todo mundo me dando carona no seu carro, obrigado pela sua carona, um abraço, vamos lá, fala comigo, bom dia, oi.
1: Bom dia, Magalhães Donizete, sou a Lucilene de Sem Gesto. Gostaria de ouvir uma música com Renê e Ronaldo, Separados. Ofereço para todos os ouvintes e vocês da rádio. Eu visto a camisa e tiro meu chapéu para o Paradão Sertanejo. Um bom sábado a todos. Um abraço. Tchau, tchau.
0: Tchau, querido. Obrigado, esse povo querido sem gesto. Um abraço, gente. Opa, bom dia.
2: Cheguei, Brasil.
0: Opa, chegou o Brasil.
2: Coxa o aço aí pra mim, Rafinha.
0: Puxando o aço.
2: Tudo bem? Maria Aparecida Ferreira, que tá fazendo a montanha.
0: Ô, Maria.
2: Dona Rânia. Beijo. Bem grandão, Magalhães.
0: Obrigado, Maria.
2: Tira o chapéu pro Paradão Sertanejo. Coxa o aço aí pra mim, se for possível, com um lançamento novo que chegou. De Marcos e Lian, com aquele moleque que quase não coxa uma viola, Eduardo Costa, se for possível.
0: Tem os nomes aqui.
2: Ofereço para Josimar e Matheus, ainda para os meus pais, Comercinho e José, lá no fundão da grota. E ainda para meus amigos, Anete Rural, Leandro Antônio e a Maria, ainda meus amigos da Fazenda Primavera, João e Alexia, o melhor leite da região. E vai, Brasil!
0: Vai, Brasil!
2: Eita. É nós no DVD e não tem pra ninguém!
0: No DVD! Ê, lasqueiro! Vamos lá, um abraço, querido! Obrigado! Apareceu no programa, mas é parecida. Obrigado! Vamos mais gente, fala comigo! Ô, querido, bom dia! Oi!
3: Alô, Donizete Magalhães, bom dia, bom dia. Beleza,
0: bom dia.
3: Pura.
0: Beleza.
3: Aqui é o Altair, aqui ouvindo o Paradão Sertanejo, aqui do bairro Passa 13, River Sul.
0: Outra aí, um abraço.
3: Um abraço pro meu pai juvenil, pra minha namorada Daniela, pro meu sogro Davi, minha sogra Adriana, e pra todos os ouvintes do Paradão Sertanejo.
0: Abraço.
3: E tira o chapéu e a camisa, Paradão Sertanejo. Um abraço, Donizete Magalhães. E um bom programação pra vocês.
0: Obrigado,
3: tchau, tchau.
0: Um abraço. Passa 3, Riverso. Um abraço, povo querido. Bom dia, oi.
4: Bom dia, Donizete. Bom dia, Rani. Bom dia a todos. Pra 94 FM. Estou passando pra desejar a vocês e a todos os ouvintes um ótimo sabadão. Um forte abraço. E dizer que estou ligado, estou na audiência. Aqui é o Wagner. Eu visto a camisa e tiro o chapéu pro Paradão Sertanejo. E tamo aí, tamo ligado aqui na cidade de Ponta Grossa, beleza? Forte aí, abraço, tamo junto.
0: Obrigado, companheiro, um abraço do Paraná, querido, um abraço. Abraço a vocês aí acompanhando a gente. Aí, nosso abraço também a esse povo querido que tá ali em Sem Gesto, ligado comigo, diga lá.
5: O Maurício participou com a gente aqui também, mas ele não foi muito, muito bondoso, não. Disse que o Japão ganha do Brasil.
6: Não foi ganha. Muito brasileiro, né?
0: Vamos lá, então, vamos lá.
5: Tá louco. Esse japonês tem onde é que você aprendeu isso daí?
0: É lá com ele mesmo.
5: Aprendeu lá em Sanjay isso daí.
0: Vamos lá então, vamos lá. Olha aí, 9:36, um abraço a todos os povos queridos aí que estão curtindo o Paradão Sertanejo. Claro que jogo é assim, alegrias de um e tristeza de outros, né? Quando uns batem palmas, o outro fecha a cara, é verdade, né? Você não pode perder o pique, você tem que estar sempre assim, mano. Você tem que sempre acreditar.
6: Não tá muito bom, né?
0: Não tá, mas ele tem que acreditar, né?
6: Não, não tá muito bom.
0: Você viu acreditar? Você tem que acreditar no pouco que você tem.
6: É.
0: Tem que acreditar.
6: Não, mas nós precisamos dessa alegria. Eu acho que o Brasil

0: Acreditar no pouco que você tem.
1: É.
0: Tem que acreditar.
1: Não, mas nós acreditar precisamos dessa alegria. Eu acho que o Brasil é a época que o Brasil tá mais precisando dessa alegria da Copa do Mundo. Por quê? Presidente ruim.
0: É fraco.
1: Fraco, é. Né?
0: Mas ele é bom.
1: O salário
0: ele é bom também. Ele é bom pra mulher dele.
1: É bom pra mulher dele. Tendo o presidente ruim, salário ruim, saúde tá ruim, vamos fazer o que? Ganhar a Copa?
0: Tem que fazer uns bicos. Mas não serve de base, não.
2: O Magalhães tá fazendo bico, tá arando terra com o cavalo.
0: Não serve de base, não. Vou falar pra vocês o seguinte, ó, cada tema um tema, né? Eu acho que o Brasil, de repente, tem carta na manga e não sabe.
1: É.
0: O brasileiro, assim, não pode falar as coisas,
1: ele é muito bocudo. Eu acredito que segunda ainda passa,
0: então, não pode contar, não pode contar. Fazer a carta na manga. Vamos lá, 9h38.
2: O Paradão Sertanejo é muito otimista.
0: Vamos dizer o seguinte, nós usamos a equipe de esportes. Um Paradão
1: Sertanejo. Qual o seu palpite?
2: 2x0.
1: 2x0?
0: Eu vou de 3x1. Vamos embora. 3x1,
1: vamos embora. Ele tá mais otimista.
0: Eita, vamos embora, Trey. O Paradão é do jeito do povão, é 100% sertanejo. Vamos embora, Trey. 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
0: 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Atenção.
2: O que foi eu?
1: O Mino é patrocinador do meu podcast.
0: Ah, mas deixa pra falar depois que fizer propaganda.
2: Tá bom, atravessou,
1: olha. Tem que ver a cara que ele fez.
0: A mulher tá empolgada.
1: É. Tô empolgada hoje.
0: Ela começa a dar risada no meu comercial.
2: Bem na hora que o Magalhães puxou o ar,
0: foi de louco. Essa é apavorada aqui. Apavorada, é. Já apavorou do Rafinha, você quer apavorada. Vamos lá. Olha, são 9 horas e 39 minutos no Paradão Sertanejo. Vamos, André. Bom, vamos trazer mais uma moda, vamos lá. E lembrando que você estará concorrendo a um lindo boné do Brasil, mais uma linda bola do Brasil, mais um saveiro do Brasil, mais uma caixinha com figurinhas, né, do Brasil, tá? Que a figurinha é top. Aquela
1: outra pra você.
0: Criançada. E o frangão pra desossar. E o cinquentão pra pôr no
1: bolso.
0: Já é fumaça o negócio. Vamos, vem comigo. Alô, povão querido! Eita! 9h39, aí chegando eles! Panda e Cruz Gilmar, Humberto e Ronaldo.
2: Olha, cara!
0: Tudo que você quiser. Rapaz, tá esperando o quê? Vamos
2: embora! Essa aqui é uma regalação.
1: Ele trocou o óculos?
2: Trocou?
0: Porque o óculos arrumou os ouvidos.
2: O óculos dele tava ao contrário. Viu? Agora, essa aqui é uma regravação de outro nível, Magalhães. Panda, Icaro e Gilmar, Humberto e Ronaldo, Cê Tá Doido, regravaram as modas do Lua Santana, duas do Lua Santana.
0: Vamos lá então.
2: Tudo o que você quiser e te esperando.
0: Muito bem, 9h40, 20 para as 10. Eita!

0: Aê, Mob44, opa, olha aí, Panda, olha aí, Ícaro e Gilmar, Humberto e Ronaldo.
1: Absurdo esses homens.
0: Fizeram
2: ali,
0: reuniram tudo e cantaram bonito, rapaz. 9h45, gente, falando comigo no Paradão, opa, concorre a bola da Copa do Mundo, ou a bola do Brasil, né? Concorre o Boné do Brasil, concorre a caixinha com figurinhas, é, dá aquela bem top pra você colecionar e montar seu álbum, isso, né? E mais 50 no Paradão. E o frangão do supermercado Trincaneca, esquinou da rodoviária de Tararé. Gente falando comigo, vamos lá. Opa, alô, bom dia.
3: Olá, bom dia, Magalhães do Nezete. Bom dia, Rânia.
2: Bom dia a
3: todos, hein? Vista a camisa e tira o chapéu pro programa Paradão Sertanejo. Se for possível, tocar para nós aí, Felipe Falcão, Grito de Amor. Oferecer para todos que estiver no seu programa, especialmente para vocês da rádio. Um ótimo final de semana para todos, para você, para a Rânia, para todos, hein?
2: Igualmente.
3: Se for atendido, desde já, obrigado. Que é o Paulo Sá, sem já. Bom, até mais.
0: Abraço para o senhor aí.
3: Para todos aí.
0: Obrigado, companheiro. Um abraço, bom querido, vestindo a camisa, tirando o chapéu. Bom dia, opa!
4: Bom dia, 27 Magalhães. Bom dia, Rânia.
2: Bom dia.
4: Vesti minha camiseta e meu chapéu para o Paradão Sertanejo.
0: Aí,
4: quem fala é Rodrigo Fugaz Correia aqui de São Jair.
0: Aô, São Jair. Com
4: o Eduardo Costa, né? Pode participar.
0: Trazer o Eduardão aí.
4: Valeu, um abraço.
0: Outro companheiro,
4: obrigado. Um abraço para os ouvintes da rádio
0: também. Eita, valeu. Obrigado, viu, povo querido aí de São Jair. Nosso abraço, povo querido. Um abraço. Vamos lá falar comigo. Opa, alô, bom dia.
5: Bom dia, Donizete.
0: Bom dia,
5: Rânia. Tudo bem? Aqui é o João Rodrigues, Jardim Paricéia. Visto a camisa, tudo chapéu Paradão Sertanejo. Coloco meu nome no sorteio, o nome da minha mãe também, Marisa do Santo.
0: Todo ele gosta.
5: Sábado e domingo tá ligado em vocês, hein? Faço um convite especial para todos os ouvintes, que hoje terá a apresentação do grupo de danças Unido Fandango na Quermesse de São Pedro. Show com o grupo Vaneiro, do meu amigo Leandro, todos convidados. E depois da apresentação, aquele bailão para esquentar o friozinho de noite. Vista a camisa e tira o chapéu para o Paradão Sertanejo.
0: Abraço, companheiro. Vai, vai, Brasil! Obrigado, obrigado. Um abraço para você, tá bom? Eita, ele gosta do sorriso da Rani.
2: Como é que é?
1: Só deu risada a Rani ali.
0: Vamos lá então, opa, vamos lá, 9h47, vamos lá. Valeu, um abraço pra vocês aí, olha coisa de louco. 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
7: Brasil!
0: Alô, Flavão querido, nosso abraço, estilo a camisa e tirando o chapéu no Paradão. Ei, que bacana, né? Muito obrigado, gente. Muito obrigado pelo seu carinho, pela sua audiência aqui comigo. 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Vamos lá. 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
0: Vamos que é bom. Eita. 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
0: 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Vamos lá. 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Ei, cai. 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Opa, Lambianco, vamos lá. 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Aê, cabanão, mundão, cabanão.
2: Do jeito
0: do povo. Olha aí a menina, né? Já é combinado aqui. Olha aí, 9h56, vamos coxar o modão sertanejo. Enquanto isso, você vai aí, me dando a oportunidade de ligar o rádio e ouvir meu programa. Muito obrigado, vocês aí. Eu fico muito faceiro quando o pessoal liga o rádio. Opa, aqui é o caboclo aí. Eita, nós lá no sítio. Já vai aqui. Rapaz, batendo palma pro Brasil amanhã, segunda-feira. Vamos lá. Ó. Quem vai chegar é o Leonardo Eduardo Costa. Aí, é um degrau da escada. É. Esses homens vão, rapaz.
7: Mas você não pode, você tem que declamar a música.
0: Leonardo Eduardo Costa vem chegando, um degrau da escada. É.

0: Aê, cê ligadão, 10 horas pontualmente. Opa, você que tá curtindo o Paradão, né? Muito obrigado pelo seu carinho e sua audiência. Você, povo querido, vamos lá falar comigo, vamos lá. Tem um Madão Sertanejo, eita. Vamos vestir a camisa, vamos tirar o chapéu. Opa, Brasilzão vem, segunda-feira vem arrepiando, rapaz. Vamos falar comigo, alô, bom dia, diga aí. Alô.
1: Bom dia, Donizete Magalhães, bom dia, Rânia.
2: Bom dia.
1: Bom dia, Rafinha. Parabéns pelo sucesso desse programão.
0: Obrigado, meu. Sábado. Ainda estamos precisando de elogio.
1: Essa moça aí, um sorriso tão lindo, alegrando nossa, nossos corações também, com esse sorriso lindo aí.
0: É um espelho risado.
1: Com esse maravilhoso programa que estamos ouvindo. Tá bom, Donizete? Que tá é o certo. Nelson de Oliveira, o Nelson Segurança.
0: Obrigado, Zanão.
1: Agradecido do seu programa de todos.
0: Obrigado.
1: Final de semana.
0: Obrigado.
1: Coloco no sorteio que eu quero ganhar esse frangão aí, que eu ganhar tá bom.
0: Ah, lá do Frei Caneca.
1: Alguma pra nós, 17 que é Marco Luciano aí.
0: Vou torcer pro senhor.
1: Parabéns pelo programa, viu?
0: Obrigado.
1: Sucesso pra vocês, que obrigado. Deus conserve esse sorriso tão lindo que vocês têm aí.
0: Foi o que nós aprendemos.
1: A equipe aí. E pra essa menina maravilhosa, com esse sorriso tão lindo, enchendo nossas almas de felicidade.
0: Muito bem.
1: Quem tá triste fica alegre, viu?
0: Eu vou dizer uma coisa pro senhor Jodés também, tô risado.
1: Deus abençoe e conserve assim.
2: Amém.
1: Ficam com Deus, Deus abençoe de vocês.
0: Felicidade
1: e sucesso. Nelson de
0: Oliveira. Obrigado, seu Nelson. Olha eu rindo aqui, ó. Vou imitar a Rani.
3: Senhor do céu.
0: Vou imitar ela, ué. Eu sou
2: pô. Sangue do Cordeiro de ué. Jesus.
0: Eu não posso dar risada?
3: Essa risada aí tá bem estranha,
0: velho. Vocês querem que eu bata a palma pro sorriso de vocês? Meu não. Que isso? 10 e 2, Paradão Sertanejo.

0: querido, muito obrigado a vocês pelo carinho, tá bom? Ao Disney Paradão Sertanejo, muito obrigado. Ó, tem um boné lindo aí do Brasil, tá bom? E também uma bola, né? Mais uma caixinha para figurinhas. Mais 50 no Paradão Sertanejo e um frangão para desossar do supermercado Fricané.
1: E atenção a todos que estão ouvindo Paradão Sertanejo. Para mim falta uma figurinha, Magalhães, ó.
0: Tá bom, então. Tá bom, pra completar, então, né?
1: É, lógico.
0: Pra completar o álbum.
1: Ó, República Tcheca aí, a um. Quem tiver, manda mensagem aqui no Paradão.
0: Tá certo. Vou copiar uma lá e mandar pra você.
1: É.
0: Tá. Aí eu fico com você lá mesmo. Vamos falar comigo. Diga aí. Vamos lá, diga aí. Bom dia. Opa.
2: Meu nome é Miguel Ferraz Leal.
0: Ô, Miguel.
2: Meu palpite pro jogo é 4-1.
0: Opa! Boa,
3: Brasil,
0: Miguel.
3: Brasil, né? Pelo boa, amor de Deus.
0: A nós, é claro, né?
3: Só boa. Falta ser pro Japão.
0: Brasil. Boa, Miguel. Boa. Boa. Ó, Miguel, você está concorrendo aí às figurinhas, com a caixinha, um chaveiro da Copa do Mundo, tá? E, ó, tem bola da Copa do Mundo, tem bonés do Brasil. Pode mandar seu recado, criançada, vem comigo, vamos lá.
1: Não, mas o ganhador vai ter que fazer umas 10 embaixadinhas pra nós.
0: Vai, não, tem que chutar a bola, vamos lá.
1: Vai fazer uma altinha com o Magalhães aqui na frente.
0: Tá, aí, vamos lá, isso é bom de bola. Alô, bom dia.
4: Bom dia, Rania. Bom dia, Dona Zé Três. Estamos aqui de novo. Rogério Matos, Vila Osório.
0: Ei, Rogério! Representando a Vila Osório, Rogério! Olha a gente falando comigo.
1: Elogiaram a risada da Rani aqui, ó.
0: Muito bom. É, eu tenho ela chique, né? Alô, bom dia! Pô, que lindo! Gente, falar aqui da. Ó, as lojas de Piranga. Ah, tem mais? Vamos lá então. Coloca aí, ó, bom dia!
5: Bom dia, Donizete Magalhães, bom equipe dia. Da rádio, hein? Programa maravilhoso nesse sábado.
0: Obrigado.
5: É que quem fala, o Ed fala. É. Eu visto a camisa e tiro o chapéu, né, o tempo todo para esse programa aí, para vocês, hein? E tamo junto aí, para que der e vier, né? Toca uma moda bonita aí, São Guilherme Santiago.
0: Guilherme Santiago.
5: E quero participar desse sorteio que tem hoje aí, né? O que tiver aí, estamos aí, animado aí, para ser sorteado aí, né? E um abençoado dia a todos.
0: Muito bem, obrigado. Um abraço pro senhor aí, ó. Tá concorrendo o bolão aí. Eita, é o bonezão aí do Brasil. Tá concorrendo a caixa de figurinha, né? A caixinha completa. E mais o chaveiro bonito do Brasil. Gostou do chaveiro?
3: Gostei, tá. Deu aqui na
0: você.
3: Minha chave, ó.
0: Eita.
3: Ah, não tá. Coloquei na outra chave pra não perder.
0: Já é bonito, vamos lá.
3: É bonito.
0: Olha, 10h04, quem chega no Paradão, vamos lá. 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
1: 10 horas e 5 minutos. 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
1: Aê, 10 e 6 do Paradão, vem chegando quem no Paradão Sertanejo? Opa! Aí chegou no Modão Sertanejo, vamos lá.
3: Vou trazer o Guilherme Santiago pra cantar no Paradão Sertanejo. Essa moda que tocou bastante, pelo comecinho você vai saber, né, professor?
1: Aê, Guilherme Santiago!
3: Casa Amarela! Amarela.

0: aí, rapaz. Fala ter palma aí. Vamos lá. Tira o pé do chão e tarará. Vamos embora. A mulher bem mandada.
1: Bateu palma mesmo, você viu só?
0: Ó. Abraço pra você que tá ligado com Paradão Sertanejo, tá bom, gente? Ó, quero mandar um abraço pro pessoal das lojas que estão ligados comigo, muito obrigado, viu? Vocês aí no seu trabalho, no seu carro, me dando carona, olha aí na sua residência, ô, minha amiga dona de casa, meus amigos trabalhadores, sítio, fazendas, chácaras online em todo o Brasil, muito obrigado pelo seu carinho, tá bom? Olha aí, manda um recado pra mim, viu? Você que tá online aí, pode mandar também o seu áudio de Paradão Sertanejo, por que não? Eita! Ó, você vai mandar um recadão, vai falar comigo no 3532-6081. 3532-6081, telefone da 94. E é WhatsApp. Esse é o WhatsApp, tá? Você liga no fixo 3532-6081 e, entra, e manda um áudio pra gente.
1: Lembrando que o DDD é 15, tem muita gente que participa de fora.
0: Ah, sim, aqui é 15. Código diário do Estado de São Paulo, 15, tá bom? Eita! Vem nós aqui, rapaz! Eita! Gente, povo querido, fala comigo, vamos lá no Instagram, falando comigo, alô, bom dia.
2: Bom dia,
0: Rani. Oi, querida. Bom dia.
2: Você é maravilhoso, né?
0: Obrigado.
2: Eu fazendo aí.
0: Diga aí. Meu,
2: bom dia, bom sábado para todos vocês aí.
0: Dá uma parpitada, que é o novo Brasil. Hein?
2: Que Deus abençoe o dia de vocês.
0: Vamos lá.
2: É muito lindo ver o programa de vocês. Igual o rapaz bem. Falou aí, que é muito bonito o programa de vocês. São alegres. São risada. Tá de parabéns vocês aí.
0: Obrigado, Raquel.
2: Eu digo mesmo também.
0: Eita!
2: Eu fiz a minha esposa Carneiro, minha amiga Zuleide, pro Ricardinho também, minha comadre Maria Antônia.
0: A Maria Antônia.
2: Do meu irmão com a Roberta.
0: Tudo de camisa amarela, vamos lá.
2: A Rede de Cássio, lá do CDHU. E todos meus amigos também.
0: Muito bem, querida.
2: E pra todos vocês.
0: Obrigado.
2: Bom dia.
0: Bom
2: também.
0: Dia, Raquel. Bom dia, querida.
2: Minha esposa Carneiro também.
0: Aí, e obrigado.
2: Bom dia, meninas. Quero participar do sorteio também aí, tá?
0: Ah, tá participando, claro. Vou torcer pra você, tipo, coxar o dedo.
2: Também. Deus abençoe.
0: Aí, bem, querido, obrigado. Tô torcendo pra você, viu, Raquel? Tô coxando, apertando, coxando o dedo, fala. Aí, isso aí. Vamos torcendo pra todo mundo. Tem bola, tem boné do Brasil, tem caixinha com figurinhas da Copa. Tem também, ó, tem mais um frangão pra desossar, cinquentão. Amor, Frei, alô, bom dia.
3: Alô, bom dia a todos da rádio. Queria estar participando de todo o sorteio e um bom dia para todos. Que Deus abençoe a família de cada um que esteja na rádio.
0: Obrigado aí.
3: E um ótimo sábado. Sábado, sábado.
0: Eita,
3: eu queria pedir uma música. Gustavo Lima.
0: Muito bem. Gustavo Lima, né? Fã do Gustavo Lima. Acertam você que tá em casa aí, tá ligadão, 10 e 12.
1: Amanhã quem for entrar, assistir o Paradão Sertanejo, o sorteio feito no Paradão Sertanejo, vai ser amanhã, o Magalhães vai entrar, Capitão Brasil vai entrar com a bandeira.
0: Eu vou entrar trajado.
1: É trajado, é. Até óculos ele vai pôr.
0: É. Óculos do Brasil. Vamos lá. Eita! 10 e 12, Paradão. Vambora. Vamos fazer. Eita, eu na garupa. Vambora, tem. Abraço a vocês aí ligados comigo no Paradão Sertanejo. Vovão querido, vestindo a camisa, tirando o chapéu. Clima de festa, vamos lá. Eita, vem moto sertanejo. Aí vem chegando o Paradão Sertanejo. Modão chique aí, ele, Zé Neto Cristiano.
1: Lançamento do Zé Neto Cristiano aí bombando, tá com quase 10 milhões já no YouTube. Fama de louco.
0: Vambora então, eita.

Eita, Zé Neto Cristiano, rapaz, fama de louco, rapaz. Gente, um abraço pra vocês aí, ligadão. 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

0: 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Um abraço, Lela. Obrigado. 10h17 agora. 10h17 para você. 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
0: 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É, desculpa as minhas brincadeiras, que eu faço mais aqui. Olha aí, gente, você que tá ligadão no Paradão Sertanejo. Aí curtindo.

0: Encanta, vamos lá. Munhoz e Mariano, música nova.
1: Vai ver só, rapaz. Vai ver. É uma regravação da moda do Zezé, você vai ver, mas é o Munhoz e Mariano.
0: Munhoz e Mariano, vamos lá. É. Grandes homens, rapaz.

No Ioice Mariano. Eita, você que tá ligadão, paradão, sertanejo, você vai ver, rapaz. Interpretou Zezé de Camargo e o Luciano, é isso? Olha aí pra você que tá curtindo mais, né? 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

0: 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Falei 10h25, tem gente falando comigo no Paradão, Lenzona Gostosa. Opa! Sabadão tá frio hoje. Tá frio hoje, vai lá pra você.
1: Não tava frio, né? Agora esfriou de novo.
0: Ontem, anteontem, rapaz, como tá frio, né? Mas tá bom, faz parte do dia a dia. Vamos lá. Chega o inverno, passa, vem o verão. Vamos lá, então vamos lá. Fala, tem gente falando comigo aí? Tô vestindo a camisa de lã do chapéu, pode mandar seu recado, pode vir aqui, participar do Paradão Sertanejo, você concorrer aí aos prêmios do programa, tá bom? 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
0: Vamos lá! Olha que você
2: mais
0: uma
2: vez,
0: vamos lá!
1: Olha lá, o Rafa quer mais uma.
0: Vamos lá.
1: Se é Souza, é top.
0: Vamos lá,
1: Clê.
2: Mas não, tá bom.
0: 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Olha o rasgando que lá vai costurando, né? 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Vamos lá! 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
3: dizem que sou cachaceiro.
0: 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Olha aí, gente, 10 horas e 32 minutos agora. Eita! Vamos chegando e trazendo moda sertaneja. Quem vem chegando aí? Quem que é o dono da moda? Vamos lá.
2: Ó, garanto que você lembra desses homens.
0: Eu aqui, lembro, ó. Vamos lá.
2: Acho que são de Itapeva, será?
0: Itapeva?
2: É, Christian e Cristiano.
0: Conheço, é isso.
2: Christian e Cristiano cantou no Itararé já, a gente fez até entrevista com eles. Eles vieram agora, uma renovação deles, a música Fã, com o Zé Vitor e Rael.
0: Inclusive, quem gravou essa música foi o Eduardo Costa também, né?
2: Olha, é
0: Fã, Christian e Cristiano!
4: Christian e Cristiano! O nosso modelão! Os originais!
5: Canta com o coração aí!
4: Os original, viu?
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4: Aí eu vou tomar uma agora, não tem jeito.

0: Aê, Cristian e Cristiano. Opa, fã. Aê, tá. Você é ligadão comigo, 10 horas e 37 minutos agora. Pra você curtindo o Paradão Sertanejo.
1: A Rainha tem uma dúvida. Cristian e Cristiano de novo. Será que eles fizeram Botox?
0: Ah, não sei, mas o caboclo ganhou dinheiro e deu uma mudada, né? É o andar do caboclo sem dinheiro. No,
1: a testa do rapaz tá lisinha.
0: Eu sei, porque eu não tenho. E eu tenho vergonha de dar muita peça.

0: É, o andar do caboclo sem dinheiro.
1: A testa do rapaz tá lisinha.
0: Eu sei porque eu não tenho. E eu tenho vergonha de andar muita peça, sabe?
2: Olha, coitado.
0: Olha, coitado. Aí então.
1: Ah, oh, coitado.
0: Eita. Olha, mas por que você tá preocupado com a
1: fisionomia? Não, que fez bem, né? Tá tão bonitão.
0: É, tem dinheiro, né?
3: A Nádia tava em dúvida se eram os mesmos, é os originais.
0: São originais.
1: São originais.
0: São da cidade de Itapeva e cantam muito bem.
1: Muito isso
0: bem.
1: Aí.
0: Já venderam as músicas também, pronto.
1: Já venderam.
0: Aperto.
3: O Paradão Sertanejo.
0: 10:37 minutos. Eles venderam todas as músicas deles. Não tem mais,
1: muito
0: tá?
1: Bom.
0: Olha, não aí, gente. Você que tá ligado aí, só cantando agora, mas agregados, né? Vamos trazer aqui, se tiver alguém falando comigo no Paradão, vem lá, você que tá em casa, curtindo a gente. Ligadão comigo, bom dia pra você.
4: Bom dia para todos. Meu nome é Rian Gabriel e eu quero participar do sorteio.
0: Tá participando, Renan. Vou torcer pra você, Renan Gabriel. Quer ganhar figurinha, quer ganhar caixinha, quer ganhar chaveiro da Copa, quer ganhar bola da Copa, quer ganhar também, olha, um boné do Brasil. Rapaz, chique negócio, hein?
3: Vamos. E quer ganhar o Brasil.
0: Aí, o Brasil ganhar também. Eita. Brasil e japonês. Vamos lá, Brasil e Japão. Você viu falar Brasil e japonês?
1: Brasil e japonês.
0: Viu, mas como é que fica a torcida? E tem muitos brasileiros no Brasil, né? Há muitos japoneses no Brasil.
1: No Brasil.
3: Tem também, é.
0: E como tem brasileiros bastante lá também.
1: No Japão, então,
0: é
1: verdade.
0: Meio, né? Ah, não, a torcida bagunçada, né, velho? Eita!
3: O senhor não tem uma descendência japonesa?
0: Eu não.
1: É aquele velho ditado do El-chan, é arigato!
0: Arigato!
1: Saiu Nara!
0: Vamos lá então, vamos trazer moda. Eu quero ver o jogo. Tem mais gente falar comigo? Olha, quero... Ah, Chico Rei Paraná, é isso? Chico Rei Paraná. 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
0: 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Gente, falar para vocês agora, ligadão comigo. Ó. 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E vai proporcionar o frangão para desossar. Amanhã, domingão, esquece, desossando o frangão. É bacana demais. Só mandar um recado, vestindo a camisa, tirando seu chapéu. Aí, dando placar do Brasil também, né? E ó, tem mais. Tem também, olha aí, cinquentão do Paradão Sertanejo. A sorteio será feito pelo Instagram do Paradão amanhã. É mais, e pela 94, claro, o programa ao vivo, tá? E mais, tem mais, ó. Tem uma bola. Tem do Brasil. Tem um boné do Brasil. E mais uma caixinha com figurinhas e um chaveiro do Brasil, tá bom? Pra você mandar o seu recado e falar comigo no 10:40 agora. Valendo sua participação de hoje. Vamos trazer quem pra cantar no Paradão? Vamos lá. Chega aqui no Paradão Sertanejo, Chico Rei Paraná.
3: Chico Rei Paraná, telefone mais.
0: Aô, telefone mais, Chico Rei.

Chico Rei, Paraná. Me telefone mais. Eita. Se ligadão, paradão. Opa, concorrendo a bola, concorrendo o boné do Brasil, concorrendo o frangão para desossar do supermercado Fricaneca. É, concorrendo também, olha aí, cinquentão do Paradão, que sorteio amanhã. E nós vamos estar transmitindo também, não só no Paradão, mas pelo Instagram. Gente, falando comigo, vamos lá, liga pra mim. Eita, mas depois fala comigo. 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
1: 6h45 do Paradão. Opa, você que tá acompanhando a gente, muito obrigado pelo seu carinho, pela sua audiência nessa manhãzona gostosa. Muito obrigado, gente. Abraço, Donizete Magalhães e todos os povos queridos. 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Aguardem o Neto aí no Jardim Fronteira, vamos chegando, rapaz. Tem moto sertaneja, vamos lá, quem vem chegando paradão, vamos lá. A vez agora é... não entendi nada aí. Matheus Cauã, eita. Ali é Matheus Cauã, Lauana Prado, vem chegando, eita. Tem Ludmilla também? Tem.
2: Nossa, admita.
1: Admita, vamos lá, você que tá ligado, paradão, vamos embora.
3: Vocês precisam admitir alguma coisa.

Aê, Matheus e Cauã, Lauana Prado, admita. Opa, olha, 10 minutos para as 11 horas da manhã. Ei, que bacana, né? Se ligadão e prazer, muito obrigado pelo seu carinho. Sou audiência, mas zona gostosa. Quero mantener meu abraço aqui às minhas amigas donas de casa, né? Preparando seu almoço gostoso, curtindo o Paradão Sertanejo. Muito obrigado, minhas amigas. Obrigado pelo seu carinho. Você, meu amigo trabalhador, sítio, fazendas, chacras online em todo o Brasil. Muito obrigado aí a todos pelo seu carinho, pela sua audiência nessa manhã zona gostosa aí, acompanhando a gente, tá? Um abraço. Tem gente aí, ó. Ó, tem mais. Pode mandar um recadão pra mim, ó. Falar comigo. Porque nós vamos sortear para vocês, não hoje, claro, mas valendo sua participação de hoje. Amanhã, domingão, amanhã às 9 da manhã, a gente chega de volta no Paradão, do jeito do povão e 100% sertanejo, trazendo muita moda sertaneja. E amanhã eu sorteio aí de prêmios no programa, né? Além do frangão assado do supermercado Fricaneca, esquinão da rodoviária, você vai concorrer, ó, também o chaveiro da Copa, uma caixinha com figurinhas da Copa do Mundo. Eita, uma bola, é, do Brasil, eita! Um boné do Brasil! Eita, vamos comigo! Yeah. Cinquentão, amor no bolso! 10h52 agora. Muito obrigado. Vamos trazer quem agora? Quem chega no Paradão? Vamos lá. Milionário José Rico. Um beijo.

0: Aê, bilionário José Rico, os gargantos de ouro do Brasil. Um beijinho, um adeus. Eita, sem ligadão comigo aí, acompanhando o Paradão. Muito obrigado pelo seu carinho, sua audiência, que nossa manhãzona gostosa. Tá bom, gente? Curtindo a gente, muito obrigado. Olha aí, o povo querido. Aí, hoje, frio, esfriou bastante, né? Ah, acendeu fogo.
1: Não tava frio.
0: Rapaz,
1: assim.
0: Rapaz, foi possível. Saiu ontem com duas calças, duas camisas, duas cuecas. É, foi louco, é. Frio demais. É, frio demais da conta.
1: Pra que duas cuecas?
0: Pra esquentar tudo, né?
1: Senhor do céu, o passarinho tá com frio.
2: Que passarinho? E uma toquinha de malandro daí.
0: E uma toquinha de malandro. Tem gente falando comigo aí, vamos lá, povão querido. Obrigado. Bom dia pra você aí, opa. Alô.
3: Rodrigo Amaral, bom dia. Sou o Rodrigo Amaral. Eu quero um gosto na rádio. Eu quero uma bola.
0: Isso.
3: Um gosto na rádio. Boa tarde. Bom
0: boa
3: dia.
0: Tarde. Eita, mas vou torcer pra você também. Rapaz, muito obrigado aí. É a sua participação. Vamos lá, mais gente, fala comigo. Alô, bom dia.
4: Bom dia, bom dia. Estamos aqui ligadinho. Eu e minha família na rádio. Gostaríamos de pedir uma música. E gostaria que colocasse o nosso nome aí no sorteio.
0: Tá participando.
4: É Daniel José, muito obrigado.
0: Já estamos na torcida.
4: Se puder do fundo da grota.
0: Eita.
4: Pra gente ouvir aqui, muito obrigado.
0: Obrigado, eu, mano. Um abraço pra você aí. Curtindo o Paradão. Tem o Baitaca aí? Vamos lá. Tem com o Eduardo Costa, mano. Do fundo da grota. A você que tá curtindo o Paradão, muito obrigado pelo seu carinho. Sua audiência, mãe, zona gostosa. Frio, mas chique o negócio. Eita. Muito obrigado aí pra você, vamos trazendo ele. O Eduardo Costa vem interpretando o fundo da grota, rapaz. Ei, lasqueira, vamos, ordem.

0: demais.
1: Aí, rapaz, é do fundo da grota, o Eduardo Costa, porque agora eu vou pro break da 94 e eu volto daqui a pouquinho com a terceira hora do programa. Volto já.
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1: 11:07. Fala aí, gente, povo querido. Opa, ligado comigo. Vamos lá. Aê, aquele abraço. 11:08. Muito obrigado pelo seu carinho e pela sua audiência. 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Vamos embora,
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1: 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Eita! Aí chegando aqui o homem do Carretão Verde, Rabiano Frete Tempero, homem chique. Vamos lá, que é bom.
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1: Ah, 11:10, terceira hora do programa. 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Ali, 11:00 e estiver aqui 10 minutos, vamos começar o paradão, trazer moto, vamos lá. E vem chegando, abrindo aí a terceira hora do programa, a vez é de quem? Bruno e Marrone, Alma Gêmea, eita!

0: Aê, 11 horas e 14 minutos do Paradão. Opa, Bruno Marrone, alma gêmea. É do... aquele famoso lá, ator. Jorge Tadeu. Lembra de Jorge Tadeu? Lembra? A novela? Qual fazia xixi se nasciar?
1: Jorge Tadeu?
0: Fábio Júnior, rapaz. Eita. É, você não lembra, claro que você não lembra, mas ele pensava em todo mundo. Isso foi lá em 1992, se eu não me engano, 94.
1: Antes do milênio, mas...
0: tipo aí, é. Uma novela muito bacana que saiu. Despertou curiosidade de muita gente. Vamos lá, pra você que tá ligado, ele é uma galã na história. Aí foi da arte das mulheres e ela fazia chá. Tirava a Lili lá. É, quase louco. Quase louco. É. Olha, gente, 11 horas e 15 minutos, eu lembro essa novela aí. Ó, você que tá ligadão no Paradão Sertanejo, pode mandar seu recado, falar comigo, tá bom? Ligadão com a gente. 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Vamos lá. 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Vamos lá. Ela terminou. 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

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Vamos lá! 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Boa, bebê. 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
0: 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Vamos lá! 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Aê, olha aí, gente, agora eu vou falar pra vocês. 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Vamos lá. Olha, 11 horas e 21 minutos agora, 11h21, opa! Abração pra vocês aí, vem moto sertaneja aí, vamos lá, quem chega? Zezé de Camargo e Luciano, sem medo de ser feliz.

0: Zezé de Camargo e Luciano, Sem Medo de Ser Feliz. Opa, ligados aí, vovão querido, um abraço. Ligados comigo no bar do Tadeu, todo mundo ligado no Paradão. Ligado, vovão. Eita, vovão querido, nosso abraço, obrigado a vocês. Vamos falar comigo, gente, povo querido. Alô, bom dia, oi.
1: Bom dia, Margarida Donizete. Coloca aquela música lá, do Rick Renner. Larga de bobeira, tá bom? Manda um abraço na Rani, no Rafinha e coloca a Ana Júlia aí no sorteio. Ana Júlia Guiardes Pitts, tá bom?
0: Muito bem. Abraço pra você.
1: Manda um abraço pro meu filho João Vitor e um abraço aqui na Policeia, Mara.
0: Obrigado,
1: seu
0: Mara.
1: Seu programa tá top, tá 10, tá mil.
0: Obrigadão.
1: Tchau.
0: Vamos lá. Opa, bobão querido, obrigado. Falando comigo, ó, que essa manhãzona gostosa. Muito obrigado a vocês pelo seu carinho, pela sua audiência. Bom dia.
2: Ô, Magalhães Vizete, bom dia, beleza?
0: Beleza.
2: Coloca aí o sorteio, a minha namorada, a Priscila Pedro Oliveira.
0: Vamos torcer pra ela.
2: Aniversário dela essa semana, hein? Beleza, coloca no sorteio dela. Beleza, a Priscila Pedro Oliveira, mora no Horizonte. Beleza, um abraço pra todo mundo dela também, o filho dela, o Daniel, o Billy, o Tito, beleza? Rodrigo, a Aninha, beleza? Cada abraço pra irmã dela, a Tina, beleza? Osmi, irmão dela, Piteco, Luana, beleza? Estou ouvindo vocês, ó. Coloca a moça.
0: Obrigado aí.
2: Beleza? Eu tô ouvindo vocês aqui.
0: Obrigado pelo carinho, gente.
2: Namorado da Priscila, beleza? José, tô ouvindo você também. Coloca o nome, a sorte dela, beleza?
0: Tá certo, então, tô torcendo pra você aqui.
2: Eduardo Costa aí.
0: Opa, Eduardo, não.
2: Beleza, meu negócio.
0: Obrigado.
2: Se abençoe, bom sábado pra você.
0: Amém, querido, obrigado, obrigado. Fala comigo, bom dia, oi.
3: Bom dia, Donizete, coleguinha Rania. Tamo ligado no Paradão. Manda um alô lá pro Sagro Boy da Praça São José. Põe a camisa e tira o chapéu. A Sangue de Nicola e Floricultura Outros, Alex e companhia, tudo de bom. Coloca no sorteio. Vai, Brasil!
0: Paulo Alexandre
3: Filosório.
0: Torcedor do Brasil também, brasileiro, velho. Vamos torcer junto. Ah,
4: seu Nilton do Queijo Ferreira participando também.
0: Ô, seu Nilton, obrigado, seu Nilton. Vamos torcer pro Brasil, seu Nilton. Vamos fazer uma figa aí pra nós ganhar a japonesada. Ah, ê, lasqueira. Brasil!
5: Do nada!
4: É o japonês.
0: É, japonês. Também parece que não entende nada, né? Vamos lá. 11 horas 29 minutos, trazer o Chor na Rampa. Agora tá aí. Aí os padrão, vamos lá. O Chora na Rampa. Eita! Quem é o dono da moda no Chora na Rampa? Estrela de Ouro, Leonardo!
6: Aô, potência!
0: Cabanão, mundão, cabanão!
5: Do jeito do povo.
0: Chora na Rampa,

0: Leonardo, chora na rampa, estrela de ouro, rapaz. Modão chique, rapaz. Opa, você que tá ligado comigo aí. Então, obrigado pelo seu carinho, curtindo os quadros do programa, né? Abraço, 11 horas 32 minutos agora, 11h32. Vovão querido aí da sintonia do Paradão. Opa, diga aí pra mim. Muito bom dia, oi.
1: Alô. Bom dia, Dona Zete.
0: Bom dia.
1: Bom dia, Rânia.
2: Bom dia.
1: Tô ouvindo o programa de vocês e gostaria de participar do sorteio.
0: Ih, tá participando.
1: Eu moro aqui do lado do Beirão e eu tô peça.
0: Opa, bom abraço, Beirão.
1: E um ótimo final de semana. É. E vê sua camisa e tira o chapéu pro Paradão Sertanejo.
0: Eita!
1: E vai, Brasil!
0: E vai, Brasil!
1: 4-0.
0: 4-0, gostei do jogo. É, ficou bom. Brasil! Aê!
2: 4-0
0: é bom. 4-0, gostei. Eu acho que o homem tá certo.
2: Eu também acho.
0: Eu acho que tá certo. 4-0, vai dar certo. Eita!
3: Meu, mas o que tá acontecendo? Uma hora você pageia o japonês? Não,
0: é que eu vejo quando a pessoa fala com convicção.
2: Convicção.
0: Ah, é. Tá. E a convicção é acima de tudo, verdade.
2: Você viu que o vidente falou lá que o Brasil vai perder, né?
0: Quem falou?
2: O vidente. Mas o outro vidente também errou sobre os OVNIs, né? Nós ficamos esperando o OVNI abduzir o Neymar no meio do jogo, mas não aconteceu.
0: Tem a dia 30 e todo mundo aperta. Vamos então. Eu tenho uma facilidade, mano.
2: Podia abduzir ele, né, o Lula, né? Também acho.
3: É uma baixaria isso aí.
0: E a Rede perguntou, mas o senhor imita bem. Isso, uma facilidade pra imitar. 11h33, paladão. Vamos, vai lá.
2: Eita. Ai, ai, ai. Ai, ai,
3: ai. Que foi que você tá apontando pra mim? Que...
0: Acelerou, cara.
3: Acelerou. Patinou, vai ver.
0: Tem mais aí? GD, vamos lá. Opa, fala comigo, bom dia.
4: Bom dia, aqui é a Sueli da Novo Horizonte. Estou escutando o programa. É muito divertido. Gosto muito dessa moça que está aí com vocês.
0: Ela vai aí.
4: Abençoe.
3: Essa moça.
4: Que ela continue sempre essa pessoa alegre e maravilhosa que ela é.
0: É.
4: Deus abençoe todos vocês. O programa de vocês é maravilhoso.
0: Obrigado, mas vou contar uma coisa, uma fofoca dela que você não sabe.
3: Obrigado,
0: mas... aqui no rádio ela dá risada lá fora, sai com um pau na mão. É verdade. Isso não adianta.
3: Rapaz, é brincadeira. Ela anda açoitando os outros aí.
2: É.
0: Verdade, é brincadeira.
2: Ai, Deus.
0: Mas você é sorridente, sim, aonde se encontra com você
2: eu
0: mesmo.
2: Sou
0: já
2: mesmo.
0: Reparei isso aí.
2: É
0: a coisa sua.
2: Pior que é.
0: Jeito da madeira.
3: É, o jeito da madeira. Esses dias eu vi a Rânia dando risada pra um poste na rua.
0: É, dá mesmo, não tem problema. Se atropeçar ela dá risada, se der um empurrão dela dá risada, vai se apanhar aí também, viu?
2: Oh, depende, é. Né?
0: 11 horas e 35, brincadeira, né? Cada um tem um jeito, né? Olha aí, gente, ser ligado no Paradão, os quatro do programa. Muito obrigado a vocês pelo seu carinho, sua audiência. Mike Lian agora, é isso?
3: Depende.
0: E Eduardo Costa.
3: Depende.
0: Não, agora vem no...
2: Leão.
0: Lá no Cantinho da Roça.
2: Eu entendi, Mike Leão, eu falei, ué?
3: Quem que é o Leão?
0: É no Cantinho da Roça.
3: Não.
0: O que vem então?
3: É o que eu tô esperando, o senhor dizer.
0: É o Cantinho da Roça.
3: Então não é eles, é o.
0: É o Daniel no Cantinho da Roça. É
3: o Daniel junto com o Teodoro Sampaio.
0: Exato, aonde você em casa e tá curtindo no sítio, na fazenda, online. Olha aí, gente. Obrigado, você da Roça. Um abraço a esse povo querido. Porque agora eu trago o Cantinho da Roça. O prato é do dia. Participação Teodoro Sampaio.

0: meu reino encantado do Cantinho da Roça. Ei, Daniel, a participação do Teodoro e o Sampaio. Ei, lasqueiro. Vambora, povo querido, você em casa, ligado comigo. Tem gente aí falando com a gente. Opa, alô, fala comigo. Opa, olha aí, tem gente. Ó, vai participar do programa e vai concorrer uma linda bola do Brasil. Mais um lindo boné do Brasil. Ó, chique bonézão do Brasil, hein? Mais chaveirinho da Copa com a taça do Hexa. Ei, lasqueiro. Mais uma caixinha com figurinhas, né?
1: Que vem, nós já estamos prevendo aqui.
0: Eita, trem tá arrumado, vamos lá. E mais R$50 no Paradão Sertanejo. E um frangão vem do supermercado Fricaneca, esquinão da rodoviária de Tararé. Antigo Marquinhos Supermercado. Tudo isso amanhã, às 10 para as 11 da manhã. É ao vivo no Paradão e no Instagram do Paradão. Você quer entrar no Instagram do Paradão? É facinho. Arroba o Paradão Sertanejo. Tudo junto, tamo nós lá. Vamos lá, arroba o Paradão Sertanejo, tudo junto, tá? É, não é da 94, é no particular. Arroba o Paradão Sertanejo, tudo junto, você encontra Donizete Magalhães. Tem gente falando comigo, bom dia, opa, diga aí.
2: Sou Ana Carolina Dias Funciona Silva Mendes, quero participar de todos os sorteios, um bom domingo aí pra vocês.
0: Hoje é sábado, querida, mas amanhã é domingo e é o dia do sorteio. Vamos falar comigo, bom dia.
3: Oi, meu nome é Luiz Aventura Bonotto, e eu queria participar de todos os sorteios.
0: Muito bem, querida.
3: Sou nova nesse sorteio.
0: Ali, primeira participante hoje do programa. Ela nunca participou do programa?
1: É? Primeira vez.
0: Ah, primeira vez. E vamos torcer pra ela lá. Eita! Tem mais gente falando comigo daqui a pouquinho, porque agora vamos trazer modão do povão. É isso? Vem chegando o Maikili e o Eduardo Costa. Desatino, rapaz!
4: Mandar essa moda lá pra Maria da Fazenda Montanha, que ela pediu essa moda.
0: Pediu, desatino. Ô, Maria! Bom dia!
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1: Ê, Mike e Eduardo Costa desatino. Rapaz, modão chique, rapaz. Eita!
2: No jeitão da madeira.
1: É do jeitão da madeira, o trem arrumado.
2: O nome do DVD.
1: Eita! Jeitão na madeira, trem arrumado, viu? Só que ali eu percebi que vou atrapalhar outro.
3: Ai, ai.
1: Gostou dessa?
3: Gostei.
1: Então tá bom. Tem gente pra falar comigo? Tem. Vamos lá, não fala comigo. Vamos lá, tá concorrendo amanhã, o dia do sorteio. Vamos lá, opa, vamos falar comigo. Bom dia.
4: Ô, Donizete, bom dia. Tô aqui. Ô, Lázaro. Lá da Novo Horizonte. Eu tô no trabalho aqui no Edifício Mariane. Edifício e curtindo o paradão aí.
1: Lá do Arthur.
4: E vou sair participar do sorteio amanhã também, tá bom? Isso. E aqui tá valendo já hoje.
1: Tá valendo, valeu. Opa, tudo que participou hoje,
4: mano. Manda um abraço pra todos os ouvintes 94. Beleza?
1: Muito bem.
4: Tchau, tchau. E vamos ao Brasil, né?
1: E vamos ao Brasil, vamos lá.
4: Vamos que vamos.
1: Dá um parpito pra nós aí, vamos lá. Ê, lasqueiro, amor. Vai, gente, bom dia.
5: Bom dia, Rony. Bom dia, Rafael.
3: Bom dia.
5: Tira a camisa do chapéu pro teu programa, tá muito top, muito bom. Mas já tá terminando, né? Se Deus quiser, amanhã. Bom final de semana a todos, com saúde, se Deus quiser. Tá bom? Obrigado, se abençoe. Explodiu, papai.
1: Explodiu, papai. Ô, Nico, um abraço do Donizete pra você, viu, meu irmão? Obrigado pelo carinho, tá? O Nico tá com um cobertor, duas cuecas, dois sapatos. Tá frio o negócio lá, né?
3: Dois sapatos.
1: Vamos falar comigo.
2: Dois sapatos eu nunca vi.
1: Aí, vamos falar comigo. Alô, bom dia.
6: Bom dia.
1: Bom dia.
6: Fale pra Donizete.
1: É.
6: Sou a Maria da Alvorada.
1: Ô, Maria!
6: Quero participar dos...
1: Dos prêmios.
6: Dos prêmios.
1: É.
6: Sou ouvindo todos os dias, ó.
1: Eita! Participando, Maria.
6: Tô com meu radinho ligado.
1: Aumenta o volume que o vizinho escuta.
6: Já ganhei uma vez uma xícara... Quem sabe hoje, né?
1: Aê!
6: Que Deus abençoe hoje, não, amanhã. Vocês, mas eu não quero falar no rádio, tá
1: Credo.
6: Bom?
1: Credo! Mas por quê?
6: Obrigado por vocês.
1: Obrigado, querida. Ela ganhou a xícara, é isso?
2: Olha, faz tempo, né? Rapaz. Olha,
1: ah, o caneco. É,
2: a caneca do Mino,
1: verdade.
2: Coisa de...
1: Obrigado, querido, obrigado. Aí, ó, vamos torcer pra você, viu? Vamos torcer
2: 20, mais ou menos.
3: Nossa!
1: É, vamos torcer pra ela lá. Obrigado, Maria, um abraço. Olha aí, 11 horas, 47 minutos, vamos lá, tem mais. Agora vem o Cantinho do Boteco. Cantinho do Boteco, eu gino e gelo, eu canto, eu bebo, eu choro. Ah,
2: quase, quase.
1: Aê, é pra lá que eu vou.
2: Bruno e Marrone.
1: Bruno e Marrone, rapaz.

0: Eita, pra lá que eu vou, rapaz. Bruno Marrone no cantinho do boteco. É com limão na caipirinha. Vamos que vamos, rapaz. Vamos falar comigo então. Opa, bom dia.
1: Diga aí. Bom dia, Raíssa Beatriz Silva Forte Melo, aqui da Novo Horizonte. Gostaria de pedir a música Boate Azul e gostaria de participar do sorteio. Raíssa Beatriz Silva Forte de Melo e Samara Forte.
0: Obrigado, querido.
2: Eu também quero participar do sorteio.
0: Eita, Matheus, obrigado. Ligado, Paradão. Vamos lá, diga, Rafa.
3: Marcos Nunes está na escuta lá na Mercedes. Tá
0: ligado, Paradão, sertanejo, Marcos Nunes. Obrigado. Gente, 11 horas e 51 minutos. Vamos trazer agora o Modão do Povão. É isso? Não foi o Modão do Povão ainda? O que vem agora? Humberto Ronaldo, cantor. Chora da Rampa. Já chorou da Rampa. Choram as Rosas.
3: Santo Pai
0: de Deus. Que quadro, bora ver.
3: Começando hoje, estagiário.
0: Estagiário.
3: Uhum. Vem chegando, reinventando o modão.
0: Reinventando a moda, é. Humberto Ronaldo, é isso?
3: Vai reinventar.
0: Choram as Rosas, opa!
3: Vai reinventar Choram as Rosas do Bruno Marrone e também a moda Esse Amor Que Me Mata do Christian Ralph.
0: Também, vamos lá. Eita!

Aê, choram as rosas. E também, olha aí, é esse amor que me mata. Opa, Humberto Ronaldo, aí no Paradão Sertanejo. Gente, abraço a vocês, muito obrigado pelo seu carinho, seu Dias. Vamos rapidinho aí, voltando no tempo. Sucesso que invadiu o Brasil aí e está de volta aí, trazendo para você aí, relembrar aqueles modão que marcou época aí. João Mineiro e Marciano, vi.

0: Aê, João Mineiro e Marciano, voltou no tempo, Viola está chorando. Eita, final do Paradão Sertanejo, vem aí o Léo Medeiros e o Revista 94. Agradecendo o carinho de cada um de vocês, não dá tempo mais agora, né? Vamos lá, encerrou o programa, amanhã, domingão, às 9 da manhã, tô chegando do jeito do povão e 100% sertanejo. Eita, às 9 da manhã, amanhã tem o sorteio dos prêmios, né? Cinquentão, frangão do supermercado Fricaneca. É, tem a bola do Brasil, a boné do Brasil, tem chaveiro, tem figurinhas e muito mais, tá bom? Amanhã estamos de volta, né, Rani? Obrigado.
1: É isso aí, até amanhã, beijo pra vocês.
0: Tchau, Rafa, um abraço, povo querido. Fiquem com Deus, um abraço. Tchau, gente!

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0: Olá, muito boa tarde, 12 horas com 8 minutos. Muito bem-vindo, está no ar a edição do Revista 94. Depois do nosso companheiro Magalhães Donizete, a gente segue em frente, vai até às 14 com você. Aqui na Melhor e Mais Ouvida, hoje tem o Resenha Esportiva, tem as novidades, vamos falar da Copa e tudo mais. E você, pode participar com a gente, 3532-6081, está aberto o nosso WhatsApp aqui, fique à vontade. Eu sou o Léo Medeiros, muito prazer. Juntos, vamos trazer tudo que há de novidades para você a partir de agora aqui. 12 horas com 9 minutos. Está no ar a edição do nosso Revista 94, sabadão 27 de junho de 2026. E vamos começando já com o nosso companheiro Djalma, que está chegando por aí com as informações. É, ausente, mas mandando pra gente o material e a gente vai começar com ele aqui. Alô, Djalma, segura a onda!
1: Boa tarde, Léo, boa tarde, amigos que nos dão o privilégio da audiência. Muito obrigado por estar nos ouvindo. Asseguro para vocês que a gente se empenha para que os senhores possam ter a informação da melhor maneira possível, de uma forma fácil de ser entendida e que possam, inclusive, sair por aí discutindo com os outros porque tiveram elementos para tal. Mas, Léo, nós temos dois assuntos aqui em pauta. O primeiro é o Brasileirão Série B. E por que, como eu tenho falado, por que o Brasileirão Série B? Porque ele continua não ceder jogadores para seleções. Na Série B não se iluda também, tem estrangeiro atuando. Tá? Então eles não cedem jogadores para a seleção. Para a seleção do Brasil ou de seus países, aqueles que são estrangeiros, que aqui estão jogando. Então a Série B continua e continua interessante, viu? E também o assunto do momento, que é a Copa do Mundo, que está chegando na sua fase final, já definindo quem vai e faltando ainda três grupos a definir quem serão os que irão para a próxima fase, tá? É isso aí, Léo, e daqui a pouco iremos falar de Série B. Vai contigo, meu amigo.
0: Perfeito, agora 12 horas com 10 minutos e semilongas, vamos lá com a Série B, Djalma.
1: E a Série B prossegue, como eu tenho falado, na Série B não tem jogadores na seleção brasileira ou em qualquer outra que esteja participando da Copa do Mundo 2026 lá na América do Norte, México, Canadá e Estados Unidos são os países que estão promovendo a Copa desse ano, tá? Mas a Série B continuou com a rodada número 14ª de um total de 38, e como eu falei para vocês, não tem jogadores nas seleções, então a Série B vai rolar normalmente. E eu vou manter vocês informados do que está acontecendo dentro da Série B. Nós tivemos a rodada número 14, né, 14ª do total de 38, com os seguintes resultados, hein? Sport Recife 1, Atlético Goianiense 1, Londrina 2, Atlético de Minas Gerais 0, Vila Nova 4, Náutico do Capivari, lá de Pernambuco 3, Ceará 0, Botafogo de Ribeirão Preto 1, Avaí 1, Cuiabá 0, CRB das Alagoas 1, Fortaleza 1, São Bernardo 0, Juventude 1, São Bernardo perdendo a imensibilidade de casa nessa fase, Goiás 0, Operário de Ponta Grossa 3, Operário de Ponta Grossa querendo reagir, afinal é o campeão paranaense, Ponte Preta 0, Novo Horizontino 2, Novo Horizontino é o vice-campeão paulista e a Ponte Preta parece que, como veio da Série C, parece que vai voltar, hein? América Mineiro 0, Criciúma 1, América continua com o seu calvário, né? Mas enfim, e tudo é uma questão de escolha, América parece que não reforçou seu time e pode até estar com salários atrasados, o que acontece muito é jogador, como diz, o time faz que paga, o América, o jogador faz que joga, né? Mas vamos lá. Após essa rodada, número 14, né, a 14ª rodada, a classificação ficou assim. Vila Nova de Goiás assumiu a ponta de forma isolada com 28 pontos, seguido de São Bernardo de São Paulo com 25, Sport Recife do Pernambuco também com 25, Novo Horizontino, hein, vice-campeão paulista, hein, tá na zona da ascensão para a Série A, hein, tá em quarto com 24, Criciúma de Santa Catarina em quinto com 24, Juventude do Rio Grande do Sul em sexto com 22, Operário de Ponta Grossa em sétimo também com 22, Operário também se recuperando, é o campeão paranaense, não esqueçam, Fortaleza, que veio da Série A, está em oitavo com 22, Náutico em nono com 20, décimo Cuiabá do Mato Grosso com 20. 11º, Atlético de Minas Gerais com 19, 12º, Goiás, lá de Goiânia, com 18, 13º, Atlético Goianiense, com também 18, 14º, Ceará, com 17, 15º, Botafogo de Ribeirão Preto, com 16, saiu lá da zona da degola, o que é muito bom para nós aqui do estado de São Paulo, 16º, CRB das Alagoas, com 16, 17º, agora já na zona da degola. Esse aqui, se parar hoje o campeonato, bom para a Série C, hein? 17º, Londrina com 15, mas o Londrina está recuperando, hein? Está começando a subir, hein? 18º, Avaí de Santa Catarina com 13, 19º, a Ponte Preta de Campinas com 11, parece também que vai beijar a lona, vai lá para a Série C. E 20º, América de Minas Gerais, com 6. Então, se terminasse hoje o campeonato, nós teríamos Vila Nova de Goiás, São Bernardo aqui de São Paulo, Sport Recife, que veio da Série A em terceiro, e Novo Horizontino com 4. Vila Nova de Goiás, São Bernardo aqui de São Paulo, Sport Recife e Novo Horizontino aqui de São Paulo, esses iriam para a Série A se o campeonato terminasse hoje. E iriam para a Série B hoje, Londrina, Avaí, Ponte Preta e América. Bom, Série B do Brasileirão é isso. Eu volto a bola para você, Léo, mandando aí um abraço para muita gente boa, hein? Vai nessa, meu irmão.
0: Perfeito, já uma 12 horas com 15 minutos, um pequeno intervalo rapidinho, pai bola, a gente volta já.
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Muito bem, estamos de volta, 12 horas com 19 minutos. E agora chegou a hora da gente começar a falar do Brasil, da Copa do Mundo, as novidades que tá rolando por aí. Vamos trazer para você que está chegando agora aqui no programa, né? Um abraço para você, o pessoal está participando. O meu amigo Maurício já está na escuta aqui, né, Maurício? Obrigado pela participação aqui com a gente, viu, Maurício? Um abração para você. E agora chegou a hora do Brasil, hein? Vamos lá!

0: Muito bem, vamos lá então, Djalma, trazer as informações agora da seleção brasileira. Primeira parte aqui, duas partes aqui para você acompanhar tudo que está rolando por aí das notícias. Diga aí, Djalma.
1: E agora vamos falar sobre Copa do Mundo. Como todos sabem, a primeira parte consiste na montagem dos grupos e na disputa interna dentro desses grupos, com um total de 4 equipes, cada uma jogando 3 vezes, e desses 4 componentes, 2 vão para a próxima fase, 1 pode ou não ir para a próxima fase como terceiro, dependendo da posição dele no geral, e o último vai embora para casa, né? Então, nós tivemos assim, os grupos foram distribuídos de A a L, um total de 12 grupos, né? Exatamente, 12 grupos. Então, o que, que nós temos? 12 grupos, no total, dão 24 equipes que classificam, mais os 8 melhores, terceiro lugar. Dá um total de 32, depois vai caindo. 16, 8, 4, 2, até sair o campeão. E nessa fase que está praticamente encerrada, nós tivemos a seguinte situação. Grupo A, últimos resultados. África do Sul 1, Coreia do Sul 0, México 3, República Tcheca 0. Classificados para a próxima fase, México e África do Sul. México, por sinal, pontuou nos 3 jogos como vencedor, né? Depois nós tivemos grupo B, Canadá, Bósnia-Herzegovina, Suíça e Catar. A Suíça ficou em primeiro, o Canadá ficou em segundo, Bósnia-Herzegovina em terceiro. Essa já foi para a próxima fase. Últimos resultados: Suíça 2, Canadá 1. Suíça ganhou do Canadá lá dentro da casa do Canadá. E Bósnia-Herzegovina 3, Catar 1. Como eu falei, Suíça e Canadá classificados e Bósnia-Herzegovina classificado como terceiro colocado. Hein? Grupo C: Brasil 3, Escócia 0, Marrocos 4, Haiti 2. Ambas as equipes terminaram empatadas com 7 pontos. Brasil ficou em primeiro por melhor performance, classificados Brasil e Marrocos. Né? Grupo D: Estados Unidos 2, Austrália 0, Turquia 0, Paraguai 1. E tivemos a rodada decisiva: Turquia 3, Estados Unidos 2, Paraguai 0, Austrália 0. Classificado Estados Unidos e Austrália, Paraguai pegando uma terceira vaga aí. Grupo E, Alemanha 2, Costa do Marfim 1, Equador 0, Curaçao 0. Rodada final decisiva, Equador 2, Alemanha 1, não sei se a Alemanha entrou de salto alto, só sei que ela achou dela aí com o Equador, que foi o vice-campeão da eliminatórias da América do Sul, né? Então, Equador 2, Alemanha 1, Costa do Marfim 2, Curaçao 0. Classificados, Alemanha e Costa do Marfim e o Equador como terceiro melhor. Grupo F, Holanda 5, Suécia 1, Turquia 0, Japão, aliás, Turquia não, Tunísia 0, Japão 4, e para a rodada final, Holanda 3, Tunísia 1, Japão 1, Suécia 1. Classificado, Holanda e Japão, Suécia para como terceiro classificado, né? Grupo G, Bélgica 0, Irã 0, Egito 3, Nova Zelândia 1. E na rodada final, Bélgica 5, Nova Zelândia 1, Egito 1, Irã 1. Classificados, Bélgica e Egito, Irã ainda aguardando a possibilidade de ser classificado para a próxima fase. Grupo H, Espanha 4, Arábia Saudita 0, Uruguai 2, Cabo Verde 2. Rodada decisiva, Cabo Verde 0, Arábia Saudita 0, Espanha 1, Uruguai 0. O que que aconteceu nisso aqui? Classificado, Espanha e Cabo Verde, Uruguai fora da próxima fase da Copa. Grupo I, França 3, Iraque 0, Noruega 3, Senegal 2. E na rodada decisiva, rodada final, França 4, Noruega 1, Senegal 5, Iraque 0. Classificados.

0: França e Noruega. Senegal ainda pensando na possibilidade como terceiro colocado, tá? Grupo J, esse grupo ainda não terminou. Nós tivemos na última rodada Argentina 2, Áustria 0, Argélia 2, Jordânia 1. Falta para hoje, hein? Argentina e Áustria. Aliás, Argélia e Áustria, Argentina e Jordânia. A Argentina deve ficar com os 9 pontos aqui, porque a Jordânia não disse ao que veio. Entre a Argélia e a Áustria, a gente vai ver quem vai ser o segundo e o terceiro. A possibilidade dos dois se classificarem. Mas a Argentina já está classificada nesse grupo. Grupo K. Colômbia 1, República Democrática do Congo 0. E também Portugal 5, Uzbequistão 0. Hoje decide com Colômbia e Portugal, República Democrática do Congo e Uzbequistão. Esse jogo às 8h30 da noite, tá? Aqui, Colômbia e Portugal já classificado. E a República do Congo tem uma pequena chance de classificar como terceiro lugar, tá? Encerrando aqui, Grupo L. Inglaterra 0, Gana 0, Croácia 1, Panamá 0. Hoje também decide, às 6 da tarde, Inglaterra e Panamá, Croácia e Gana. Possibilidade aqui de Croácia e Gana irem para a terceira fase é muito boa. Tá? Bom, esse foi o que foi, essa situação foi o que aconteceu, que é nessa segunda fase, que seria a última rodada. Da fase de grupos. Depois dessa fase de grupos, nós vamos passar para o mata-mata. Mas ainda falta definir três grupos que são J, o grupo K e o grupo L. Ou seja, grupo da Argentina, grupo da Colômbia e Portugal e grupo da Inglaterra. Aí hoje eu decido isso tudo, amanhã no domingo, já começa, mas esse assunto para o próximo bloco, hein? Vai contigo, Léo.
1: 12 horas e 28 minutos. Enquanto isso, o pessoal interagindo com a gente aqui, o meu amigo Maurício só assistindo ao Fantasma Série B, o joguinho feio. E a França, segundo ele, está brincando de jogar bola nessa Copa, né? E o Uruguai, só decepção. Também concordo. Agora, o lado do Brasil é mais fácil que o lado da França, né, meu caro Maurício? Concordo plenamente com você. Aqui também conosco o meu amigo Fausto e o filho dele, Aurélio, lá em Sorocaba, ligados aqui no 94. Bom dia, Léo Medeiros e equipe, acompanhando agora há pouco os comentários do grande Jal Mineiro. Tamo junto. Obrigado, amigo. Um abraço especial ao pessoal de Sorocaba, toda essa galera que tá sempre com a gente lá, né? O Rivail também, que morava em Sampa, agora resolveu dá uma chegadinha para Sorocaba. Também curte a gente também aqui na programação da 94. Um abraço. E ali, em Itapetininga, o meu amigo Zé Cássio já está embarcando conosco também na programação aqui da 94. Obrigado, viu? Um abraço para o Mino. Alô, Mino! Abração, artes gráficas do Mino, grande amigo da gente, conferindo também a nossa programação, nossa resenha por aqui. Um abraço para todos, muito grato. Sempre os demais que estão chegando, aqueles que participaram, que continuam ouvindo a 94, nosso agradecimento especial. A Delinda Vila Beck também está curtindo. Muito obrigado, Delinda, pela participação aqui. Muito bem, 12 horas e 29 minutos, vamos para o intervalo. Daqui a pouco a gente volta.
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0: Muito bem, estamos de volta por aqui, 12 horas 33 minutos, e o meu amigo Reinaldo já mandou para mim aqui, olha aqui, rapaz, churrasco no espeto, fichas nos caixas, R$60 apenas, traga a sua família para almoçar no recinto da festa. Eita! Família, participe aí da missa às 10 horas deste domingo na Praça São Pedro e permaneça para almoçar conosco. Além do churrasco no espeto, temos leitoa, frango assado, maionese, arroz, muitos doces, quermesse completa, show, os tropeiros. Adquira já suas fichas com antecedência nos caixas da quermesse. Eita, estaremos lá. Um abraço, Reinaldo, e todo o pessoal aí da festa de São Pedro, que está maravilhosa. Aliás, convidando você aí para o último final de semana da festa de São Pedro, né, gente? E no domingo nós teremos aí o encerramento da festa de São Pedro, um super show aí, com o padre Fábio de Mello, hein? Você não pode perder essa oportunidade de jeito nenhum, tá bom? Então tá aí a dica. Um abraço a todos aí. Gente, agora são 12 horas com 34 minutos. Quero mandar um abraço especial aqui para a galera que está interagindo conosco aqui. Meu amigo Maurício está dizendo aqui que o Operário vai vencendo o América por 1-0 pela Série B, né? Um abraço aí. O Fausto está ligado também. Pessoal do Lajeado acompanhando o programa, obrigado. Um abraço especial a todos do Lajeado. Pessoal do Pinheirão também, o Nilton e toda a família. E toda essa galera que tá com a gente, o Nilson e a Júnia, né? Opa! Tudo bem por aí, gurizada? Como é que tá a família aí, Júnia? Um abração pra você também, viu? Maravilha. Vamos lá, então, com a segunda parte da Copa do Mundo. Diga aí, Djalma.
1: Passada a primeira fase, a fase de grupo, Léo, nós temos agora o mata-mata. E daqui é o seguinte: venceu, fica. Perdeu, vai embora para casa, né? E já tem a tabela definida para alguns jogos. Não todos. Por quê? Porque ainda faltam definir primeiro, segundo e terceiro lugar de alguns grupos que ainda não terminaram seus jogos, como eu disse na fase anterior. Mas nós já temos aqui uma tabela, Léo, que está assim. Começa nesse domingo com África do Sul e Canadá às 16 horas. Depois nós vamos para segunda-feira, hein? Segunda-feira, 14h, Brasil e Japão. Depois, 17h, Alemanha e Paraguai. Depois, 22h, Holanda e Marrocos. Nesse primeiro jogo aqui, África do Sul e Canadá, muito difícil você definir o favorito. Assim como o Brasil e Japão. Agora, Alemanha e Paraguai, a Alemanha mostrou que não é esse time imbatível. Tanto que perdeu para o Equador, né? E o Paraguai, que não estava jogando bem, não começou bem, foi se recuperando, se estabilizou. E esse jogo aqui pode dar uma grande surpresa, hein? Alemanha e Paraguai. E temos também Holanda e Marrocos. Para mim, o futebol mais bonito apresentado até agora foram França e Holanda. Marrocos jogou melhor que o Brasil num jogo contra o Brasil, mas para mim...

0: França e Holanda. Marrocos jogou melhor que o Brasil num jogo contra o Brasil, mas para mim o favorito é Holanda. Não quer dizer que vai ganhar, é meu favorito particular. Costa do Marfim, Noruega. Outro jogo assim, redondinho, você não consegue achar quem você vai definir como melhor. A Noruega tem aquele Haaland, que está sendo a sensação do futebol mundial, porque é um cara muito alto e fazedor de gol. Mas a Costa do Marfim está muito bem posicionada no ranking africano. E isso aqui é ninguém sabe o que pode sair. Esse jogo será na terça-feira, às 14 horas. E na terça-feira, às 18 horas, França e Suécia. Para mim, França, franca favorita. Depois nós teremos na quarta-feira, 1 da tarde, México e o adversário a ser definido. Esse jogo será a 1 hora da tarde da quarta-feira. 5 horas da tarde da quarta-feira, Bélgica e adversário a ser definido. Ainda não tem o adversário, já tem a Bélgica que já passou, mas não tem o adversário. E na quinta-feira, 4 horas da tarde, nós teremos Estados Unidos e Bósnia-Herzegovina. Para mim, esses dois são tão fracos quanto África do Sul e Canadá. Não vejo possibilidade de África do Sul, Canadá, Estados Unidos e Bósnia-Herzegovina. Não vejo esses quatro potencial para ser o campeão mundial. Mas, enfim, o jogo é jogado, como eu sempre tenho falado, né, Léo? O jogo é jogado e o lambari é pescado, né? E muitas vezes, de onde se menos espera, sai alguma coisa. Segundo o Barão de Tararé, de onde menos se espera, é que não sai nada mesmo, né? Mas, enfim, vamos pensar aqui numa possibilidade mais concreta da coisa, né? E, como eu falei, a Suíça não tem adversário definido, joga na sexta-feira, meia-noite, de quinta para sexta-feira. E na sexta-feira nós terminamos essa primeira fase aqui com Austrália e Egito, difícil saber o favorito, e Argentina e Cabo Verde. Cabo Verde, para mim, é o grande azarão da Copa, né? Nunca se classificou para nada, classifica pela primeira vez para a Copa do Mundo, se não me engano, né? E já vai logo para a próxima fase. Desbancou nada menos do que o Uruguai, que é um bicampeão mundial, né? Enfim, de todos esses jogos que estão aqui, Léo, França, Estados Unidos e Argentina, para mim, são favoritos nos seus jogos. Nos demais jogos, não vejo favorito, tá? Inclusive, Brasil e Japão, não vejo favorito. É isso aí, Léo. Copa do Mundo, jogos, é isso. Vai contigo, meu amigo.
1: Perfeito, Djalma, perfeito. 12 horas com 40 minutos. Tá então a segunda parte da Copa e vamos já aproveitar já trazer os detalhes e o comentário do Djalma entre Brasil e Escócia, né? Vamos ver aí. Diga aí.
0: O jogo Brasil-Escócia, ansiosamente aguardado por mim e por milhões de brasileiros, não teve assim uma intensidade que a gente esperava que pudesse trazer o nosso coração do meio do peito aqui para a garganta. Não teve isso, não. A Escócia fez o favor de jogar mal, entregar o jogo, sua defesa foi uma lástima. E o Brasil não tem nada a ver com isso. Foi lá, meteu 3-0 e está resolvido, né? O Brasil contra a Escócia jogou com Alisson, Danilo, Marquinhos, Gabriel Magalhães e Danilo Santos. Meio de campo com Casemiro, Bruno Magalhães e Lucas Paquetá. E o ataque com Rayan, Matheus Cunha e Vinícius Júnior. Os gols, Vinícius Júnior aos 7 do primeiro tempo e aos 45 mais 3 ainda do primeiro tempo. 3 minutos da prorrogação do primeiro tempo. No segundo tempo, Matheus Cunha meteu o segundo gol, o terceiro gol aos 15 do segundo tempo, tá? Esses jogos aconteceram as seguintes substituições. Matheus Cunha cedeu lugar para Neymar e Rayan cedeu lugar para Endrick, que era o que se esperava, um ataque com Endrick e Neymar. Neymar visivelmente fora de forma e o Endrick fora de posição jogando pela ponta, não disse muito ao que veio, mas isso não quer dizer nada. Endrick é ponta de lança e o Neymar se recupera a forma, muda a conversa, né? Mas enfim, o jogo transcorreu assim. A Escócia tentou passar pela primeira vez para a segunda fase desde que disputa Copa do Mundo. Sempre ficou na primeira fase, nunca foi para a segunda fase. Mais uma vez ficou na tentativa, pois sua defesa realmente foi um desastre e entregou o jogo, né? Para você ter uma ideia, o primeiro gol, o Beck perde a bola para o Rayan, que toca para o Vinícius Júnior.

0: Vinícius Júnior só teve o trabalho de se livrar do goleiro, o que para ele é fácil, e pomba, 1-0. Depois, Vinícius Júnior roubou a bola do Beck, fez 2-0. O juiz anulou incorretamente. O que o Neymar fez é lícito, e se alguém sofreu a falta naquele lance, Neymar não, Vini Júnior. O que Vinícius Júnior fez foi lícito, e se alguém sofreu falta naquele lance, foi o Vinícius Júnior, e não o Beck, tá? O juiz anulou esse jogo, foi lá, consultou o VAR, entendeu que aquilo foi falta, que não foi, todo mundo falou que não foi, anulou o gol. Moral da história, esse juiz está fora da Copa do Mundo. Tá? Porque você não pode ter um erro assim, um erro que pode até influenciar no placar. Tá? Então esse juiz está fora da Copa do Mundo, né? Bom, Neymar teve esse gol anulado, mas continuou jogando o seu bom futebol. No segundo gol, bola cruzada. Defesa ficou assistindo, Vinícius Júnior entrou de cabeça, 2-0 para o Brasil no segundo gol, né? Isso ainda no primeiro tempo, né? Já no terceiro, no segundo tempo, Bruno Guimarães desarmou, tocou para Matheus Cunha, que meteu para dentro, Brasil 3-0, Brasil não tem nada a ver com as falhas da Escócia, né? E meteu 3-0, tá na próxima fase, né? E nessa próxima fase, como eu falei, Brasil vai enfrentar o Japão. Ah, vai ser na segunda-feira, às 2 da tarde, tá? Olha, esse jogo Brasil-Escócia não tem muito o que falar, tá? Por quê? Foi um jogo bom? Foi um jogo bom, sim. Agora, os escoceses colaboraram. Na verdade, não colaboraram porque a time não tem uma qualidade que tem um Brasil, que tem um Marrocos, tá? Então, jogador se sente apertado, ou dá um chutão para frente, ou tenta sair jogando e perde a bola. E foi o que aconteceu em dois lances dos gols do Brasil, né? O Brasil não tem nada com isso, fez 3-0, passou o Recife, está na próxima fase, Escócia volta para casa. E vamos torcer daqui para frente para que essa próxima fase o Brasil também continue atuando bem. E contra o Japão, não se iludam. O Japão, dos melhores times da Ásia, no último encontro direto com o Brasil, ganhou de 3-2, tá? Mas isso é passado, vamos ver o que vai ser daqui para frente. Essa Brasil-Escócia aí, volto a bola para Léo Medeiros. Vai nessa, brother!
1: É verdade, tá aí, é uma boa. Tá aí o comentário então do Djalma em relação ao Brasil-Escócia. Eu achei que a Escócia deu, quer dizer, jogou futebol, foi treino, né? Não é possível, cara. Falha dessa maneira, né? Mas futebol tem dessas coisas mesmo. Vamos ver agora o próximo jogo. Vamos torcer, claro. Vamos ficar junto aí, como o próprio Mineiro já disse, o Japão aí é complicado, mas é um time que não desiste. O Brasil tem que partir para cima, fazer o resultado já no início, porque complica, viu, gente? Esse time do Japão é marrento. 12h45, o Nilton Ferreira do Queijo tá ligado. Ô, Nilton, um abraço para você, para todo o pessoal aí do rodeio, acompanhando a nossa programação. Abraço, pessoal, lá do Jardim Claudina, sempre ligado. A galera não perde de jeito nenhum o nosso Revista 94. Um abraço lá para o meu amigo Denilson, a Maria, a sua esposa e toda a família Bernardo, sempre conosco, né? Um abração para todo mundo aí. 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Um abraço, Denilson. Um abraço também para Dani, para Maria Fernanda, para o Márcio, toda essa galera aí. Um abraço também para a Leninha, sempre está acompanhando a gente também, né? Um abraço também. Tapinha nas costas da rapaziada que sempre acompanha no Parque Centenário das Nações também. Pessoal da Vila Beca, alô, Japão! Tá dormindo ou está me ouvindo? Ou não, agora é 12h46, né? Deve estar atento aí. Quem falava assim era o meu amigo Miro Cleto, lá na antiga M. Ei, e ele deve estar ouvindo a gente também. Alô, Mirão! Aquele abração! 12h46, a gente vai para o intervalo. Daqui a pouco a gente volta com as considerações finais e os abraços do nosso amigo João Mineiro. Segura aí!
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5: Muito bem, estamos de volta aqui no nosso Revista 94. É, vamos mandar um abraço aí pra galera que tá ligado com a gente, vamos lá. Vamos mandar um abraço pra pessoal do Bar do Bento. É, rapaziada, tão ligado conosco lá, com certeza, né? Um abração pra todos aí. Vamos lá, deixa eu ver, tem o pessoal também lá do distrito de Turiba do Sul, né? Que acompanha a gente, né? Os parentes do meu amigo Bento. Um abraço lá pro Zé Canito, a Célia, o Gerson e toda a família, né? O Marcelo lá da Papelar também tá curtindo a gente lá, né? Lá, frente Herculano lá, né? Um abração. Um abração lá pro Luiz. É. Um abração pro Luiz Silva. Eita, cunhadão, você tá ligado conosco lá, né? Um abração para todo mundo aí. Obrigado pela participação. Deixa eu falar mais uma vez da festa de São Pedro, gente, que tá bombando, tá sensacional, rapaz. Olha, hoje vai estar maravilhoso e no domingo, então, vou te contar, hein? Participe aí da missa às 10 horas do domingo, desse domingo, na Praça São Pedro e permaneça para almoçar lá, gente. Olha, sensacional o almoço, além de churrasco no espeto, temos leitoa, frango assado, maionese, arroz, muitos doces, quermesse completa. Show com os tropeiros. Adquira já suas fichas com antecedência nos caixas da quermesse lá, viu? Fale com o Reinaldo, toda a equipe. Realmente sensacional. E lembrando que no domingo, à noite, né? O encerramento da festa São Pedro, o show mais esperado do ano, gente. Padre Fábio de Mello. Você não pode perder esse final de semana incrível. A sua família merece. Muito bem, 12 horas com 53 minutos. Um abraço lá pro Nito Ferreira do Queijo. O Maurício continua na sintonia. O Fausto Aurélio também. Muito obrigado aí pelo carinho de todos. Um abraço, Paulo Jaca, em Sangés, no Paraná. Alô, Paulo! Abração pro Paulo, lá pro André Taruga também, sempre ouvindo a gente em Sangés. Pessoal lá do Ouro Verde, um abraço, Abdala lá, sempre ouvindo a gente. Um abração lá pro meu amigo Luiz Onofre. Alô, Luizão! É diferente! Um abraço, Luiz. Obrigado pelo carinho sempre com a gente aqui, viu? Sempre ouvindo a programação da 94, sempre curtindo a melhor e mais ouvida. Um abraço lá também pro nosso amigo que sempre tá conosco todos os dias também lá no Alto da São Pedro, o meu amigo Nilvo, lá da Churrascaria dos Gaúchos. Alô, Nilvo! Um abração pro Nilvo, Armelindo, todo esse pessoal querido, que a gente tem um carinho enorme aí com essa galera, né? Um abração para todo mundo aí. Pessoal lá da Fazenda Montanha sempre tá com a gente também, o Paulo Roberto, o Paulo Jaca, um abração, já disse aqui, o irmão, o Nelson Segurança também, né? Eita! Nelson Segurança não perde a nossa programação aqui da 94 de jeito nenhum. Lá no Cerrado, a Inês, no bairro do Cerrado. Alô, Inês! Um abraço também lá pro Van Clay, pra Edicléia, pro Cristiano, a esposa, também a Vanessa, né? Um abração para todo mundo aí, obrigado pela atenção dispensada com a gente sempre aqui na Melhor e Mais Ouvido. Daniel Vassoureiro, alô Daniel! O Carlinhos Oliveira, alô Carlinho! Um abraço, obrigado. A Rita de Cássia Ferreira também lá no CDHU, não perde a nossa programação. O Ariel Santos, alô Ariel! O Ariel que é jardineiro da Vila Esperança, sempre tá com a gente aqui. O Eric Dallagnol, alô Eric! O Salvador Xelabé, é isso aí, um abração guri! A Hilda sempre está com a gente acompanhando a programação. Obrigado a todos, um forte abraço. A Adriana também, Adriana agora daqui a pouco vai pedir música. A Raquel Marques também, obrigado a todos pela atenção dispensada, pelo carinho. Vamos lá então, Djalma, com o encerramento de hoje. Aqui, você que está chegando agora, fique ligado aí.

0: Vamos lá, Djalma.
1: Ah, mas esse caboclo, velho, só mostra pra nós o churrasco, não manda nunca um pedaço, eu tô de olho em
0: você. É verdade mesmo.
1: Vamos lá, também um abraço pro pessoal sinuqueiros lá do Fronteira, lá o Serginho Porquinho, Marcos Pacto, aquele pessoal todo lá da sinuca que tá ouvindo o nosso programa, hein. Um abraço também pro Marcinho Funileiro, pro Dr. Valdir, pro Eric lá da Cell Company, e também um abraço muito especial que está nos ouvindo lá em Ponta Grossa, o doutor Eduardo Bisinelli. O doutor Eduardo Bisinelli é um urologista e de pra mexer com próstata, o bicho é campeão. Se você tem algum problema, pode me procura, te encaminho pro doutor Eduardo Bisinelli, vocês vão ver como o homem é bom de serviço, hein? Mas enfim, encerrando aqui o nosso programa, eu quero dizer o seguinte, Léo. Copa do Mundo é o torneio esperado por todo mundo ao longo de 4 longos anos, né? E você sabe, numa dessa, deu uma vacilada, você vai pra fila, fica 4 anos outra vez na fila, né? Então nós esperamos que o Brasil, que até agora veio aqui com o futebol

0: Então, nós esperamos que o Brasil, que até agora veio aqui com um futebol que parece que está ganhando, está crescendo durante a competição, e é o que nós esperamos, né? Esperamos que o Brasil agora, já nessa fase definida, decisiva, né? Aqui perdeu, vem embora. Esperamos que o Brasil passe pelo Japão e vai passando por um e nos dê bastante alegria. Porque de tristeza qualquer um dá pra gente, alegria são pouco. E eu espero que o meu país me dê alegria, tá? É isso aí, Léo. Eu me despeço aqui de Campo Belo, Minas Gerais, uma cidade muito bonita. Eu recomendo vocês virem conhecer. Tem muita coisa interessante para ver aqui. E é um clima serrano muito saudável. Então, para vocês, Léo, e para todo nosso amigo, um abraço de Campo Belo, Minas Gerais. Vai contigo, meu irmão.
1: Olá. É, não tá fraco não, hein, João? Maravilha, Campo Belo. É, ele inclusive mandou um vídeo lá. Lindo lugar, maravilhoso, né? Um abraço, bom sábado para todos vocês aí. E a galera tá chegando aqui, né? A galera tá chegando. O Maurício tá bravo, o Maurício tá nervoso. Aqui, Maurício. Obrigado, Maurício, por estar com a gente aqui. É interessante essa interatividade com os ouvintes, né? A gente vai conversando, batendo aquele papo, eu daqui, você daí, sempre ouvindo a programação da 94. Isso é maravilhoso. Quero mandar um abraço lá pro meu amigo Zeca da Confesa 7. Grande baluarte, grande amigo, parceiro. Lá o Wilson Guilherme também, sempre está com a gente aqui nas nossas tardes e também nos sábados, não poderia ser diferente. Um abraço a todos vocês aí pelo carinho, viu? Muito obrigado mesmo por estar sempre conosco e obrigado pela preferência. Toda a galera da Confesa, um abraço. O Paulo Roberto, o Paulo Jaca, lá de Sengés, já falou aqui, ó. Boa tarde, amigo, tudo bom? Estou na escuta. Abraço para ti, bom domingo para todos nós aí. Obrigado, obrigado pela participação aqui com a gente, tá bom? O irmão, o Nelson. Segurança também já mandou o áudio aqui. Daqui a pouco a gente vai reproduzir o áudio dessa galera que está mandando o áudio, né? Então daqui a pouco a gente vai reproduzir todos os áudios aqui, tá bom? Mas antes, porém, já tivemos o um encerramento com o Djão. 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
1: 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Agora eu vou para o intervalo, porque daqui a pouco, gente, daqui a pouco a gente tem as informações e os bastidores da sua TV. Eu conto para você. Olha, novidades aí especiais que você vai conferir no programa daqui a pouquinho, tá bom? E o meu amigo Maurício está dizendo aqui que o Operário ganhou no sufoco. O Operário subiu para o quarto lugar. Eita! Obrigado, Maurício. Um abraço para você. Vamos para o intervalo. Daqui a pouco a gente volta.
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1: Já estamos de volta na segunda parte aqui do Revista 94. E agora chegou a hora da gente falar de outros assuntos, mudar o foco, né, gente? Mas a gente vai falar de futebol ainda, vai falar de alguns assuntos realmente interessantes aqui em relação à TV, né? Que você vê e também que você vai ver e eu vou contando aqui para você, tá bom? Vamos lá, então. Olha, interessante, né, cara? Olha, o rádio perde a identidade ao tentar virar TV e desaparece na Copa do Mundo, rapaz. É, a tentativa de se aproximar da televisão, o rádio esportivo parece esquecer justamente sua maior qualidade, ser rádio. É, o rádio que durante décadas assumiu o protagonismo das grandes coberturas esportivas está perdendo muito da sua identidade e importância, né? Enquanto na televisão se vê uma disputa intensa pela audiência, com investimentos robustos e ampla repercussão, o rádio passa quase despercebido nessa Copa do Mundo, algo inimaginável em outros tempos. Todo esse interesse em ser também televisão só está levando a uma repetição daquilo que a televisão, especialmente a esportiva, tem de pior: muito falatório, análises exageradas e nada de informação. Historicamente, o rádio sempre encontrou forma de se diferenciar e ter o poder de sempre sair na frente, era o principal delas, né? Apostava na agilidade, no atrevimento, nas reportagens e uma proximidade com o ouvinte, né? Que nenhum do outro meio conseguia ter e nem oferecer como trabalho prestado. Era justamente essa capacidade de se distinguir que o tornava tão relevante, mesmo diante do crescimento e da presença da televisão. Hoje, porém, existe a impressão de que essa proximidade com o modelo televisivo, em vez de ser um ganho, só tem causado prejuízo. A presença de câmeras nos estúdios e a preocupação em transformar tudo em vídeo podem até fazer certo sentido, mas acabam desviando o foco da sua principal virtude ou característica e de uma linguagem muito própria. A televisão transmite Copas do Mundo ao vivo desde 1970 e nem por isso, em outras épocas, conseguiu ofuscar a eficiência radiofônica. O que se observa agora é um fenômeno diferente. O rádio está deixando de lado o que sempre teve de mais significativo e uma de suas principais características. É, o caminho, com certeza, para resgatar a sua relevância não é se parecer mais com a TV, mas voltar a ser aquilo que sempre faz bem e de melhor. Tá aí. Comentário. Agora, o Galvão Bueno, no SBT, em cada transmissão está se mostrando ainda mais Galvão. Filtro zero. Crítica, arbitragem, reclama da organização, questiona atraso nas informações e não alivia para o modus operandi da FIFA. Dá-se ao diretor de ser o mais autêntico possível. Autenticidade não é sinônimo de relevância, mas igual a ela, né? E há outro detalhe aqui também, tem dois, inclusive. O primeiro, a pulverização dos direitos de transmissão esportivas transformou um hábito simples em uma dúvida recorrente para muitos torcedores, especialmente os mais velhos. Em vez de procurar apenas no lugar de sempre, hoje é preciso descobrir qual plataforma exibe cada competição ou rodada. E o outro detalhe, em um mercado cada vez mais dividido, a facilidade de acesso deixa de depender apenas da tecnologia disponível e passa também pela capacidade de orientar o público. Encontrar o jogo, certo, virou parte da experiência de assistir ao futebol. E isso vale para a Copa do Mundo e tudo o que vier pela frente. Bom, daqui a pouco a gente volta aqui com mais novidades, claro, nos nossos bastidores, né, para você que está chegando agora aqui no programa. Bom, vamos lá então ver os ouvintes que estão chegando. Paulo Roberto, Paulo Jaca em Sangés, sempre na sintonia. Obrigado, Paulo. E tem aqui um comentário aqui do nosso o Nelson Segurança. Diga.
2: Vem sempre estar com a gente
3: aqui. Boa tarde, Léo. Aqui é o Nelson Segurança, na escuta do maravilhoso programa.
2: Um abraço a todos vocês.
3: Estou ouvindo o programa aqui.
2: Muito
3: tá bom?
2: Mesmo.
3: Manda um alô para o Neco, que eu já vi se mandar aí.
2: E obrigado pela presença.
3: Tá bom?
2: Toda a galera.
3: Parabéns pelo programa lindo e maravilhoso.
2: Paulo Roberto, Paulo Jaca, lá de São Jesus.
3: Você é muito amigo nosso.
2: Falou aqui, ó. Boa tarde,
3: amigo. Gostou muito de ser. Parabéns pelo programa. Um felicidade e sucesso. Nelson, segurança, um abraço.
1: Ô, Nelson, gente fina. A gente conhece uma longa data mesmo. Tem razão, é. Conhece muitos anos. Gente boa, sempre conferindo a gente aqui. Um abraço lá pro Moraes Vicente. Ô, Luizão. Tá curtindo a gente aí, guri? Um abraço pro Capilé aí, também é outra figura, né? Gente fina demais. Ótima, pessoa de ótima. É gente boa, meu. O Capilé é gente fina, né? Gente fina mesmo. Um abraço, Capilé. Um abraço pra família. Obrigado pela participação aqui sempre com a gente aqui, viu? Daqui a pouco também eu vou ouvir o áudio da Raquel, que tá participando com a gente. Vamos lá, tem gente pedindo música já aqui, hein? Vamos ver.
4: Oi, Léo, boa tarde, manda um alô pra gente aqui. Aqui quem fala é a Adriana de Oliveira. Gostaria que você tocasse uma música pra mim do Zé Camargo Luciano. Não sou eu que durmo ao lado dela. Oferecer pra toda a minha família e pra vocês aí na rádio. Que vocês tenham um bom final de semana, Léo. Você e sua família, tá bom? Deus abençoe, Léo.
1: Obrigado, Adriana!
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4: Muito bem, estamos de volta, 13 horas 24 minutos e continuando falando aqui da sua TV, vamos contar para você, olha, para alívio de muitos e decepção de alguns, o jogo de Brasil e Escócia não teve registro de invasão alienígena. Olha, o que que é isso? Interrupção interplanetária ou contato imediato de terceiro grau. A previsão de uma vidente que circulou aí com força nas redes sociais nos últimos dias, não se confirmou não, hein? Como se tem gente que não se incomoda de passar vergonha. Bom, até chegou a existir, mas sempre foi muito pequena a possibilidade de o SBT voltar com novelas próprias neste próximo mês. Só que já existe a certeza de que não será possível, só em 2027. Tudo encaminhado sobre a volta de novelas próprias do SBT, já existem algumas providências tomadas, entre elas o contrato de parcerias com a JBO, de João Paulo Valone, para sua primeira produção e 2 ou 3 sinopses sendo avaliadas. A propósito aqui, gente, engana-se de quem pensa que Iris Abravanel pendurou as chuteiras como autora de novelas. Ao contrário, mesmo se dividindo entre o Aqui e Orlando, ela e a equipe que sempre esteve ao seu lado também já se dedicam a novos trabalhos. Opa! O único Elm Flank 4, aliás, a sua composição, ao longo dos últimos anos, obedeceu aos critérios mais discutíveis. Bom, daqui a pouco eu volto, né? Daqui a pouco eu volto. Ah, olha só quem está ouvindo o programa também. Opa, um abraço lá para Dona Azusa. Opa, está dizendo que nós estamos ouvindo, Léo.

0: eu e a dona Azusa. Um abraço pra você, Tereza, e pra toda a família aí, viu? Dona Azusa, aquele sorrisão. E a bolachinha? Mas é bom demais. Obrigado pelo carinho, viu? Um abraço também ao pessoal do Alto da São Pedro, né? A Dida também, o meu amigo Lúcio, e toda a família, né? Toda a família lá, ouvindo a gente lá no Alto da São Pedro também, né? Curtindo o programa aqui. O Lúcio, a esposa, os filhos, enfim, todo mundo, né? Curtindo a nossa programação aqui na 94. Sempre é um prazer tê-los aqui com a gente todos os dias. Meu amigo Alan da Sabesp também, né? Sempre tá curtindo o programa aqui. Um abraço também lá pro meu amigo Marcos Maza, coçadinho aí, companheiro. É, tá certo, isso mesmo. O Adão Prado, lá no Bar do Bento. Opa, obrigado, hein? Pessoal da Didi Ferragem, a sintonia também do programa. Obrigado pelo carinho aí. Tapinha nas costas de todo mundo lá, inclusive a Regiane, né? Tá todo mundo ligado. O Giovanni Briato. Ei, Giovanni. Um abraço. A Estela Furquim. Obrigado pelo carinho também. A Iris, a minha amiga Iris, da Semi Joias. Não perde o nosso programa de jeito nenhum. Um abraço para todos vocês aí. Um tapinha nas costas da galera aí, sempre curtindo a melhor programação aqui na 94. Tá bom? Um abraço. Deixa eu ver aqui também. Tem mais gente chegando. Um abraço lá pro pessoal do Alto Posto Fabri. Opa! Um abraço aí pro meu amigo, aliás todos, né? A família Fabri, sempre ligado com a gente. Ela tá dizendo, vai sair a bolacha agora, parou a chuva. Vai sair a bolachinha, Tereza? Ah, mas então tá bom demais. Obrigado pela atenção. Ô Paulinho, chega aqui, Paulinho. O Paulinho Santos comanda o Sabadão VIP. Aqui logo mais. Tudo bem, Paulinho?
1: Ô, Léo, tudo bem? Boa tarde, como é que está, garoto?
0: Tá tranquilo, depois da chuva, né? Depois da chuva, agora é um pouquinho mais seco, mais tranquilo, assim, né? Porque, de repente...
1: Essa chuvinha fez friar, né?
0: Tem que estar agasalhado. Aliás, a gente está agasalhadinho aqui, tem quentinho aqui nos estúdios, mas ainda continua frio. Não está aquele frio, né?
1: Mas à noite começa a cair a temperatura, né?
0: Então... Aí já começa. E você logo começa a que hora?
1: A partir das 10 horas da noite, vou até meia-noite, no Sabadão VIP, vai ter muitos brindes, surpresa boa pro pessoal aí.
0: Tá Opa, bom? Maravilha. E você me contou que tem uma galera curtindo aí, quem é?
1: É o pessoal lá do bar do Tadeu, né? Aqui da Vila Osório, toda a rapaziada lá ligada na programação 94. E também um abraço lá pro nosso querido Alan da Sabesp. Também o pessoal da cidade de São José estão ligados com você,
0: viu? Tá sim. Inclusive o Paulo Jaca já mandou toque aqui na audiência. Um abraço. E os demais lá, que também tem tantos que a gente conhece, que muitas vezes deixa passa batido aqui, né, Paulinho? Mas muito obrigado pelo carinho.
1: Até o Nilson Aguiar, do Cidade do Tapelo, nosso querido amigo, também tá ligado com você.
0: Sempre alô, Nilson, daqui a pouco tá aqui, né?
1: O Léo mandou um abraço para mim. Falei,
0: daqui a pouco ele tá aqui.
1: A partir das 5 horas da tarde, né, até as 8 da noite, o nosso querido Nilson Aguiar, né, nosso querido amigo, tá aí fazendo aquela programação 94.
0: Valeu.
1: Gente, amigo, um abraço, Léo, até
0: mais. Valeu, Paulinho, um abração pra você, logo mais vou te curtir lá, vou ouvir o seu programa lá, tá bom?
1: Tamo junto, um abraço, irmão.
0: Tchau. Um abraço. Tá aí, Paulinho Santos, e agora eu vou atender um ouvinte aqui que pediu uma música aqui lá dos bons tempos. Quem é?
2: Boa tarde, Léo Medeiro, tô ouvindo teu programa. Tudo de bom pra você. Tá querendo ouvir também com Léo Canhoto e Robertinho, apartamento 37. Essa música, acho muito bonito. E ofereço para o meu esposo Aparício de Werneck, para tudo quem estiver ouvindo, e para você aí, da turma da rádio. Um bom final de semana. Daí você toca para mim?
0: Opa!
2: Tudo de bom. Eu não perco o programa também. Tudo por igual dos outros também, né? Aqui do Jardim São Paulo 2. Neri Aparecida. O Tim Werneck. Tá bom?
0: Muito bem. Obrigado pela participação. Aqui assim, pediu, o que acontece? Vai ouvir.

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1: Ai, de quebra com o nosso Revista 94, 13 horas 38 minutos e vamos seguindo com as informações da sua TV aqui. A Globo está preparando para agosto mais uma temporada do Estrela da Casa, com várias inovações e apresentação de Ana Clara. E por sua vez, o SBT ainda não anuncia aí, mas a estreia do The Voice deve acontecer em outubro, hein? E uma coisa interessante aqui sobre o The Voice... Algumas alterações devem acontecer em relação à primeira temporada, especialmente no júri, né? Uma delas, por exemplo, será a escolha de alguém para o lugar de Péricles. Ele não continuará. Bom, daqui a pouco a gente vem com as finalíssimas aqui do nossos bastidores. Para você que está acompanhando neste sabadão, muito obrigado pelo carinho. Você que está chegando agora com a gente vai papeando daqui e vai rolando o sucesso que você pede também, né? O Antônio Buxinão. Ô, Antônio! Boa tarde, guri! Estamos na escuta aqui no Jardim São Paulo, ouvindo o seu programa. Abraço para todos os amigos da emissora. E vai Cabo Verde, a sensação da Copa até o momento, hein? Verdade, verdade. E vai Corinthians para dar uma renomada aqui, né? Você toca para nós o Ronaldo Viola e João Carvalho? Toca você! Pode ficar tranquilo, já vou colocar na programação, já vou rolar para você. Aqui também tem mais pedido. Obrigado, Antônio. Um abraço para você. 13 horas 39.
2: Ô, Léo, boa tarde. Tudo bem, meu amigo Léo?
1: Tudo.
2: Tranquilo. Boa tarde para você, boa tarde para o geral mineiro aí. Tudo de bom. Um ótimo sábado, um ótimo final de semana. Ô, Léo, se for possível, hein? Tocar para nós, hein? Não era para ser assim, com Gisele, Camargo e Luciano. Oferecer para todos que estiver na escuta do programa, para vocês da rádio e para todos, beleza? Um ótimo domingo a todos, tá bom? E até mais, meu amigo. Falou? Uma boa tarde, tudo de bom, hein?
1: Obrigado, Paulo Jaca!
2: Tamo junto.
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0: Muito bem, estamos de volta e vamos voltar lá para o MM Mercado Móveis com a Jaine, com as informações e as promoções de hoje.
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0: Com certeza, tá aí ó, o recado da nossa gerente Jaine lá no MM Mercado Móveis. E agora, diga aí, Raquel.
2: É, boa tarde, tudo bem com você? Raquel Marques do Santos.
0: Opa!
2: Põe só um pouquinho pra mim daí. O alô pra mim tá bom.
0: Ah, já estamos.
2: Deus abençoe esse também.
0: Você mesmo tá falando.
2: Tá muito tempo pra manter vocês aí, tá? Tá
0: até aí. Obrigada, Raquel, obrigada.
2: Você mesmo fosse carneiro, pra mim do Leide, o Cardinho também.
0: Uhum.
2: E todos meus amigos, pra vocês todos do rádio.
0: Tá.
2: O programa tá muito maravilhoso, tá muito 10. Então, parabéns.
0: Obrigado.
2: Boa tarde. Bom fim de semana para todos vocês. Boas festas para vocês também.
0: Opa, obrigado, Raquel. E o Antônio Buxinal pediu uma música aqui. E o que a gente faz quando o pessoal pede música? A gente toca.

0: aí a indicação do meu amigo Antônio Buginal. Ô Antônio, tudo bem contigo? Um abraço, parceiro. Um abraço lá pro Lúcio e também pra Andréia da Casa Camargo, né? Que tá ouvindo a gente. Obrigado pelo carinho aí. A Dida e todo mundo aí também, né? E quero agora, deixa eu ver aqui, mandar um abraço também lá pro Jorge. Alô, Jorge! Jorge, a Josi, o Diogo e também a Duda, né? Que tá ouvindo a gente. É isso? Obrigado pela participação aqui conosco. E também vai lá pro pessoal da Saele Marcenaria. Opa, um abraço lá para todo o pessoal, para Sabrina, para o esposo, para os meninos e para a mamãe. Obrigado pela participação aí.
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0: Tá aí o time de hoje aqui. O tempo passa rapidinho, né, cara? Bruno e Marrone.

Aê, o Bruno Marrone, 13:58. Vamos para as finalíssimas aqui dos bastidores, para a rapaziada que está ligada com a gente aqui. Olha, gente, a Band acaba de lançar a campanha Somos de Verdade, né? Para reforçar sua tradição na cobertura das eleições. E para celebrar os 50 anos do Wagner Moura, o Telecine preparou para este sábado exibição de alguns dos maiores trabalhos do ator no cinema. Lucas Oradonchi, que faz Alexandre Nardone, encerrou seus trabalhos nas gravações de segunda temporada da série Tremembé. E no dia 7 de julho, ele vai estrear no Teatro Poeira, lá no Rio de Janeiro, o monólogo Um Pássaro Não É Uma Pedra, que é a história de um teatro criado no campo de refugiados lá na Palestina, né? E o Botafogo e Santos, direto do Rio, será a primeira transmissão da Record na volta do Brasileirão em 16 de julho. Por enquanto, o jogo continua marcado para as 19 horas, né? E o Toy Story 5 confirmou a força da franquia, registrou a maior estreia de um filme em 2026. E no primeiro fim de semana, arrecadou 336 milhões e 800 na América Latina e levou mais de 10 milhões de espectadores aos cinemas. O Rafinha, ex-lateral, é outro baixa na Copa da Globo para poder se dedicar totalmente às suas funções no São Paulo. Perfeito! Fechamos então os bastidores da edição de hoje do nosso Revista 94. Ah, que peninha! Acabou o programa! Que peninha, gente. Muito obrigado você que esteve com a gente. Muito obrigado mesmo, de coração, tá? Amanhã tem mais, se Deus quiser. A partir das 12 horas voltaremos aqui na companhia do Dirceu Fernandes, no seu Túnel do Tempo. E na segunda-feira a gente tem encontro marcado às 18:30 com mais uma edição do nosso Happy Hour. Um final de tarde gostoso, alegre, muita música e a sua participação também. Muito grato a todos, um bom final de semana. Se agasalhe bem, não abuse, porque senão já viu, né? Essa gripe tá por aí, tá chegando, tem que tomar muito cuidado, não é? Então tá, a gente se esbarra por aí. Tchau, tchau.

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2: É Zona Livre na área. Comigo mesmo. Tá começando mais uma edição do Zona Livre com seu amigo Alex Gouveia, trazendo o melhor do Pop Rock pra você. Então, avisa todo mundo aí, ó. Chama lá no Instagram, no direct do Insta. Chama no WhatsApp. Pede a galera pra curtir, porque o programa hoje tá demais, né? Finalzão de semana, você tá aí curtindo Zona Livre junto comigo. Aumenta o volume, porque a nossa primeira sequência tá demais, tá? Abrindo a nossa primeira sequência aqui do Zona Livre.

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1: Olha o Zona Livre de volta. Aumenta o volume. Vem comigo, o melhor da música.
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1: Opa, o Zona Livre chegou ao fim nesse finalzão de semana. Foi muito bom ficar junto contigo, tá? Fica triste não que eu tô indo nessa, mas eu volto.

0: Zona Livre chegou ao fim nesse finalzão de semana. Foi muito bom ficar junto contigo, tá? Fica triste não que eu tô indo nessa, mas eu volto no próximo Zona Livre com o melhor do pop rock pra você. Beijão, tchau, tchau.
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4: Como é que tá você? Teve um dia complicado, um dia difícil, uma semana de muito trabalho? Olha, o que eu posso fazer para melhorar isso aí é garantir que nós temos a melhor programação musical. É isso mesmo, as melhores músicas começam a partir de agora, rodando aqui no nosso Super Hits. Eu vou até o final e eu quero que você vá comigo, hein?

0: chama, que bandeirinha gostosa, viu?
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0: Tá na hora do intervalo, mas é sempre muito rápido. É o tempo de você tomar uma aguinha, um cafezinho, e a gente já volta com muito mais música e na melhor programação, é claro, né? Não saia daí, eu já volto. 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

Sim, eu falei que era rapidinho, já estamos de volta e agora tem mais sucesso na melhor programação do seu rádio. Escuta essa aí.

0: Tá na hora do intervalo, mas é sempre muito rápido. É o tempo de você tomar uma aguinha, um cafezinho, e a gente já volta com muito mais música e na melhor programação, é claro, né? Não saia daí, eu já volto. 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

0: você sabe que eu não minto para você, né? Eu falei que seria um intervalo rapidinho para você não perder tempo. Combinado? Já voltamos com a melhor programação. 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

0: A gente vai dar uma paradinha rápida em nossa programação, mas não saia daí. Daqui a pouquinho voltamos com muito mais pra você. 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
2: Deu tempo de tomar aquela aguinha. Muito bem, já estamos de volta com a nossa programação e eu sei que você vai adorar mais essa parte, com grandes sucessos aqui na sua rádio.

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1: Pra alguns sucessos, meu irmão.
2: Com certeza, é um prazer estar cantando com vocês aqui.
1: Agora já dando, Farias, PH, Miguelzinho.
2: O Sigilo.
1: Bora cantar, vambora. Assim, ó.

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0: Muito bem, já estamos de volta aqui na sua rádio com a melhor programação. Foi um intervalo super rápido e já trazemos mais sucessos para você. 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

0: Obrigado, Recife!
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0: Aqui os intervalos são sempre muito rápidos, então não saia daí, é rapidinho e a gente volta com muito mais música. Até já! 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

0: Legal, tivemos as mensagens dos nossos parceiros de programação e já estamos de volta com muito mais música.
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2: 94, 5 horas.
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8: Tô chegando ao vivo com você em 5 e 2. Seja bem-vindo, vem comigo.

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0: 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Boa tarde, Nilson.
2: Boa tarde, meu povo lindo. E aí, como é que vocês estão? Tudo bem com você? E aí? Tudo tranquilo? Como foi a semana? Tudo sossegadinho? Que bom, hein, estar com você aqui na melhor rádio de toda a região. Vou falar pra você, viu?
3: Olha, sexta-feira, bota pra torar!
2: Não dá pra botar pra torar nada. Que é isso, mulher? Que é isso? Nós estamos chegando ao vivo com você aqui na melhor rádio. Você tá ligado que começou a guerra? Seja bem-vindo, princesa! E aí, princesos lindos, princesas lindas. Nilson Aguiar na área com você. Hoje é 27 de junho de 2026. Prazerzão, hein? Nilson Aguiar com você até 8 da noite, levando as melhores músicas com você aqui na melhor, hein? E o Brasil, hein? Como é que tá? Eu sei que você acha que o Brasil vai levar aí. Ah, quantos vai ser o gol da segunda-feira, hein? Me fala aí, às 2 horas da tarde. Prazer, hein? Nilson Aguiar tá chegando com você, então, até 8 da noite, lembrando as melhores músicas, sorteio, prêmios pra você, muita coisa legal, hein? Que gostoso, hein? Bota pra torar, que é isso, hein? Que é isso aqui na melhor, hein? Fique comigo ao vivo, aqui na melhor rádio, hein? Você tá aqui na melhor rádio de toda a região, se chama Rádio FM Aguiar Itararé, São Paulo. Estamos aqui nas Altas da Cruzeiro pra toda a região. Vem comigo ao vivo, hein?

Esse daqui, amigo descarado, Teodoro Sampaio, aqui na melhor, hein? Vai no telefone e fala comigo. 997-421-1423. Essa é a 94. 94 Itararé, São Paulo. Estamos aqui na Alta Cruzeiro, pra toda a região, hein? Vem comigo ao vivo. Estamos ao vivo com você. Agora são 5h10. Ótima tarde pra você. Vai no telefone e fala com o Nilson Aguiar ao vivo, se você quiser. 3532-6081. 997-421-1423.

Essa é a 94 aqui de Itararé, em toda a região, cobrindo toda a região, hein? Agora são 5h20. Falou pra você, Phil Collins, aqui na melhor música maravilhosa, hein? O programa do Nilson Aguiar toca de tudo, gente, tudo! 94 FM. Continua ligando pra cá, 99742-1423, 3532-6081. Corre no telefone e fala comigo ao vivo. Eu vou com você, sabe até que horas? Até 8 da noite, levando as melhores músicas pra você aqui na 94, tá certo? Quero aproveitar aqui e mandar um abraço pro Gustavinho. E aí, Gustavinho, você tá de boa hoje, rapaz? Tá só em casa? Tá namorando? Tá de boa? O que você tá fazendo, Gustavinho? Gustavinho, locutor, radialista, cara, gente, sangue bom. Abraço pra você, Gustavinho. Sucesso sempre, meu amigo da outra emissora. Quem está por aqui também é a Marcinho da Vila Cruzeiro. Marcinho, você tá bom, cara? Um abraço pra você, Marcinho. Quem está por aqui também é Vila Cruzeiro, do lado da rádio. Vem tomar um café comigo aqui, gente. Marcinho, um abraço pra você, viu? Aqui da Vila Cruzeiro. Quem está comigo também é a Daiane da Vila Cruzeiro. Ô, Daiane, como é que você tá, mulher? Tá tudo bem com você aí na Vila Cruzeiro? Aqui na Vila Cruzeiro, né? Um beijo pra você, Daiane. Obrigado pelo seu carinho.

da Vila Cruzeiro. Ô, Daiane, como é que você tá, mulher? Tá tudo bem com você aí na Vila Cruzeiro? Aqui na Vila Cruzeiro, né? Um beijo pra você, Daiane. Obrigado pelo seu carinho, viu? James, e aí, James? Você tá legal, cara? Abraço pra você, James. Na Vila Cruzeiro também. Todo mundo aqui na Vila Cruzeiro hoje, rapaz. Então, tô ligado aqui na melhor. Tá certo, um abraço pra você, James. Nome diferente, Jamie ou James. Aqui na melhor, Fábio. Vai repetir aqui, Tararé. Abraço pra você, Fábio. Você tá bom, Fabião? Você tá em casa? Fronilson, o Brasil vai marcar 3 na segunda. Aí sim, rapaz, um abraço pra você, tá, Fábio? Do Barribiti, e ele tá aqui. Fronilson, se tiver prêmios, me coloca no sorteio. Então tem prêmios sim, com certeza. Daqui a pouquinho eu vou falar pra vocês aí o que tem de prêmios pra vocês hoje aqui na 94, hein? Vem comigo ao vivo. Quem está por aqui também, deixa eu ver o nome dele aqui. Rodrigo do Tonico Adolfo aqui. E Tararé, um abraço pra você, Rodrigo. Você tá bom, Rodrigo? Só tá em casa? Nilson, parabéns pelo seu programa. Tô te ouvindo, manda um beijo na família aqui. Está ouvindo? Um abraço pra você, Rodrigo, no Tonico Adolfo. Marcelis, e aí, Marcelis, você tá bom, mulher? Você escreveu errado, é Marcela? Aqui tá Marcelis. Vila Cruzeiro também aqui do lado da rádio. Abraço pra você, Marcele. Primeiro de maio, quem está por aqui? A Gilmara e o Diego. Ô, Gilmara, você tá bem, mulher? Você tá tranquila? Você tá só de boa? Você falou aqui pra mim? Um abraço pra você, tá? Tudo de bom pra você, Marcelis. É, da Vila Cruzeiro. Oh, quem está por aqui também na 1ª de maio é a Gilmar e o Diego, também está por aqui. A Gilmar e o Diego tá aqui na 1ª de maio. E a Marcela está na Vila Cruzeiro, né?

0: Ó, fiquei 3 sábados, mais de 4 sábados já.
1: Verdade,
0: hoje,
1: mulher.
0: Passou, hoje quer ganhar, tá bom? Põe um sorteio, pelo amor de Deus. Quer ganhar sorteio do Milzinho da Peva.
1: Meu Deus do céu, hein? Belinda, aqui da Vila Beca, beijo pra você, viu? Chitãozinho, Chororó, canta pra você. E Zé Ramalho, sinônimo.

0: esse daqui é o Chitãozinho Chororó, aqui na melhor rádio de toda a região, hein? Sinônimo de amar. Sinônimo, aqui na melhor rádio de toda a região. Agora são 5 horas e 29 minutos. Vamos para os nossos comerciais, que tem que correr pelos comerciais, hein? Já, já, eu volto com você aqui na melhor. Você pode participar ao vivo, tá, gente? Pode falar comigo ao vivo aqui na melhor, hein?
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0: Hoje eu tô bonzinho, você pode falar a partir de agora se quiser, tá? Tem prêmios pra você daqui a pouquinho, posso falar já, produção? Pode falar, né? Claro que pode, depois dos comerciais eu falo pra você, hein? O que que tem por aqui, hein? Pra você aqui na melhor rádio, vou falar pra você. Gente, que é isso, hein? Os telefones aqui no estúdio já estão liberados, vão liberar as linhas, gente? Vão liberar as linhas pro povo aqui de Itararé e toda a região participar, você que tá aqui na região, você que tá no seu carro, tá na fazenda, tá na casa, tá fazendo o quê? Liga pra cá, fala com o Nilson Aguiar ao vivo, quero te conhecer, tá? Quero saber qual a sua cidade, seu bairro aqui em Itararé, quero te conhecer, tá, gente? É um prazer estar aqui no rádio falando com você, aqui nas Alta Cruzeiro, pra toda a região. Ah, vamos liberar as linhas, ó. Linha 1, vamos liberar 2 também já, então, pra povo falar com a gente ao vivo, você pode ligar pra cá e falar com o Nilson Aguiar ao vivo. 3532-6081-99742-1423. Lembrando a galera que daqui a pouquinho tem prêmios pra você aqui na melhor, hein? Então fique ligado, eu vou aqui pros nossos comerciais, fica aí que eu já volto, tá? Prometo que eu volto rapidão, fica aí.
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7: Tá na 94, tá com tudo, viu? Você já sabe que você tá na 94, tá com tudo. Sejam bem-vindos. Você tá aqui na melhor rádio, 94 de Itararé, São Paulo, pra toda a região. Que gostoso aqui chegar no sabadão aqui e fazer aquele programa legal com você aqui na melhor rádio. Você já sabe como participar, né, gente? Você vai no telefone, você participa. A enquete de hoje também, daqui a pouquinho. Já vou falar com você daqui a pouquinho ao vivo também aqui na melhor rádio, tá, gente? Daqui a pouquinho você vai falar comigo ao vivo. Hoje os prêmios aqui tá bom, hein, gente? 6 horas da tarde, você vai falar ao vivo comigo? Vai, Tim, né?
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7: Vai lá, corre no telefone, as linhas, já liberei as linhas pra você. Quero aproveitar aqui, manda um abraço também. Deixa eu ver o nome dela aqui. Deixa eu abrir as mensagens, tá chegando no 99742-1423. A Vanessa tá aqui na 15 de novembro. Nilson, manda um beijo pra minha família aí. Tá certo então, Vanessa. Beijo pra você, viu? Quem está por aqui também? Como que é? Eu não vou ler esse recado, deixa pra lá esse recado. Deixa pra lá. E aí, Diego, você tá bom, Diego? Você tá aqui na São Pedro? Tô trabalhando, Nilson, aqui com o som na loja e estou ouvindo você. Um abraço, Diego, tudo bom pra você, Diego? Aonde você está, Diego? Tá no seu carro? Aonde que você está, Diego? Me fala, Diego. Tá aqui na São Pedro, né, meu amigo? E os telefones aqui já estão tocando, gente, sem parar aqui no estúdio, hein? Os telefones aqui não param, tá, gente? Então continua ligando pra cá e falando com o Nilson Aguiar ao vivo. Daqui a pouquinho, gente, tem uma blusa de frio tamanho G pra você. É linda, tá, gente? Aquela blusa linda pra você aqui na melhor rádio, aqui no programa do Nilson Aguiar, tá, gente? Então liga pra cá, nome completo e telefone pra gravar um áudio também, tá? Fala, eu quero ganhar. Já tá concorrendo, tá bom? Não esquece o telefone, tá? Que o mais importante é o telefone e o seu nome, tá? E só seu bairro e a cidade. Então tem uma blusa de frio pra você aqui na melhor. Tem pra você também aqui, sabe o quê? Você tá enjoado dessa panela velha sua aí? Essa panela velha sua que não tá dando mais pressão? Então tem uma panela de pressão pra você, 4,5 litros pra você aqui na rádio FM94 de Itararé, São Paulo. Aquela panela de pressão de 4,5 litros e mais um processador de alimentos pra você, tá? Também tem aquela música premiada pra você aqui na melhor. E continua ligando pra cá, fala comigo ao vivo, pode falar comigo ao vivo, ligar aqui, falar com o Nilson Aguiar ao vivo aqui na melhor. Nilson, toca pra mim Gustavo Lima, sou aqui de Coronel Macedo, meu nome é Diego, mas o Diego, o pessoal usa o Diego, tão de plantão, hein? Ô Diego, um abraço pra você, o Diego aqui de Tararé, o Diego lá de Coronel Macedo, um abraço pra vocês aí, tudo de bom pra vocês, viu? Tudo de bom pra você. Vamos tocar aqui então? Gustavo Lima.

0: Esse daqui é o Luan Santana. Celta, aqui na melhor, hein? É isso aí, então. Vai no telefone, corre lá, fala comigo ao vivo. Daqui a pouquinho você vai falar comigo ao vivo aqui na melhor rádio. Continua ligando pra cá, tá? Também com os telefones que não para aqui no estúdio. Muito obrigado pela audiência, tá, gente? Tem uma blusa tamanho G pra você, linda aqui, viu, gente? Maravilhosa essa blusa de frio, tá? Tem pros meninos e pras meninas também, tá, gente? Panela de pressão também, processador pra você aqui na melhor. E música premiada daqui a pouquinho pra você aqui na melhor rádio, tá bom? Então, combinado? Então, continua ligando pra cá, fala comigo ao vivo. Pode ligar lá, que já vai falar ao vivo comigo. Já liberei 3 linhas, agora vou liberar mais uma pra você, que já vai começar a correria aqui no estúdio. E aí você falou nisso, não falou comigo, mas tô falando com você aqui. Então, corre no telefone a partir de agora e já liga e já fala comigo ao vivo, tá bom? Beleza? Combinado? Então, combinado. Quero lembrar também que daqui a pouquinho, quero lembrar você que também tem a enquete do dia hoje, tá? A enquete tá boa, tá gostosa, hein? Tá boa. A galera continua falando com o Nilson Aguiar, vamos lá. Vamos colocar o comerciais aqui, nossos comerciais. Nosso break comercial, fica aí que eu já volto, tá? É rapidão, é pai e bola, fica aí que eu já volto, fica aí.
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Aqui Tararé. É o seguinte, tá ligado aqui na 94? Seja bem-vindo, estamos aqui na Zada Cruzeiro pra toda a região. Você que tá ligado aqui, seja bem-vindos. Vou falar pra você que nós estamos líder na audiência, no Sabadão aqui. Eu só quero agradecer.

0: agradecer toda a audiência de todos vocês, porque vocês são os melhores ouvintes e vocês são os melhores ouvintes do mundo, tá bom? Vai lá, corre no telefone e continua falando comigo ao vivo. Eu tô falando com o povo aqui. Estão falando comigo aqui. É uma delícia falar com você, ouvinte maravilhoso, aqui de Itararé e toda a região, que sempre tá falando com o Nilson Aguiar aqui. E eu dou atenção pra todos aqui, tá, gente? Tá ligando, eu tô pegando as ligações e tô conversando com você aqui. É um prazer, hein? Conhecer você, falar com você aqui no telefone. Então, fique à vontade, pode ligar pra cá. Fique à vontade, liga aqui, aqui na Melhor Rádio. Continuar participando comigo ao vivo. Nilson, toca pra mim. Ébano, isso? Quem tá pedindo isso aí? Vamos ver aqui. É a Patrícia. Oi, Patrícia, você tá bem? Quer tá na 15? Na 15 aqui, Itararé? Tá certo então, mulher. Um abraço pra você, viu? Vai rolar pra você agora, tá? Aqui na Melhor Rádio. Enquanto isso, corre no telefone. Pode falar comigo ao vivo. Tem prêmios pra você daqui a pouquinho.
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0: Gente, eu tô enrolando aqui que eu tô com o sinal aqui. Eu tô com o painel aberto aqui e tô tentando ver o negócio que agora deu certo, gente. Agora deu certo. Tudo certinho aqui. Os telefones aqui também não param aqui no estúdio, ó. Tá vendo? Os telefones aqui no estúdio não param, gente. Não para mesmo. É loucura aqui, hein? Muito obrigado, viu? Obrigado pelo carinho de todos aqui, Itararé. Obrigado, viu? Vamos tocar a música da menina, então, aqui?
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0: Agora são 5h47. Continua ligando pra cá e pedindo sua música. Vai lá!

Essa aqui é Alcione, aqui na Melhor Rádio 94, Itararé, São Paulo, pra toda a região, hein? Tá chegando a hora de você falar ao vivo, tá? Corre lá no telefone e pode falar comigo ao vivo, tá? Tá chegando a hora, hein? E

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0: Esta aqui é o Jimmy Cliff, aqui na melhor, hein? 94, vou falar pra você, essa música é maravilhosa, hein? Aqui na melhor. Eu vou pro nosso comercial, gente. Mas tá vindo pra você, prêmios pra você agora, hein?
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0: Corre no telefone, vai lá, vai falar com o Nilson Aguiar ao vivo agora, hein? Vai pedir sua música, vai poder mandar aquele beijo, enfim. Você também vai fazer o quê? Vai ganhar prêmios aqui na rádio, hein? Então vem comigo ao vivo. Tá ligado aqui no 94? Você tá aqui no comércio? Tá saindo agora? Tá no trânsito? Vai sair agora, 6 horas, né? Ah, do comércio, né? Então tá no seu carro aí, tá dirigindo, manda uma mensagem aqui que vai ser um prazer atender você aqui na 94. 3532-6081 997-421-1423. Nilson Aguiar na área com você até 8 da noite, tá, gente? Então corre lá. Tem pra você, sabe o que é aquela panela de pressão bonita? Aquela panela velha sua, tá ruimzona? Vou te dar uma panela de 4 litros, tá? Pra você fazer aquela galinhada, aquela feijoada, enfim. Aqui na melhor. Tem pra você também uma blusa tamanho G, tá? Da blusa de frio, tá, gente? Bonita, tá? Tem mais pra você também, música premiada daqui a pouquinho. Junto com a panela de pressão tem o processador de alimento, tá, gente? Então, fique ligado aqui na melhor rádio. Você já sabe que aqui a Rádio FM 94 só dá prêmio pra você no programa do Nilson Aguiar. Então, fique ligado que já eu volto aí com muito prêmio. Tem muita coisa legal. E você vai poder ganhar aqui com o Nilson Aguiar aqui na melhor rádio. Tá ligadão? Então, fique aqui. Não desgrude.
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1: Tô chegando ao vivo com você, a minha segunda hora, 6:02.

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1: Boa tarde, povo lindo de Itararé e região, tá ligado aqui na 94.3, seja bem-vindo, tá? Você tá aqui na melhor, na Rádio 94 de Itararé, São Paulo. Hoje já é 27 de junho de 2026, lembrando que dia 30 é meu aniversário. Vou fazer 16 anos, tá? Só que não, hein? Vem comigo ao vivo, você tá aqui na melhor rádio, se chama 94, hein? Prazerzão, hein? Nilson Aguiar tá chegando com você, com participação do ouvinte, hein?
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1: Liga lá, corre com o Nilson Aguiar, fala aqui ao vivo, aqui na melhor, hein? Aqui na melhor sexta-feira, nada.
3: Hoje é sexta-feira, bota pra torar!
1: Bota nada pra torar, que é isso, mulher? Vem comigo ao vivo aqui na melhor rádio de toda a região, que é isso, hein? Vem comigo ao vivo! Hoje é sábado, gente, é sábado! É sabadão com o Nilson Aguiar aqui na 94! Que gostoso, hein? Ô Maria, boa noite, princesa!
4: Boa noite, tudo bom?
1: Tô bem, e você, Maria? Você tá falando da onde, lindona?
4: Tô aqui na Vila Santa Maria, que eu não sei que rua quer que nós mora, mas...
1: Tá na Santa Maria? Isso mesmo?
4: E você, tá tudo bom?
1: Tudo bem, graças a Deus, Maria. E você, mulher? Tá só de boa? Tá só sossegadinha?
4: Tô bem.
1: Tá sentado no quintal, você me falou que tá aí fora, tá muito frio aí fora,
4: tô
1: Maria?
4: Aqui, agora eu tô pra fora, novo. Tô pra fora, sentado aqui, na faísca.
1: Ó, um galinho pra você, Maria. Ô, Maria, me fala, se você ficasse milionária, qual a primeira coisa que você iria comprar?
4: Não, eu ia ajudar com uma criança pobre que tá precisando no Brasil. É. Isso que é o favor que eu ia fazer, não é? O que eu ia comprar?
1: Você ajudar, então, o pessoal. Primeira coisa que você ia fazer, se você ficasse milionário, você ia ajudar o pessoal mais que é simples, que precisa, é isso?
4: As crianças que mais precisam, isso que merece.
1: Verdade, Maria. Então, você é corretíssima. Maria, tem blusa tamanho G? Blusa tamanho G pra você de frio. Tem panela de pressão e processador. Tem música premiada, mulher. Tem muita coisa legal pra você. Você vai oferecer pra quem a próxima música? Vai lá.
4: Não, oferece pra Taquarivaí, pra Taquarituba, pra Itaí. Pra tomar tapeva, tudo aqui, pra ver Santa Maria também aqui, pro Horácio, pra Noemi, pra mim, pra todo mundo, que é uma moda bem bonitona.
1: Então vamos dançar, junto um forrozão, tá bom, gata? Beijo pra você, tá?
4: Eu beijo também, tchau.
1: Tchau, gatona.
4: O meu presente?
1: Seu presente vai ser sorteado, tá bom? Beijo, tchau.
4: Beijo, tchau.
1: Já quer prêmios, ela já quer prêmios. Corre no telefone, vai lá, liga pra cá.

0: Poeirinha?
1: A Poeirinha foi a dita que deu, mas hoje eu esqueci, bicho.
2: Queijo Luiz Correia aqui na melhor, hein? Rádio 94, Itaré, São Paulo, para toda a região, hein? Esse que é o gauchão de apartamento aqui na melhor, hein? 5:07. Continua falando com o Nilson Aguiar ao vivo. Vamos pegar essa ligação ao vivo? Vamos? Vamos pegar? Vamos pegar essa ligação ao vivo. Alô, boa noite! Boa noite!
3: Oi. Boa noite.
2: Tudo bem? Alô?
3: Alô?
2: Quem fala comigo?
3: Adelinda, Maritina Viretos.
2: Tudo bem, Adelinda? Você tá aqui na Vila Beca, mulher? Como é que você tá, mulher? Como é que tá o sabadão hoje, mulher? Tá tudo tranquilo?
3: Tudo bem, Deus, você tá tudo bem?
2: Estamos bem, graças a Deus, Adelinda. Estamos aqui trabalhando na correria. O que que você tá fazendo de bom, mulher? Me conta.
3: Isso aqui é ouvindo o seu programa em tudo rádio.
2: Tá ouvindo o programa do Nilson Aguiar aí? Muito obrigado, tá, querida? Você, você é a mulher que escuta a Rádio 94 todos os dias, né, mulher? Todos os dias.
3: É, todos os dias.
2: E a mulher, gente do céu, nossos ouvintes, ela vem aqui com a gente. O programa do Nilson Aguiar faz 3 anos que tá no ar. 3 anos que ela participa do meu programa. Essa mulher linda.
3: Muito obrigado.
2: Ô, lindona, se você ficasse rica, milionária, o que você compraria de cara ou ajudava alguém? O que você ia fazer com essa grana toda? Se você fosse uma pessoa que ficasse rica hoje, o que você fazeria com esse dinheiro? Qual que é o sonho do seu carro? Que carro que você gosta?
3: Carro que tem a porta pra trás.
2: O carro que tem o quê?
3: Tem a porta pra trás, entende?
2: Ah, aquele carro que tem 4 portas, isso?
3: É,
2: Mas você ia me levar nesse carro, não?
3: Com certeza.
2: Certeza? Você me levar junto com você pra passear no seu carro? Tem sorteio hoje, tá? Tem uma blusa tamanho G de frio, tá, gata? Tem pra você também panela de pressão e processador de alimentos. Aqui não é melhor, hein? Tem também aqui aquela música premiada. Daqui a pouquinho eu vou colocar já coloquei seu nome aqui no sorteio, tá, Adelinda? Tá bom?
3: Tá bom, pai. Sorte pra ganhar hoje, tá bom?
2: Vamos torcer por você, tá? Eu espero que você ganhe, tá bom, minha querida? Bom. E você tá fazendo o quê?
3: Ganha.
2: É verdade. Você tá fazendo o quê aqui na Vila Beca hoje, tá? Já jantou, tá fazendo janta, tomou café, me fala... Não.

0: princesa?
1: Tomei café agora um pouco.
0: Tomou café? O que que você tomou? Me fala aí. O que que você tomou, café e o que
1: café
0: mais?
1: Com pão, leite.
0: Você é muito metida, mulher. Enquanto eu tô tomando água aqui no estúdio, você tá tomando cafezinho aí no estúdio, na sua casa, debaixo do edredom. O que que é isso, mulher, com frio desse? O que que é isso? Vou te dar um beijo. Posso dar um beijo?
1: Pode.
0: Ó. Beijo, bem-vinda.
1: Obrigada.
0: Bom final de semana, tchau. Tá, gata? Sucesso pra você aí. Olha, eu vou falar uma coisa pra você. Espero que você ganhe, tá bom?
1: Tá bom, tomara, né? Deus te ajude.
0: Beijo, Adelinda. Tchau, tchau. Boa noite.
1: Tchau, tchau.
0: Ela é uma princesa, gente. Uma princesa.

0: Esse daqui é o Fábio Júnior.
1: Que bonita ele aqui na melhor.
0: Na verdade, não tô nem ouvindo minha voz mais aqui, viu? Deixa eu arrumar esse fone aqui, que não tô ouvindo mais nada minha voz aqui. Pera aí, vamos arrumar esse negócio aqui. Agora sim, agora tô me ouvindo aqui. Sem fone não dá, né, gente? Eu não consigo trabalhar sem fone, gente. Não consigo. Gente, agora são 6:14. Boa noite pra você. Obrigado, tá? Tem uma garota que não anda na linha e acabou caindo a ligação dela. Já você fala comigo de novo, tá, princesa? Obrigado, viu? Ô, Joana, já você fala comigo, tá, minha querida? Caiu a ligação dela. Continua falando comigo ao vivo aqui. 997-421-1423 3532-6081. Você vai falar comigo ao vivo. Vou ter prêmios pra você aqui na melhor. Aqui é a melhor rádio de toda a região. Estamos aqui na Zelda Cruzeiro, tá, gente? Tá em casa, onde você tá? Tá no trabalho? Tá de boa? O que você tá fazendo? Fala pra mim. E aí, Marcelinho? Radialista? Cara, é sangue bom? Fala aí, meu brother. E aí?
2: Fala, Nilson Aguiar, grande tá bom, comunicador da 94 FM.
0: Obrigado,
2: no programa Pediu Tocou. Manda um abraço aqui pra gente no Jardim Alvorada, aqui em Itararé.
0: Um abraço pra todos
2: pro
0: aí.
2: Luiz Marcelo, pra Beatriz e pro Marcelo Moreira. Um forte abraço.
0: Marcelão, sucesso, gente querido. Ô Marcelão, um abraço pra você, Marcelo, você é sangue bom, rapaz, você é gente boa demais, um abraço pra você aí, pra toda sua família aí, que está nos ouvindo, um abraço pra você, Marcelão, tudo de bom, tá, você tá só de boa, rapaz, você tá, sai em casa, tá de férias, o bicho velho, tá sossegado, tá, vou falar pra você, né, tá só de boa, né, Marcelo?
2: Fala, Nilson Aguiar, grande comunicador da 94 FM, do programa Pediu Tocou. Manda um abraço aqui pra gente no Jardim Alvorada, aqui em Itararé, pro Luiz Marcelo, pra Beatriz e pro Marcelo Moreira. Um forte abraço. Sucesso, meu querido.
0: O Marcelo Moreira faz um programa top aqui na 94, nas manhãs da 94. É o rapaz que detona na audiência nas manhãs aqui da 94. Um abraço pra você, Marcelo. Tudo de bom pra você. É o Flavinho também, né? Isso? Ah, tá de férias. O rapaz tá de boa, né, Marcelo? Que é isso, rapaz? Vamos dividir essa férias comigo, hein, rapaz? Que é isso, hein? Um abraço pra toda a galera do Big Paul. Você trabalha lá, né, meu amigo? Um abraço pra toda a galera do Big Paul que tá sempre ligado aqui na 94. Um abraço pra todos lá. Quero aproveitar aqui e mandar um abraço também aqui. Deixa eu ver aqui, o Francisco da Rua São Pedro aqui, Itararé. O Francisco, um abraço pra você, meu amigo. Você tá de boa? Ô, Nilson, quero participar do sorteio. O Brasil vai dar de 3-0. Se eu ficasse rico, eu queria ajudar minha família. Então tá certo, então, meu amigo. Francisco aqui da Rua da São Pedro aqui, Itararé. Obrigado, viu, gente? Continua ligando pra mim ao vivo aqui. Tá falando ao vivo com o Nilson aqui. Vamos passar o áudio da galera. Quem está por aqui também, deixa eu ver aqui. Vera Lúcia na Telema com Borba. Ô, princesa, você tá bem, ô, princesa? Mas é uma gata essa mulher, hein? Vera Lúcia na Telema com Borba aqui no Paraná, tá nos ouvindo, beijo pra você, tá, Vera? Você é uma gatíssima, obrigado pelo seu carinho aqui na, está ouvindo a 94, está aqui na Telemocom Borba no Paraná, tá mandando vídeo aqui, rapaz do céu, que estão no carro ouvindo. Boa noite, Nilson, tudo bem? Tudo joinha? Tô na minha cama, debaixo do edredom, ouvindo você. Minha amiga, um beijo pra você, obrigado, viu? Um abração, meu amigo. Deixa eu ver o nome dela aqui. Ela tá aqui na Bairro Ibiti, né? Isso mesmo, Bairro Ibiti. Um abraço pra você, minha colega, minha lindona. Cuidado aí, viu? Ela mandou áudio aqui também. Vamos ouvir o áudio dela, gente. É a nossa amiga Carmen, do Bairro Ibiti. Fala, mulher. Fala comigo, bebê. Fala lá.
3: Boa noite, Nilson.
0: Boa noite, princesa.
3: Tudo bem?
0: Tô bem.
3: Obrigadinha aqui no seu programa.
0: Princesa.
3: Manda um abração para nós aqui do bairro Ibiti.
0: Certo.
3: Um abraço.
0: Beijo, Carmen. Carmen Camargo, um beijo pra você, lindona. Aqui no bairro Ibiti, ligada aqui. Sempre tá ouvindo o programa do Nilson Aguiar. Desde quando eu estreiei aqui na 94, a Carmen sempre tá ouvindo. Um beijo pra você, Carmen, do bairro Ibiti. Continua ligando pra cá. 997-421-1423, 3532-6081. Deixa eu abrir mais um áudio aqui. Deixa eu ver quem está por aqui agora. Meu Deus, encheu de mensagem aqui agora. O que que eu faço, hein? Vamos apertar aqui, abrir o canal 2 aqui agora, hein? Boa noite!
4: Fala, Frank Aguiar, que é o Tianão Bike Center.
0: Cara, não é Frank Aguiar, meu amigo. Você sabe que o meu nome é Nilson Aguiar. É Nilson Aguiar, meu amigo. Todo sábado você fala meu nome errado. É Nilson Aguiar, o princeso.
4: Estamos aqui na mercearia.
0: Ó, só, ele fala Frank Aguiar.
4: Fala, Frank Aguiar, que é o Tianão Bike Center. Estamos aqui na mercearia.
0: Vou falar pra você, viu?
4: Santos. Manda um abração pra aqui pro nosso amigo Dicley. Ô, Dicleyzinho, também estamos aqui também, aqui, ó. Se precisar de peitinho, só chamar o nosso amigo Dirceu. Estamos aqui a todo vapor aqui, vendendo aqui em frente Super Hit aqui, beleza?
0: Vamos fazer aqui, propaganda.
4: Aqui pelo telefone também, se quiser, só chamar nós que leva. Nós estamos aqui e estamos atendendo, viu?
0: Eu vou criar uns peitinhos aqui no estúdio, viu?
4: Sorteio também, Cristiano Maurício, possível. E manda pra nós ir uma moscona aí, tipo, Milionários é Rico.
0: Você gosta?
4: Eu tô meio apaixonado de hoje aqui. Pose.
0: Vou falar pra você, esse rapaz me chama de Frank Aguiar, de tudo Aguiar. O meu amigo, meu nome é Nilson Aguiar, tá bom, meu querido? Um abraço pra você, ó.
4: Fala, Frank Aguiar, que eu te...
0: Que Frank Aguiar, rapaz? É Nilson Aguiar, meu amigo, é Nilson Aguiar.

0: Anderson Aguiar, tá bom, meu querido? Um abraço pra você, ó.
1: Fala, Frank Aguiar, que eu te...
0: Que Frank Aguiar, rapaz? É Nilson Aguiar, meu amigo, é Nilson Aguiar. Já, já, vem com mais. Última galera aqui na melhor, hein? Meu Deus do céu, hein? Tem prêmio pra você, corre no telefone, vai lá. Asinha liberada pra você, participação do ouvinte, hein? Vai lá comigo, ao vivo, hein?

0: Moda Sampaio aqui na melhor rádio, hein? De toda a região, hein? Deixa eu puxar aqui esse fone, esse fone tá me atrapalhando, gente. Tudo bem, minha... Opa. Boa noite, tudo bem? Tudo bem, você? A senhora tá falando em que lugar? Quem tá falando comigo?
1: Ai, é a Cláudia.
0: Tudo bem, Cláudia? Você tá bem, princesa? Tô tudo tranquilo? Você tá só de boa em casa hoje?
1: Deus, você?
0: Tô trabalhando, mulher, na correria, hein? Você está de boa... O que você tá fazendo de bom, hein? Me fala.
1: Ai, agora?
0: É, o que
1: cheguei agora em casa, tava na minha pilha.
0: Tava passeando então a princesa, né? Tava passeando. Tava
1: passeando.
0: Isso. Ô, dona Cláudia.
1: Agora eu tô ouvindo a sua rádio.
0: Obrigado, viu?
1: É, famosa, famosa. E você também.
0: Muito obrigado,
1: filho. Famoso locutor.
0: Muito obrigado, Cláudia. Muito obrigado. Você que é uma princesa, obrigado pelo seu carinho, tá? É. O bolo. Viu, deixa eu falar uma coisa. O nosso ouvinte maravilhoso, ela me mandou um bolo, gente. Mas pense num bolo maravilhoso que ela me mandou. Um bolo assim. Você põe na boca, derrete na boca. É um bolo maravilhoso, né, Cláudia? Você é maravilhosa, mulher.
1: Que nada!
0: Dividi lá com o pessoal da loja. Todo mundo adorou seu bolo. Muito obrigado, viu, Cláudia?
1: Ai, de nada, imagine.
0: Agora você me responde.
1: Eu tô devendo uma pra você ainda.
0: Tá bom, deixa eu te falar uma coisa.
1: Tô devendo
0: um bolinho. Gente, deixa eu falar uma coisa. Ela tá devendo pra mim? Ela não devendo, não. Ela disse que vai me levar lá na loja. Ela vai me levar bolinho de chuva. Que gostoso esse bolinho de chuva. Que é isso, Cláudia? Eu tô até. Juntando água na boca por causa desse bolinho aí, mulher. Vou ficar aqui com lombriga, com solitária. Com solitária, mulher.
1: Oi, só.
0: Meu Deus do céu, não.
1: Como eu tenho um amigo querido.
0: Obrigado, viu, minha querida? Muito obrigado.
1: Fazer o melhor.
0: Muito obrigado. Deixa eu falar uma coisa: se você ficasse rica hoje, milionária, quem você ajudaria de cara assim? Eu falo, eu vou comprar um negócio pra mim e vou ajudar essa pessoa. Quem você ou de cara assim eu vou ajudar?
1: O que eu ajudaria?
0: É.
1: Uma entidade de crianças.
0: De criança? Você ia ajudar o pessoal lá que cuida de crianças, isso?
1: Isso.
0: Você é maravilhoso, mulher. E agora, deixa eu te falar uma coisa. O seu coração é muito bom. Você sabe que o coração seu é bom demais, né?
1: Ai, graças a Deus, é.
0: Então tá bom, aproveita agora, mulher. Ferrugem se oferece pra quem? Vai lá.
1: O quê?
0: A música do Ferrugem se oferece pra quem? Vai lá. Você vai oferecer pra quem?
1: Ai, vou oferecer pra minha filha, Aline.
0: E pra quem mais?
1: Ai, todos os ouvintes que tá me ouvindo.
0: Então tá, você sabe que é milhares de ouvintes, viu? É milhares de ouvintes já te ouvindo agora, viu? Você ficou famosa agora, tá?
1: Ai, meu. Ai, que bom.
0: Beijo, tá, linda?
1: Eu sou famosa, de cabeleireira.
0: Verdade, cabeleireira é maravilhosa. Beijo, gata. Beijo pra você, tá?
1: Beijão pra você. Boa sorte pra você. Na rádio tem muitos fãs.
0: Então tá bom. Beijo, gata. Beijo.

0: Esse daqui é o Ferrugem aqui na 94. Vem comigo. Tá 94, tá com tudo, você já sabe. Vai lá, corre no telefone, pode falar comigo ao vivo, tá? É 99742-1423, 3532-6081. Corre lá, fala comigo ao vivo. Você já sabe que a 94 tá com tudo. Nós estamos livres na audiência em toda a região. Você sabe que de manhã tem o Marcelinho aqui fazendo o maior programa aqui com o nosso amigo Marcelinho e Flavinho, isso? Um abraço pro Flavinho também. A galera toda ligada de manhã. Depois vem o Léo Medeiros. E aí tem aquele menino também que é o que faz, esqueci, me lembrar o nome dele, que eu já falo o nome dele depois, antes do menino aqui, do nosso amigo Flavinho. Depois vem o Léo Medeiros, Nilson, a galera toda ao vivo aqui na FM 94. Vou falar pra você, nós somos líder na audiência na 94. Obrigado. Enquanto isso, corre no telefone, pode falar comigo ao vivo, se você quiser, tá? Fique à vontade, pode gravar seu áudio aí. Fique à vontade.
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0: Eu vou pros nossos comerciais, fica aí que eu vou passar o áudio da galera depois. Senão o pessoal fala, ô Nilson, você não passou meu áudio, vou passar agora, tá bom? Então fique ligado aqui na 94, na 94 e Itararé. Estamos aqui, cara, estamos ao vivo aqui nos Altos da Cruzeiro pra toda a região, hein? Que gostoso, hein? Vem comigo, depois de comerciais, hein?
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0: 6h33. Boa noite.
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0: É, aqui ó, a programação é feita pra você. Você, nossos ouvintes maravilhosos, sabe que você é o melhor ouvinte do mundo. Nossos ouvintes aqui de Tararé e toda a região. Vamos passar o áudio da galera que tá ligando aqui pra emissora e mandando áudio também. Agora consertou, rapaz. Abraço pra você. Ele, primeiro ele chamou desse nome aqui, olha só.
1: Fala, Franca Guerra, que eu...
0: Você viu? Agora ele consertou, ó.
1: Ô, Nilson Aguiar, agora eu vou consertar. Nilson Aguiar, abração, vamos consertar. Estamos aqui no seu de Grey, comendo espetinho e tomando cerveja. Nilson Aguiar, alô, Nilson Aguiar, melhor do Brasil.
0: Agora eu vou te dar um aplauso pra você, ó. Acertou meu nome agora sim, hein, rapaz? Um abraço pra você. E tá comendo aquele espetinho lá, que é isso, hein? Manda aqui uns três aqui pra rádio, hein? Eita, brincadeira, tá? Bom espeto pra vocês aí. Tem áudio chegando aqui na 99742 também. Chegando aqui, áudio aqui da galera. Eu fico com os cabos aqui, todo atento, hein?
2: Oi, Nilson. E aí, tudo bem com você?
0: Tudo bem, princesa. E você?
2: É, eu quero oferecer uma música pro Flávio, meu irmão.
0: Manda um abraço nele.
2: Pra minha cunhada, pro meu sobrinho Chico.
0: Certo.
2: Pro um casal de amigo meu na Casa Amarela.
0: Manda um beijo neles lá.
2: Pra minha família Camargo. E pra minhas amigas aqui da Novo Horizonte e pra você.
0: Então tá bom.
2: Do Amado Batista, meu ex-amor.
0: Ex-amor,
2: uma
0: mulher.
2: Boa noite, tchau, tchau.
0: Lola, princesa, beijo pra você. Tudo de bom, tá, lindona?
3: Oi, Nilson.
0: Oi, gata.
3: Boa noite, tudo bem com você?
0: Boa noite. Você tá bem, princesa? Tá aqui na alvorada.
3: Você tá tudo bem? Tá muito.
0: Aqui é o Marques.
3: Tá 10. Tá 10.
0: Verdade, mulher.
3: Me bota no sorteio também, da blusa.
0: Certo.
3: Qualquer coisa eu quero ganhar hoje.
0: Aí é bom, hein?
3: Espera que eu ganhe, né?
0: Vamos torcer.
3: Eu sou minha esposa Carneiro, minha amiga do Leite, Ricardinho, minha com a Maria Antônia, a Rita de Castro lá da tarde no CDHU.
0: Certo.
3: Miro Crânica Roberto também. Gaúcho da Verdura, o Nelson da Oficina. E todos meus amigos. Tá bom? Meu esposo Carneiro também.
0: Todo mundo, então.
3: Uma boa noite. Pra você também, o programa tá muito 10. Você do rádio, tá?
0: Então tá bom, gata.
3: O programa é maravilhoso, o programa.
0: Muito obrigado,
3: a
0: viu?
3: A gente tem pressa que eu não chego sábado, né?
0: Verdade. Obrigado,
3: você,
0: viu?
3: Esse programa é gostoso pra nós. Tá de parabéns.
0: Happy birthday to you.
3: Ó, subi se colocando no meu subiana.
0: Oh. É isso, é?
3: Oh. Esse é bonitinho, tá bom?
0: Ô, oh, Raquel, ó. Ó, Raquel, ó.
3: Com Deus, abençoe.
0: Beijo pra você, obrigado, tá, Raquel? Você é uma figura, mulher. Beijo pra você, tá? Ó, como que é, Raquel, ó? Agora tem um galinho aqui também, ó. Agora tem pra você, Madonna. Música maravilhosa, 6h38. Boa noite.

0: Madonna aqui na melhor, hein? Fazia tempo que eu não via Madonna, gente. Rolou pra Maísa aqui de Sangés. Beijo pra você, Maísa. Agora continua falando comigo ao vivo aqui na melhor. Vai lá.
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0: Vamos, quero aproveitar antes que mandar um beijo pra Adelina. Adelina Aparecida Montec. Ela está aqui. Onde você mora, mulher? Me fala. Nilson Aguiar, tô tomando uma cerveja. Tomando o quê? Uma cerveja? É isso mesmo? Vamos dividir essa cerveja, hein, mulher? Que é isso? Ô, Adelina Aparecida Montec, fala pra mim, mulher. Você tá tomando que cerveja aí? Claro que não vou falar o nome aqui no ar, né, da cerveja. Mas é o seguinte, um abraço pra você, tá? Falou que tá tomando uma cerveja, assado, uma carninha assada, abraço. Ah, mulher, que é isso? Aí não vale, hein? Só tá que é isso, Adelina? Adelina, Aparecida, você, mulher, tá comendo uma carne assada e tá comendo aí, tomando cerveja, mulher. Que é isso? Aí... Opa, tem alguém na linha aqui?
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0: Alô, boa noite.
2: Oi, boa noite.
0: Tudo bem com você, gatona? Quem tá na linha comigo?
2: É a Lola.
0: Tudo bem, Lola? Tudo bem, Lola, princesa? Você tá bem, mulher?
2: Tudo, e você?
0: Tô bem, mas eu tô aqui fazendo esse programa pra vocês, só pra vocês, tá? Pra vocês todos. Ai. Aqui em Itararé e região.
2: Que bom.
0: Eu fico muito feliz de estar falando com vocês no ar. Eu não vejo a hora também de chegar o sabadão pra falar com vocês aqui, brincar com vocês. É porque eu não tenho muito tempo assim no meio da semana. Senão eu fazia programa aqui no meio da semana também na 94. Mas como não tem tempo, faz um final de semana pra animar a galera aqui, né, minha querida?
2: Aí seria bom se fizesse dia de semana também.
0: É, vamos pensar sobre isso. Eu quero aproveitar e mandar um beijo pra dona Bila Fadel também. Ela é uma princesa também, a dona Bila Fadel. Família Fadel, o João Fadel, o Rodrigo, a Dani, o Ian Fadel. Um beijo pra família Fadel. Ô, princesa, você tá onde? Você tá aqui na qual vida que você tá morando aqui, Itararé?
2: No Novo Horizonte.
0: Manda um beijo pra todo mundo no Novo Horizonte. Você tá só em casa. O que você fez de bom hoje? Me conta.
2: Eu tava de servente de pedreiro do meu irmão hoje.
0: Ah, não, que é isso, mulher? Você tava de servente de pedreiro? Como assim? Você consegue trabalhar de servente de pedreiro, mulher? Que é isso?
2: Tava ajudando meu irmão hoje aqui em casa.
0: Verdade, mulher. Mas você sabe fazer mesmo a massa bonitinha? Me fala como que faz aí, explica pro pessoal aí. Ô, mulherada, olha só, a Lola trabalhando de pedreira. Pedreira. Servente de pedreira.
2: Verdade mesmo.
0: Meu Deus do céu. Mas não cansou, Lola? Não tá com o braço doendo?
2: Ah, saiu o calo na mão.
0: Verdade, mulher. Eu vou te dar um beijo na mão pra sarar, ó. Sarou?
2: Ai, que bom. Sarou, passou a dor.
0: Meu Deus do céu. Delinda, se você ficasse... Delinda não, desculpa. Lola, se você ficasse rica, milionária, você... primeira coisa que você compraria. Você compraria, ajudaria alguém? Como você ia fazer? Me conta.
2: Ah, eu acho que eu comprava uma fazenda e empregava bastante gente que estivesse precisando.
0: Você vai me levar junto ou não? Na fazenda? Pra morar lá?
2: Opa, levo.
0: Vou lá pra ser servente seu, pode ser?
2: Acho que não, né? Vai passear só as serventes, não dá.
0: Não, mas eu quero construir sua fazenda. Lola, ó, seu nome tá aqui no sorteio.
2: Então eu vou de servente, tua.
0: Vai nós dois, você de servente e eu de pedreiro. Você de servente, né? E eu de pedreiro. O que você acha? Não entendo nada disso, não é minha área, mas a gente aprende, né? Tudo se aprende.
2: Uma boa ideia.
0: Uma boa ideia. Ô, Lola. Então é o seguinte, oi, gata, seu nome tá aqui no sorteio, tem uma blusa tamanho G aqui pra vocês aí, panela de pressão de 4,5 litros e processador.

0: música premiada daqui a pouco, tá, linda? Se oferece pra quem, Jean Giovanni? Vai lá.
1: Ah, ofereço pra toda a minha família de Tararé aqui, pra você, minhas amigas, todo mundo da Novo Horizonte.
0: E pra quem mais? Todo mundo?
1: E pra minha família Camargo.
0: Então tá bom, vou te dar um beijo, ó. Beijo, tá, gata?
1: Outro.
0: Tchau. Bom final de semana, tá?
1: Tchau. Pra você também.
0: Ela é uma princesa, gente. Uma princesa.
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0: Eu sou desafinado, hein? Sempre escuto o Marcelinho cantando aqui nas manhãs da 94, hein? Mas ele é desafinado, tá, gente? Eu sou afinadinho, hein? Um abraço, Marcelinho.
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0: Vamos falar com ela, Lourdes, na cidade de Itapeva. Lourdes, princesa, boa noite, tudo bem?
2: Boa noite, tudo bem? Como você está?
0: Estou bem, a Lourdes sumiu, a mulher tá... O que aconteceu que você sumiu, hein?
2: Eu não sumi, eu participo, inclusive ganhei o prêmio semana passada, já fui buscar.
0: Verdade, você ganhou
2: Eu sou participando assídua.
0: Você ganhou R$100, você é muito metida, mulher. Você é muito metida.
2: Eu sou mesmo.
0: Tem que participar, né, Lourdes? Tem que ligar pra emissora, falar com a emissora, né?
2: E também, né? Participar pra elevar o Nilson, né? Porque é nosso princeso.
0: Meu princeso e a princesa. Ô, Lindola, se você ficasse rica hoje, milionária, se você ficasse rica, a primeira pessoa que você ajudaria ou compraria?
2: Ah, ia ajudar todos que estão

0: cidade com doença, não sabe, não pode
1: é difícil,
0: comprar
1: né?
0: remédio. Isso que ia ajudar.
1: Falar a verdade pra você, de vez em quando, quando começa eu ver, olhar a TV, assistir a TV, eu até mudo de canal porque eu fico muito estressado com as mensagens que eu vejo, as filmagens que passam, é muito triste, então eu acabo mudando de canal, pra não ver.
0: Mas é triste mesmo.
1: É muito triste, gente, é muito triste. Quando você tiver a oportunidade, quando tiver a oportunidade de ajudar alguém, ajude, né? Com certeza, tá vendo ali aquela pessoa que tá necessitando, ajude ela, né?
0: Sim, temos que ajudar o próximo.
1: Verdade. Ô Lourdes, agora tem blusa tamanho G, que tamanho você deve, coloca de blusa? Tamanho pequeno, G, grande, que tamanho que é?
0: O meu é tamanho P, mas eu posso pegar esse tamanho G e trocar lá na loja.
1: Verdade, verdade, mulher. Tamanho G, tamanho... Você é tamanho P?
0: O meu é.
1: Bem, gente, eu vou falar uma coisa pra vocês, ouvintes. Pensa uma mulher chique, bonita, essa Lourdes, viu, gente? Bonita menos, mulher, viu? A mulher é bonita, menos. Alta, bonita, anda no estiloso, uma gata essa mulher, viu?
0: Menos, colega, menos.
1: Ô princesa, deixando ser mais famosa aqui no ar, você já é uma pessoa famosa, estão te chamando mais famosa aqui. A rapaziada de plantão, ela é uma gata, viu, gente? É o seguinte, é uma gatosa linda. É o seguinte, KLB, você oferece pra quem? Vai lá.
0: Ah, pra todos os ouvintes, pra você, sua família, sua netinha.
1: Ela tá hoje comigo.
0: Tá bom.
1: Lourdes, boa sorte pra você no sorteio, tá? Daqui a pouquinho vamos começar a sortear, tá bom, linda?
0: Tá bom, obrigada.
1: Beijo, princesa. Tudo de bom pra você,
0: beijo,
1: tá?
0: Beijo, tchau, tchau.
1: Manda um beijo na família aí. Ela ficou sem graça, gente. Ela ficou sem graça. Ficou sem graça com o Nilce Aguiar, hein? Eu sou esparrento mesmo, né? Mas que ela é bonita, ela é. Corre no telefone e fala comigo ao vivo. Manda sua mensagem de voz e texto. Tá valendo um prêmio pra você, tá? Aqui na Melhor Rádio. Vem comigo.

0: Vem comigo ao vivo, estamos ao vivo em toda a região, hein? A galera toda animada aqui, hein?
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0: A galera continua participando comigo ao vivo, vai lá, corre no telefone, pode falar comigo ao vivo, 3532-6081, passa o telefone pra você, ó.
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0: E você pode correr também no telefone, tá no outro telefone, 997-42-1423. Esse pra você falar ao vivo, tá, gente? Pode mandar mensagem de voz e texto. Fique à vontade, tá? Fique à vontade aqui na melhor rádio de toda a região. Eu vou pro nossos comerciais, que eu tô atrasado com nossos comerciais, hein? O comercial é das 6h40, mas é muita ligação, gente. Mas é muita ligação por aqui. Então fica aí que eu já volto. Fica aí, tá?
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1: É isso aí, você tá comigo ao vivo, seja bem-vindo, você tá aqui na melhor rádio de toda a região, 94.3 Itararé, São Paulo. O programa do Nilson Aguiar é líder na audiência, muito obrigado, tá, gente? Vocês são gente boa demais, obrigado pelo carinho, viu? Fala aí, meu brother.
2: Boa noite, Nilson Aguiar, aqui é o Maurício Rodrigues, Ana Brisa.
1: E aí, manda um abraço a todo mundo aí.
2: Gustavo Lima pra nós aí, 60 segundos. Manda especialmente para meu bombonzinho Joelma, minha filha Rafaela, meu filhão Gustavo e a todos nós aqui do Novo Horizonte. Hoje o clima tá bom pra ir na quermesse tomar um esquentão.
1: Vai tomar quentão lá, rapaz.
2: Antigamente na quermesse, né? Um abração a todos. Se eu ficar rico um dia, eu vou montar um atacadão aqui em Itararé e gerar muito emprego pra muitas pessoas.
1: Isso é bom, hein, cara?
2: E vender os produtos a preços acessíveis.
1: Isso é bom demais, rapaz. É bom demais. Eu não achei sua música aqui, mas eu achei café. Café com amor, rapaz. Pode ser, meu amigo? Um abraço pra você, viu? Quando você montar esse atacadão, me chama que eu quero ir trabalhar com você, viu? Um abraço na família aí, tudo de bom.

Café e Amor, aqui na Melhor Rádio 94. Gente, como a hora passa. Agora são 7:04. Boa noite pra você, repita. 7:04. Você que tá passando pela rodovia, seja bem-vindo, está aqui 94.3. Obrigado, tá, gente? De carona, me levando de carona com você aí no seu carro, na boleia, no seu caminhão. Muito obrigado, você que tá passando pela rodovia, tá aqui, Tararé, tá andando pela cidade, passeando e ouvindo a 94. Muito obrigado, tá? Seja bem-vindo aqui na 94.3. Prazer, eu sou o Nilson Aguiar, ao vivo com você. Eu vou com vocês até as 8 horas da noite, tá, gente? E aí, é o seguinte, daqui a pouquinho eu tô chegando com a minha última hora, tá, gente? Minha última hora. Liga pra cá, deixa nome completinho, telefone, que eu quero te sortear, hein? Deixa nome completinho, telefone e uma blusa tamanho G pra você de frio, tá, gente? Aquela blusa linda de frio, tá? Tem pra você também uma panela de pressão de 4 litros novinha, pra você trocar essa panela velha aí, hein, gente? Essa panela velha já não dá mais, né? Então vamos colocar uma panela nova aí daqui pra cá. Deixa o nome completo aqui na 94 que eu vou sortear uma panela nova pra você, tá bom? 4 litros e um processador de alimento junto, tá? E música premiada também daqui a pouquinho, tá, gente? Vou pro nosso comercial, fica aí que eu já volto. Fica aí.

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2: Tô chegando também a última hora. Vem comigo, hein?

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0: 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Boa tarde, Nilson.
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1: Boa tarde, seus lindos! E aí, meninas lindas, rapaziadas bonitos, vocês estão bem? Vocês estão em casa? Estão no trabalho? Onde vocês estão? Me fala aí, liga aqui, tem prêmio pra vocês aqui na Melhor Rádio, hein? A criançada de plantão também, as menininhos, menininhos, um abraço pra vocês, seja bem-vindo, tá? Manda mensagem também, que criançada lindas, aqui de Tararé e toda a região. Hoje, dia 27 de junho de 2026, prazer, hein? Segunda-feira eu fico mais velho, gente. Não conta pra ninguém, tá? 18 anos. Só 18 anos que eu vou fazer, tá? Só que não, hein? Seja bem-vindo! Aqui na melhor Rádio 94 Itararé, São Paulo. Nilson Aguiar tá chegando na área aqui com você até 8 da noite, tá, gente? Vou falar pra você, viu? Vou falar pra você, viu? Vamos pra... Meu Deus do céu, vamos botar pra atorar, vamos começar bem o programa, segunda hora com você. Depois o prazer, Alexandre Pires aqui na Melhor Rádio 94.3, estamos Granzal da Cruzeiro pra toda a região. 7:09, boa noite, liga pra cá, deixa o nome completinho, tem sorteio pra você daqui a pouquinho, hein? Vem comigo.
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verdade, hein? Alexandre Pires, depois do prazer aqui na 94, hein? Esse é o nome que eu chamo pra você pegar esse telefone agora. Tá com o telefone na mão? Você vai ligar pra cá, tá? 997-42-1423. Quero saber, tá valendo prêmios agora, tá? Quem tá cantando essa música e vai tocar agora? Quem tá cantando essa música? Os princesos? Aí, princesas, quem tá cantando essa música? 997-42-1423. Tá valendo prêmio pra você. O primeiro que ligar pra cá vai ganhar, hein? Liga lá, corre lá. Quem tá cantando?

0: quem tá cantando essa música. 997-421-1423. Corre no telefone, hein? O primeiro que ligar pra cá vai falar comigo e você vai ganhar o prêmio que dá na rádio. A Rádio 94 de Itararé, São Paulo, pra toda a região, hein, gente? Continua ligando pra cá. Essa música, tá, gente? Essa aqui que eu quero saber o nome dela. Essa daqui, ó. Ó. Quem tá cantando essa música, ó?
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0: Quem tá cantando, liga pra cá. O primeiro que ligar vai ganhar, tá?
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0: 997-421-1423. É o telefone pra você ligar e participar comigo ao vivo. As linhas já estão todas ocupadas, tá, gente? Continua ligando pra cá.

0: 7:17. Ótima noite pra você. Daqui a pouquinho tem muita coisa. A música premiada tá rolando agora pra você. Então você vai falar pra mim quem tá cantando. Daqui a pouquinho tem blusa, tamanho G grande, tá? E também tem também panela de pressão e processador. A música premiada é agora, tá, gente? Quem tá cantando essa... Deixa eu botar aqui. Quem tá cantando essa música, ó. É bem fácil, gente. Os caras são famosos. Mas muito famoso. Quem tá cantando essa música? Deixa eu passar um pouquinho mais pra frente aqui pra você ouvir, ó. Agora, ó.
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0: Quem tá cantando essa música? Me fala. Quem tá cantando? Liga correndo pra cá, vai lá. Gasta esse dedo que você vai conseguir, tá? Valendo prêmio pra você aqui na melhor. Agora Guilherme Santiago canta pra você. 7:19.

Esse daqui é o Guilherme Santiago aqui na Melhor, hein? Tá rolando a promoção, hein? Promoção pra você ganhar prêmios aqui na Melhor, hein? 94.3. Vem comigo! Quem tá cantando essa música, me fala, tá valendo uma grana pra você, tá, gente? Eu já vou pegar você já aqui, hein? Quem tá cantando, deixa eu aumentar, passar um pouquinho pra frente aqui, ó.

você. Quem tá cantando essa música? Me fala. Me fala, bebê. Quem tá cantando? Lá atrás, tá? Agora Toto canta pra você. 7h22. Bom sabadão pra você.

Esse daqui é o Toto, aqui na Melhor Rádio. Música maravilhosa que só toca aqui na 94, hein? Tá rolando a promoção pra você. Ainda não peguei ninguém, tá, gente? Tá rolando a promoção pra você aqui da música. Tá valendo um prêmio pra você. Você corre no telefone e fala comigo ao vivo. Quem tá cantando essa música? A promoção dessa hora, tá, gente? Quero saber o nome da música, gente. E quero saber também o nome do cantor, tá? São dois, tá, gente? E o nome da música.

Agora eu vou pegar você, hein? Vem comigo ao vivo, vem comigo. Vamos tomar Cuba, que outra coisa não tem. Teodoro Sampaio, que não é melhor, hein? 7h27, vou sortear a galera agora, tá?

0: Aqui na melhor rádio, hein? Já peguei aqui uma ligação, mas vou falar pra você. Ela tá com vergonha de falar comigo, hein? Ela tá com vergonha de falar comigo. Ô, Nilson, eu tenho vergonha. Aí eu tenho, minha voz é feia. Não é feia, mulher. Sua voz é bonita, mulher. Mas, ô, Nilson, a minha voz é feia. Não é, mulher. Sua voz é bonita. Todo mundo tem voz linda. Todo mundo tem seu carinho, sua beleza. Todo mundo é lindo. Todo mundo é bonito, tá, gente? Não existe pessoas feias, tá? Existe, todas as pessoas são lindas. Todas as pessoas. Beleza? É o seguinte, ela não quis falar comigo, mas a Daiane, da música premiada, ela falou aqui, Bruno e Marrone. Acertou, mulher. Você acertou, não quis falar comigo, ficou com vergonha, né, mulher? Ficou com vergonhinha. Daiane Silva. Você, a Daiane Silva aqui da Vila Cruzeiro, aqui, Tararé. Você ganhou, tá, mulher? Mas ela ficou com vergonha. Com maior vergonhinha falar com o Nilson Aguiar. Agora vou tocar os comerciais, vou rolar os comerciais aqui, fica aí que eu já volto, tá? Ô, garota linda, a Daiane Silva da Cruzeiro, você ganhou, tá, mulher? Você ganhou, falei aí, não, você ganhou R$40, tá, mulher?
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0: Daiane, música premiada, Daiane Silva, aqui da Cruzeiro, você ganhou R$40.

Mas vamos atender a galera do comercial? Vamos atender a galera? Então a Daiane já ganhou. Daiane, um beijo pra você, tá? Obrigado, tá? Daiane Silva, aqui da Cruzeiro. Você ganhou, mulher. É o seguinte, alô, boa noite. Alô, boa noite. Caiu a ligação. Então vamos pros nossos comerciais, fica aí, que eu já volto, tá? A galera continua participando comigo ao vivo aqui. A galera é toda linda aqui de Tararé e região, falando comigo ao vivo. Vamos passar comerciais agora pra você.

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2: 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É o seguinte, continua participando comigo ao vivo, ainda tem mais prêmio pra você, tem blusa tamanho G aqui, de frio, tá, gente? Que esse frio que tá dando, né, gente? Aí você vai ganhar uma blusa aqui do Nilson Aguiar, tá bom? Também tem ainda panela de pressão pra você e processador de alimento. É o seguinte, continua, quer anunciar aqui no 94? Fique à vontade, anuncia aqui no 94, tem nossos amigos aqui pra atender vocês, todos pode ligar aqui no 3532-6081, pode falar aqui com a Liliane, beijo pra Liliane, também pro Crodoaldo aqui, Rômulo Terra também, o vendedor, é isso, Rômulo, falar nisso, Rômulo, tem um programaço aqui na 94, às 14 horas, conhecido como 2 horas da tarde, amanhã, tá, gente? Só a música romântica, e ele fica lá falando das músicas românticas, o cara manda bem. Rômulo Terra, um abraço pra você, meu amigo. Obrigado, viu? Domingo passado eu vi você falando de mim aqui na 94. Muito obrigado, tá? Você é parceiro, gente boa. Um abraço, Rômulo Terra. Ele amanhã, o programa dele é às 14h, o melhor do romantismo, hein? 14h no domingão, você com aquela esposa, com aquela mulher maravilhosa do lado, abraçando. Imagina, não, gente? E ouvindo Rômulo Terra, aqui na 94. Mas não deixa escutar nós, tá? O sabadão. Oh, meu Deus do céu. Vamos para os comerciais mais um pouquinho.

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1: É isso aí, gente. Galera toda participando aqui comigo ao vivo. Prêmios e prêmios aqui na melhor, hein? Vem comigo ao vivo. É, pensando o que, hein? Aqui o programa do Segue é lotado de prêmio, hein? Quero aproveitar aqui e mandar um abraço aqui. Deixa eu abrir as mensagens que estão chegando aqui, gente. A Diva Oliveira tá querendo participar do sorteio. Ô, Diva, beijo pra você, ô, lindona. Quem está por aqui também? O Rafael Denise. Aí, Rafael, você tá bom, rapaz? Deixa eu ver aqui. Meu nome é Joelma Diniz, quem tá cantando, já rolou aqui, mulher. Joelma, um beijo pra você, obrigado, tá? Já foi feito o sorteio aqui, tá, Joelma? Tudo de bom pra você, tá? Quem tá por aqui também, deixa eu abrir aqui as mensagens.

0: sorteio aqui, tá, Joelma? Tudo de bom pra você, tá? Quem tá por aqui também, deixa eu abrir aqui as mensagens que tá chegando. São muitas mensagens, gente. Aí fica muita mensagem chegando uma atrás da outra aqui, viu, gente? Mas é muita mensagem. Quero participar do sorteio, a Débora Oliveira tá por aqui. Deixa eu ver aqui, abrir as mensagens que estão chegando aqui, senão depois eu não consigo falar de mais ninguém, né, gente? Porque é corrido o programa do Nilson Aguiar. São 3 horas batido, sem parar, tá, gente? É muito corrido. Boa noite, Nilson Aguiar. Meu nome é Miguel Augusto França. Moro aqui no Jardim Alvorada. Quero participar do sorteio. Final do telefone é 63. Ô, Miguel Augusto, um abraço pra você, meu amigo. Seu nome tá aqui no sorteio, tá? Tudo de bom, viu? Quem tá por aqui também, deixa eu ver aqui. Ela mandou aqui que tá tomando uma cerveja. Fala comigo de novo, bonito. Beijo pra você, tá? Adelina Aparecida, Montec. Beijo. Diz que tá na cervejinha lá. Eu não posso falar não, a marca da cerveja aqui não, tá, mulher? Mas aí começa com S. Beijo pra você, mulher. Beijo, Adelina. Tá tomando cerveja e comendo churrasco. Ela tá chamando de bonito. Bonita é você, princesa, lindona. Beijo pra você, viu? Manda um abraço aí na família. Tudo de bom pra vocês. Continua ligado aqui na Melhor Show. Tem mais aqui. Carmilúcia. Beijo, Carmilúcia. Você tá bem, Carmilúcia? A Carmilúcia está aqui no Jardim. Manda, coloca meu nome no sorteio. Estou aqui no Jardim Comodoro. Tá, beijo pra você, Carmilúcia. O teu final do telefone dela é 78. Beijo pra você, tá? Quem está por aqui também, deixa eu ver aqui. Deixa eu abrir aqui. Boa noite, Nilson. Quero participar do sorteio. Meu nome é Juarez Moreira Oliveira. Moro aqui no Jardim Bequinha. Final do telefone dele é 50 lá. A Raquel Marques mandou uma mensagem também aqui na Melhor do seu rádio. E são 7h42. Gente, como a hora passa, hein? É, Raquel?
1: Ô, Nilson, ah. Você põe no seu contato, tá bom? Você vê meu neto aqui no seu contato.
0: Você mandou aqui o netinho, tá, sua mulher?
1: Eu vou contar que você põe pra mim, tá bom? Tá de parabéns, Deus abençoe.
0: Obrigado, Raquel Marques do Jardim. Vou subir pra você, só pra você, tá, Raquel Marques, aqui do Jardim Alvorada, aqui, ó. Não tá saindo mais nada, ó. Tá bom assim, princesa? Tem até um galo aqui no estúdio, ó. Tá vendo? Beijo pra você, Raquel Marques. Ela mandou o netinho dela, quero ver o netinho dela aqui daqui a pouquinho. Quem tá por aqui também, deixa eu abrir aqui, tá chegando mais mensagem, gente? Deixa eu abrir aqui as mensagens, tá chegando? Não precisa ser seu nome inteiro, mulher, tá bom? Quero participar do sorteio. Ou quero ouvir uma música do José Augusto todo sábado. Meu nome é Sarai. É isso mesmo, mulher? Sarai. Qual é o seu bairro aqui, Tararé? Você mora em Tararé, ô princesa? Beijo pra você, Sarai. Tudo de bom pra você, tá? A Sarai tá aqui na cidade de Tararé. E tá rolando sua música, tá, lindona? Um beijo pra você. Ótima noite pra você, tá, Sarai? Tudo de bom. José Augusto, todo sábado é assim, com o programa do Nilson Aguiar.

0: Esse daqui é o José Augusto, aqui na Melhor Rádio, hein? Rolou pra Sarai aqui, Tararé. Um abraço pra você, Sarai. Alô, boa noite. Tudo bem, boa noite. Alô, boa noite.
1: Boa noite, Wilson.
0: Tudo bem, quem tá falando comigo?
1: É a Rita.
0: Tudo bem, Rita, como é que você está, mulher? Tá sumida? O que aconteceu que você sumiu, mulher?
1: Eu tento ligar pra você, mas não consigo, só dá ocupado.
0: Mas você acredita que são muitas ligações no meu horário, muitas, como eu falo ao vivo com o pessoal, aí fica muitas ligações em cima daí, fala pra você, viu? É muita ligação, mulher, eu fico muito feliz, muito obrigado a vocês todos que participam do programa do Nilson Aguiar. Desde já eu quero pedir desculpa pra você, viu? Porque as linhas eu libero 5 linhas aqui, mas fica todas cheias.
1: Graças a Deus, né?
0: Faz hora que você tá tentando ligar?
1: Tô tentando faz horas.
0: Muito obrigado, viu, pelo seu carinho, tá? Você tá falando que lugar aqui, Tararé, minha querida?
1: No CDHU Ponte Seca.
0: Manda um beijo todo mundo no CDHU Ponte Seca, tá, minha querida? Você tá fazendo o que nesse sabadão?
1: Agora eu tô de boa.
0: Tá de boa?
1: Tô você só.
0: Obrigado, tá, minha querida? É o seguinte, princesa, se você ficasse rica hoje, milionária, quem você ajudaria de cara, assim, de primeira? Ou você compraria um negócio pra você? Tipo, vou comprar porque eu não comprei.
1: De primeira, eu comprava tudo que eu não comprei em uma mansão que tem aqui na cidade, que é meu sonho.
0: Aí, Tararé, aqui, Tararé.
1: Depois eu ia ajudar minha família e depois eu ia ajudar todas as ONGs dos animais abandonados.
0: Ia
1: montar uma ONG pra mim.
0: Esse é bom demais, mulher. É bom demais, viu? Eu acho lindo quando a pessoa cuida das ONGs, que fala, né? E aí cuida dos animais. Tem ONG de várias situações. Então eu acho muito lindo. Parabéns, pessoal que cuida dessas ONG. E se você ficasse milionário, então você ia montar uma ONG pra você, pra cuidar dos animais. É isso?
1: Também. Eu ia. Uma bem grandona.
0: É maravilhoso. Você ia chamar pra trabalhar com você, porque eu adoro cachorro, adoro gato, adoro... Ô, linda!
1: Eu chamava você pra ser meu sócio.
0: Bora, vamos ser sócio então, mulher. Eu sou bem de sócio, viu? Eu cuido bem do negócio.
1: É, legal. Eu sei.
0: Sou um ótimo... Eu trabalho bem. Se me chamar de sócio...
1: Um ótimo administrador, né?
0: Vai ser bem cuidado, com certeza. Lindona, agora são 7h50, eu tô quase acabando meu horário. Quer mandar beijo pra quem, gata? Vai lá.
1: Pro meu marido, Ney. Pra dona Raquel Marques, que eu gosto muito dela. Ela virou minha amiga. A gente se conheceu no rádio, acabamos ficando amiga.
0: É legal, hein?
1: E pra todo mundo aqui do CDHU.
0: Então tá bom, princesa. Seu nome tá aqui no sorteio, tá? Tem blusa, tem ainda a panela de pressão. Sua panela de pressão tá nova ou tá velhinha? Tá mais ou menos, né?
1: Tá mais ou menos. Precisamos trocar.
0: Então tá bom, gata. Beijo pra você. Manda um beijo no marido também, tá bom?
1: Tá bom, outro pra você. Tchau.
0: Tchau, beijo. Tchau, tchau, lindona. Vamos correr agora, gente. Vamos tocar uma música aqui. E aí você continua ligando pra cá. E eu quero saber, gente, bem rapidão, hein? Você tem que ligar correndo, hein? Pra valer no prêmio pra você agora, hein? Quem tá cantando essa música? Princesas e princesos, rapidão. Garra, coloca o dedo no telefone agora, hein? Liga pra cá, hein? Quero saber, hein? Aonde você está? E fala pra mim quem tá cantando essa música, tá valendo prêmio pra você. Corre lá. Tô quase acabando o programa. Vai lá, corre lá. Mais uma música premiada pra você. Vai lá. Quem tá cantando essa música? Mister.

Quem ganhou foi ela mesmo. Deixa eu ver o nome dela aqui, gente. Marcela, da Vila Cruzeiro, hein? Marcela Forquim, você ganhou, mulher. Ganhou R$40, tá bom, princesa? Vamos correr aqui agora, gente. R$40, Marcela Forquim, aqui da Vila Cruzeiro. Bora pro sorteio? Quem cantou foi a Aline Barros, tá? Ressuscita meia, aqui na melhor, hein? Continua falando comigo ao vivo. Vai lá, tô indo embora, gente. Vamos sortear a camiseta agora. Pra você que tá ligado aqui na melhor. A galera tá toda ligada aqui na melhor, hein? Me continua ligando aqui. Os telefones me deixam louco aqui no estúdio, gente. Meu Deus do céu, é muita ligação aqui no estúdio, hein? Agora, a blusa, quem vai levar? Quem vai levar? Deixa eu ver aqui. É você, Solange Dias, da 1º de maio aqui em Tararé. Ô, Solange, princesa linda, você ganhou, tá? Da Solange, da 1º de maio aqui, ganhou uma blusa tamanho G, tá, mulher? Se você não quiser, você me avisa que eu rumo o tamanho que você quiser, tá bom, linda? Beijo pra você, então, Solange, aqui da 1º de maio. Tá bom, Solange Dias? Panela de pressão, panela de pressão. Quem ganhou foi ela mesmo, Tatiane Proença, é isso? Ô Tatiane, você ganhou uma panela de pressão, mas um processador junto pra você fazer aquela comida gostosa aí, mulher. E aí você vai me convidar pra almoçar na sua casa. Tô indo embora, prometendo voltar amanhã, amanhã nada, mentira, mentira! Pera aí, vou acordar aqui, pera aí. No próximo sábado, gente. Próximo sábado, tô chegando ao vivo com você aqui na Melhor Rádio 94 de Tararé, São Paulo. Daqui a pouquinho tem o Didi Arlindo Rodrigues da Rádio FM Aguiar. Ele vai estar de férias, Didi Arlindo Rodrigues. É metido esse homem. Daqui a pouquinho mais ao vivo aqui com você também nos Vales Santos da Noite. E daqui a pouquinho também tem pra você, sabe quem? O Paulinho Santos, 10 horas da noite. E amanhã a galera toda ao vivo aqui na Rádio FM 94, tá certo? Tem a madrugada aqui da 94 hoje, tá? Madrugadona pra você, só música boa, tá, gente? E a madrugadona da Rádio FM Aguiar também. Deixa meu abraço pra você, beijo pra você. Se beber, não dirige. E se dirigir, não beba, tá bom? Promete pra mim? Você não vai dirigir? Então tá bom, gente. Tchau, ó. Tchau, povo lindo de Tararé região. Tô chegando no próximo sábado com vocês, tá? Tchau. Tchau.

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